0: Hoje, na apresentação da Voz do Brasil, Mariana Jungmann e Luciano Seixas.
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0: Para conter a alta dos preços dos combustíveis desencadeada pela guerra no Oriente Médio, o governo do Brasil decidiu prorrogar por 2 meses uma série de medidas.
1: Entre elas, uma nova subvenção para conter a alta nos preços do diesel e novas ações de fiscalização.
0: A repórter Gabriela Noronha tem os detalhes dessas medidas. Boa noite, Gabriela.
2: Boa noite, Luciano, Mariana, boa noite a todos que nos ouvem. Olha, a partir desta segunda-feira, o governo passará a pagar uma subvenção de R$ 1,12 por litro do óleo diesel às refinarias nacionais e também aos importadores do combustível. A medida substitui 2 auxílios que se encerraram no último domingo. E também, a partir de hoje, passa a valer uma nova subvenção de 35 centavos por litro ao óleo diesel A de uso rodoviário. Essa medida substitui a desoneração de impostos sobre o combustível que perdeu a validade neste domingo. E olha, a Petrobras já informou que este desconto está valendo e reduzindo aí o preço médio de venda para as distribuidoras de R$ 3,65 para R$ 3,30.
1: Ô, Gabriela, e em relação ao gás de cozinha, como é que fica?
2: Também foi prorrogada, Mariana, até 31 de julho, a subvenção destinada aos produtores e importadores de gás liquefeito de petróleo, o gás de cozinha. Os recursos federais para a medida foram ampliados de R$ 330 milhões de reais para R$ 660 milhões. E para o consumidor, a medida significa um benefício equivalente a R$ 11 por botijão de 13 quilos. Também foi prorrogada a desoneração dos PIS, COFINS, sobre o querosene de aviação e sobre o biodiesel utilizado na mistura obrigatória ao diesel rodoviário vendido nas bombas. E o governo também ampliou a carência para o pagamento das tarifas de navegação aérea.
0: Gabriela, e sobre as fiscalizações do setor?
2: Elas continuam, Luciano. A Agência Nacional do Petróleo, Gás Natural e Biocombustíveis continuam todas essas operações de fiscalização nos estados, com foco em preços abusivos, qualidade dos combustíveis, irregularidades nas bombas e documentação. Essas irregularidades podem acarretar multas de até R$ 5 milhões e a interdição dos postos. Vale lembrar que as denúncias podem ser feitas pelo número 0800-970-0267. Mariana, Luciano.
1: Muito obrigada, Gabriela Noronha, pelas informações ao vivo aqui na Voz do Brasil.
0: Filmes, desenhos, documentários, um conteúdo brasileiro de graça com garantia de acesso a todos.
1: É a plataforma Tela Brasil, o streaming público e gratuito voltado à exibição de obras audiovisuais do nosso país, que foi lançado pelo governo do Brasil.
3: A Tela Brasil, plataforma pública de streaming do governo federal, estreia com mais de 550 filmes, séries, documentários e produções históricas feitas entre 1910 e 2025. O lançamento aconteceu no Rio de Janeiro, reunindo representantes do setor audiovisual com a presença do presidente Lula, que destacou a importância da cultura para o país.
4: Vai contribuir para a elevação da compreensão de um país chamado Brasil. Por que que nós somos assim? Por que que nós fazemos assim? Mais importante é a gente conhecer o nosso país por dentro, conhecer a nossa cultura, a razão das coisas que fizeram a gente chegar onde nós chegamos.
3: No catálogo tem de tudo. Clássicos do cinema brasileiro, obras indicadas ao Oscar, produções infantis, conteúdos educativos e filmes indígenas e o melhor, sem assinatura, sem publicidade e com acesso gratuito pelo gov.br. O lançamento também contou com a presença da ministra da Cultura, Margarete Menezes.
5: Teremos ali uma diversidade grande da produção, desenhos animados, filmes premiados, né? Então, esse é o primeiro passo para a gente conseguir também fazer com que o povo se reconheça e fortalecer, né, a nossa identidade.
3: Por enquanto, a plataforma funciona na versão web, mas os aplicativos para Android e iPhone devem chegar nos próximos dias. A iniciativa promete colocar a rica diversidade do audiovisual brasileiro

0: alcance de todos, em qualquer lugar do país.
1: A Tela Brasil é a nova casa do cinema brasileiro. De graça, no seu computador, no seu telefone, na sua vida. Sejam muito bem-vindos e bem-vindas. O cinema é nosso e a casa é sua.
0: Reportagem Vladimir Platonov.
2: No último sábado, os 45 hospitais universitários do país fizeram mais um mutirão de atendimentos para consultas e procedimentos.
3: A prioridade dessa vez foi atender idosos que já estavam na fila do SUS aguardando para cirurgias e consultas.
2: Hoje nós conversamos com o presidente da rede HU Brasil, Arthur Chiouro, para saber mais dos resultados dessa iniciativa. Boa noite, presidente, bem-vindo.
4: Boa noite. Tivemos um resultado fantástico. Estamos muito satisfeitos. Os 45 hospitais universitários federais vinculados ao MEC conseguiram, neste quinto mutirão, dessa vez destinado aos idosos, tinha sido um pedido do presidente Lula para que a gente pensasse, e fizemos assim com as mulheres, o primeiro deste ano, esse segundo destinado aos idosos, e mais de 52 mil atendimentos em todo o país. 1.219 cirurgias, quase 7 mil consultas e muitos, muitos exames especializados para idosos que aguardavam às vezes 10 meses, um ano na fila de espera, encurtando o tempo de espera, né, e produzindo diagnóstico e tratamento, o que é muito bom e ajuda o programa. Agora tem especialistas do Ministério da Saúde, reforça o SUS e, ao mesmo tempo, as atividades de ensino dos hospitais universitários.
3: Foram mais de 50 mil procedimentos, né?
4: Mais de 52 mil procedimentos. Nas 5 edições, nós já passamos de 200 mil procedimentos nos nossos hospitais universitários. E a cada mutirão nacional, o entusiasmo, né, a integração com a comunidade, o envolvimento, né? Então, se nós tivermos, por exemplo, vários dos nossos hospitais que se articularam com as secretarias de saúde e reforçaram a vacinação dos idosos e dos familiares, além, então, de consultas especializadas, exames, procedimentos e muitas cirurgias, nós tivemos a oportunidade de produzir este espaço de formação dos médicos residentes, dos alunos internos da medicina, da enfermagem, porque também é um momento de formação. Mas o mais importante é a diminuição do tempo de espera e, naturalmente, a oportunidade de diagnóstico. Vou dar um exemplo do que eu estou falando. A dona Amenaides Matos Pinto foi atendida no Hospital Universitário Getúlio Vargas, que foi o hospital que fez mais cirurgia dessa vez, do Amazonas, da Universidade Federal do Amazonas. Ela, 97 anos, e pôde fazer seus exames, seu atendimento. Ou seu Ângelo Costa, de 71 anos, paciente do Lauro Vanderlei, Hospital da Universidade Federal da Paraíba, em João Pessoa, que fez um procedimento muito importante, que foi a retirada de um tumor de pele, um melanoma. Então, assim, a gente oportunizar para muitos idosos este acesso a exames, ultrassom, tomografia computadorizada, ressonância, endoscopia, colonoscopia, hemodinâmica, podendo fazer atendimento, evitando complicações, e muitas cirurgias de pequeno, médio, inclusive de grande porte. Portanto, uma contribuição para o SUS, mas acima de tudo para a qualidade de vida, né, desses idosos do nosso Brasil, que têm todo o direito à saúde e são cuidados pelo governo federal através dos nossos hospitais universitários federais.
2: Como o senhor disse, é uma estratégia para reduzir as filas do SUS, né? Vocês já conseguem medir o impacto?
4: Ah, sim. O Ministério da Saúde, que coordena toda essa ação, né, de diminuição do tempo de espera nas filas dos brasileiros e brasileiras, vem observando uma diminuição objetiva no tempo de espera, mas, acima de tudo, uma ampliação da oferta. O ano passado, nós batemos um recorde em todo o Brasil do número de cirurgias eletivas. O ministro Alexandre Padilha tem sempre destacado, né, essa conquista do SUS, e os hospitais universitários federais vinculados ao MEC, as universidades públicas, têm dado uma grande contribuição. Porque, veja, diminuir o tempo de espera, diminuir as filas, é muitas vezes garantir o diagnóstico no tempo adequado, né, e um prognóstico.

0: diagnóstico que garanta as pessoas poderem ter o tratamento realizado, né? Portanto, isso é fundamental, né? E é um esforço do governo federal, é a marca do Agora Tem Especialista, esse programa que veio para enfrentar esse problema muito crônico, mas que tinha se agravado durante a pandemia de Covid, trazendo ainda uma carga ainda maior de desafios para o Sistema Único de Saúde.
1: Agora, o senhor mencionou brevemente na sua resposta anterior o aspecto educativo desses mutirões, né? E eu queria voltar nisso porque a gente está falando aqui de hospitais universitários, né? A gente tem aqui, presidente, o depoimento de um dos enfermeiros que participaram do mutirão no Rio de Janeiro. O nome dele é Cauã Henrique Silva. Vamos ouvir.
2: É muito importante, né, nesse início de carreira, participar de um mutirão como esse, porque é uma devolução para a sociedade daquilo que eles nos proporcionam, que é a oportunidade de me especializar, né? Sou formado por uma universidade pública e me especializar também por um hospital público e garantir também promover a saúde dos idosos. E um fator muito importante é que a gente trabalha aqui com uma equipe multiprofissional. Então contamos com, além de médicos e enfermeiros, fisioterapeutas, nutricionistas, psicólogos, farmacêuticos, terapeutas ocupacionais e assistentes sociais.
1: Então, existe também esse objetivo, né, presidente, de colaborar para a formação dos profissionais de saúde.
0: Ah, sim, o depoimento dele é perfeito. Foram mais de 1.100 estudantes, entre internos, residentes da medicina e das outras áreas, que aproveitam este momento como uma oportunidade ímpar de aprendizagem, de treinamento, ou seja, nós estamos formando os futuros especialistas que o SUS tanto precisa, e uma experiência que fica marcada na vida, não só dos estudantes, mas também dos seus professores, dos seus preceptores. Ou seja, nós envolvemos a universidade e o SUS junto para poder dar mais saúde e qualidade de vida para a população, particularmente para os idosos.
3: Presidente, amanhã o senhor estará com o presidente Lula em Goiás para marcar o início de novas atividades lá no Hospital Universitário de Catalão. O senhor pode falar mais para a gente dos serviços prestados por lá?
0: Olha, nós estamos também muito felizes porque amanhã inauguramos oficialmente o novo Hospital Universitário de Catalão. É uma universidade federal nova, é a HU Brasil, o MEC, chegando ao Brasil profundo. Nós estamos inaugurando um hospital de 206 leitos. Ele começa a ser ativado progressivamente, já com os 33 primeiros leitos já funcionando desde a semana passada. E será um hospital, à medida em que ele for sendo implementado ao longo desse ano, de alta complexidade, inclusive com atendimento oncológico, né, com atendimento das principais especialidades clínicas cirúrgicas. E, por ser um hospital fundamental para uma região de 55 municípios, ele também proporcionará a formação dos futuros profissionais, programas de residência, que são fundamentais para que depois os formandos, os alunos de graduação, façam a residência e se fixem naquela região. Ou seja, nós estamos agindo tanto para fortalecer o SUS, como o processo de formação dos especialistas. Há um investimento muito importante, o Ministério da Saúde entrou com 27 milhões, o Ministério da Educação, 40 milhões. Nós vamos ter, só com o pagamento de pessoal, um investimento de 261 milhões, ou seja, uma prioridade do governo do presidente Lula, dos ministérios da saúde e da educação que estão envolvidos diretamente através da HU Brasil, para proporcionar desenvolvimento, fortalecer o SUS, formar profissionais de saúde e também produzir ensino, pesquisa e inovação, que são papéis das universidades públicas federais e que agora se fortalece, né, nesse investimento que o governo federal está fazendo. E há aspecto muito importante, né? Nós também teremos a chegada de mão de obra qualificada. Afinal de contas, nós estamos falando de 1.527 trabalhadores, né, que poderão transformar a região de Catalão num polo de desenvolvimento na área da saúde e vão contribuir com o desenvolvimento econômico de toda aquela região.
1: Muito bem, nós conversamos com o Arthur Chiorro, presidente.

0: isso para a saúde e para a educação do nosso país.
1: A gente vai cobrar, hein?
2: O Enem, Exame Nacional do Ensino Médio, é a principal porta de entrada para a educação superior no Brasil.
3: Dados do Ministério da Educação mostram um aumento na procura de estudantes que precisam de atendimento especializado para realizarem o exame.
2: Em 3 anos, o número triplicou e chegou a quase 90 mil em 2025, um crescimento de 191%.
3: E para tornar a prova ainda mais acessível, o edital desse ano inclui condições relacionadas aos transtornos mentais e fibromialgia.
4: O Instituto Nacional de Estudos e Pesquisas Educacionais Anísio Teixeira, o INEP, amplia o atendimento especializado no Exame Nacional do Ensino Médio, Enem 2026, e passa a incluir participantes com fibromialgia e transtornos mentais, como ansiedade e transtorno obsessivo compulsivo. A mudança consta no edital do exame e reforça a política de acessibilidade da prova. Entre as novidades, candidatos com histórico de crises de ansiedade vão poder contar com acompanhante em sala reservada. O espaço também poderá receber familiares ou profissionais responsáveis por auxiliar participantes com necessidades específicas, como alimentação e deslocamento durante a aplicação das provas. O pedido exige apresentação de laudo médico e documentação comprobatória. O Enem já oferece recursos como prova em Braille, videoprova em Libras, leitor de tela, tempo adicional, auxílio para transcrição e mobiliário acessível. O exame também atende gestantes, lactantes, idosos e estudantes internados em classe hospitalar. O Enem é a principal porta de entrada para o ensino superior no país e dá acesso a programas como Sisu, ProUni e Fies. Em Brasília, Claudimário Carvalho.
2: E as inscrições para o Enem seguem abertas até o dia 5 de junho pela página do participante. O prazo também vale para solicitações de atendimento especializado.
3: Alunos da rede pública têm inscrição pré-preenchida, mas precisam complementar os dados, como local de prova e língua estrangeira.
2: O exame já tem data marcada e será aplicado nos dias 8 e 15 de novembro.
3: E um lembrete para estudantes do programa PED-MEIA que concluírem o ensino médio esse ano.
2: Além de não pagarem a taxa de inscrição, aqueles que participarem dos dois dias de prova vão receber um incentivo extra de R$200.
3: O pagamento vai ser efetuado na mesma conta bancária utilizada para o recebimento das demais parcelas do programa.
2: Para mais informações, acesse enem.inep.gov.br/participante.
3: A Procuradoria da Fazenda Nacional vai passar a cobrar, de forma unificada, as empresas que deixam de pagar o FGTS mensal dos funcionários.
2: Somando toda essa dívida ativa no país, o valor passa de R$66 bilhões.
3: A expectativa é facilitar esse pagamento, reduzindo a burocracia para as empresas.
2: E garantir que os valores cheguem ao trabalhador.
5: Com a mudança, a Procuradoria-Geral da Fazenda Nacional será responsável por cobrar as empresas que deixaram de pagar valores referentes ao Fundo de Garantia do Tempo de Serviço, FGTS, dos trabalhadores. Antes, a gestão dessa cobrança era compartilhada com a Caixa Econômica Federal. Hoje, a dívida ativa do FGTS no país é de mais de R$66 bilhões. O objetivo de unificar a cobrança é reduzir a burocracia para as empresas, facilitando o pagamento e garantindo que os valores devidos cheguem ao trabalhador. Como explica o Procurador-Geral Adjunto de Gestão da Dívida Ativa da União e do FGTS, Theo Lucas Borges.
6: A gente já vê um aumento muito expressivo da recuperação dos créditos do FGTS e a nossa perspectiva com essa migração é que esse valor continue crescendo, porque a gente vai imprimir um ritmo muito maior nessa cobrança e a facilitação da forma de pagamento e negociação deve contribuir significativamente para o incremento do valor recuperado.
5: O FGTS funciona por meio de contas vinculadas ao contrato de trabalho. No início de cada mês, os empregadores precisam depositar o equivalente a 8% do salário de cada funcionário. Quando esses pagamentos deixam de ser feitos, entram na dívida ativa e passam a ser cobrados pela União. Até o fim do ano, uma nova função vai mostrar diretamente ao trabalhador se ele tem créditos a receber, como disse o Procurador-Geral Adjunto de Gestão da Dívida Ativa da União, Theo Lucas Borges.
6: O crédito do FGTS não pertence à fazenda pública, pertence ao empregado, pertence ao trabalhador. Só que hoje ele tem dificuldade de saber que crédito ele tem. Nós vamos disponibilizar um canal exclusivo no portal Regularize para que qualquer brasileiro entre e verifique se tem créditos de FGTS.

0: TS que são de sua titularidade estejam sendo cobrados. E nós vamos notificar esse trabalhador todas as vezes que nós recuperarmos crédito que pertence a ele.
1: As empresas que queiram consultar e regularizar os débitos devem acessar o portal de serviços da Procuradoria. O endereço é o regularize.pgfn.gov.br. A expectativa é que o processo agora seja mais ágil, levando em média 6 minutos. Reportagem Graziela Mendonça.
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3: Facilitar o acesso dos cidadãos aos serviços públicos de forma rápida, segura e ainda com economia para os cofres públicos e para a população.
4: Esses são os impactos do conecta.gov.br, que promove troca automática de informações entre os sistemas do governo do Brasil.
3: Desde que foi criado em 2020, o programa já acumula 15 bilhões de reais em economia.
4: E tem evitado que usuários enfrentem uma verdadeira peregrinação para emitir certidões e documentos.
5: Com o conectagov.br, as pessoas não precisam perder tempo nem dinheiro para buscar informações ou documentos em diferentes órgãos públicos. Não é necessário passar horas e horas indo de órgão em órgão se os registros estiverem integrados no conectagov.br, programa que possibilita a troca de dados dentro do governo. O secretário de Governo Digital do Ministério da Gestão e da Inovação em Serviços Públicos, Rogério Mascarenhas, explica como a integração das bases facilita a vida de quem precisa do benefício.
6: A gente usa, por exemplo, para efeito do passe interestadual para pessoa com deficiência, a gente utiliza, né, a base do CadÚnico, integra com o CPF, integra com a informação dela lá no CadÚnico, no BPC, para você franquear a passagem daquela pessoa. Então, tudo isso hoje é tudo feito por uma integração. A gente já consegue fazer essa integração para que a pessoa tenha uso aí do serviço.
5: Se a pessoa for se inscrever num concurso público e já estiver registrada no Cadastro Único, por exemplo, a isenção da taxa de inscrição é aplicada automaticamente. Foi assim nas duas edições do Concurso Público Nacional Unificado. O conectagov.br agrega, por exemplo, bancos de dados do Bolsa Família, Cadastro Nacional da Agricultura Familiar, Receita Federal, cadastros ambientais, registro de veículos, infrações de trânsito e muitos outros. Nos últimos 3 anos, já são mais de 13 bilhões de reais de economia para os cofres públicos e para a população. Desde a criação do conectagov.br em 2020, o valor chega a 15 bilhões. Esse cálculo estima o gasto que a população teria com deslocamento e ausência de trabalho e a economia na administração pública caso os dados não fossem integrados. De acordo com o secretário Rogério Mascarenhas, a meta agora é ampliar a adesão dos municípios e estados ao programa. O conectagov.br está disponível em todas as regiões do Brasil, com participação de 22 estados e 15 municípios. Reportagem Carlos Oliveira.
3: A Receita Federal recebeu mais de 44 milhões e 300 mil declarações de imposto de renda sobre pessoa física 2026.
4: O resultado supera a expectativa inicial de 44 milhões, um recorde para a entrega dentro do prazo que se encerrou na última sexta-feira.
3: A declaração pré-preenchida alcançou a maior participação, com quase 60% das declarações.
4: E a Receita alerta que o contribuinte que não entregou a declaração dentro do prazo deve providenciar o envio enquanto antes. A multa por atraso ou não entrega é de no mínimo R$ 165,74.
3: Mais de 1.500.000 moradores do Pará e do Amapá passam a contar com internet de melhor qualidade.
4: Foi inaugurada hoje a Infovia 03, nova rota de fibra ótica da Amazônia, que integra o programa Norte Conectado, coordenado pelo Ministério das Comunicações.
3: Com cerca de 800 quilômetros de cabos instalados no leito dos rios amazônicos, a nova Infovia cria um corredor digital entre os dois estados e amplia a capacidade de conexão para escolas, hospitais, órgãos de segurança pública, comércios e residências.
4: A tecnologia também reduz falhas no serviço e aumenta a velocidade da internet oferecida à população.
3: E essas foram as notícias do governo do Brasil.
4: Uma realização da Secretaria de Comunicação Social da Presidência da República.
3: Com produção da empresa Brasil de Comunicação.
4: Fique agora com as notícias do Poder Judiciário e do Congresso Nacional. Boa noite.
3: Uma boa noite, até amanhã.
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1: STF determina que União apresente em 90 dias plano de desocupação da terra indígena Cachoeira Seca, no Pará.
2: STJ entende que ex-policial que sofreu ataque homofóbico ao postar foto com o namorado tem direito à indenização.
1: TST faz campanha para garantir o acesso seguro ao primeiro emprego.
2: Boa noite, eu sou Marcelo Della Libera.
1: E eu, Marcela Luísa.
2: O presidente do Supremo Tribunal Federal, ministro Edson Fachin, deu prazo de 90 dias para que a União apresente um plano de desocupação da terra indígena Cachoeira Seca, no Pará.
1: Segundo o processo, apesar de passados 10 anos da homologação da terra indígena, a retirada dos invasores não foi realizada. Pelo contrário, a situação se agravou com novas invasões, expansão do desmatamento e avanço de atividades garimpeiras.
2: O governo federal também deve criar um comitê de monitoramento externo para proteção territorial, a regularização fundiária e a atenção à saúde dos povos indígenas isolados e de contatos recentes.
1: A União ainda precisa apresentar em até 15 dias um cronograma atualizado do plano de trabalho para a criação do Parque Nacional Tanaru. A área fica em Rondônia, na fronteira com a Bolívia, e será destinada à preservação da memória do povo Tanaru.
2: Ex-policial que sofreu ataque homofóbico após publicar foto com o namorado em rede social terá direito à indenização.
1: A decisão é do STJ. Fátima Uchoa.
3: O homem publicou no Facebook uma foto beijando o namorado depois da cerimônia de formatura como soldado da Polícia Militar do Distrito Federal. Após mensagens homofóbicas, o ex-policial deixou a carreira militar e pediu reparação moral contra o autor da ofensa. Ao reformar sentença que fixou indenização de R$ 1.850, o Tribunal de Justiça do DF considerou não haver justificativa para a condenação. Já no STJ, a terceira turma estabeleceu os danos morais em R$ 10.000, avaliando que, embora os comentários ofensivos não se enquadrem nos tipos penais clássicos dos crimes contra a honra, o conteúdo e o contexto em que foram proferidos violam direitos da personalidade. A relatora foi a ministra Nancy Andrighi.
2: Aprendizagem é a palavra-chave da campanha do TST para garantir o acesso ao primeiro emprego.
1: Com o slogan Vida de Aprendiz, começar certo faz toda a diferença. A ideia é mostrar que estudo e trabalho devem seguir juntos. Mila Amaral.
4: Com foco na geração Z e no setor empresarial, a campanha mostra que é possível entrar no mercado de trabalho de forma segura, com todos os direitos garantidos e sem abandonar os estudos. A programação faz parte das ações desenvolvidas pelo Programa de Erradicação do Trabalho Infantil e de Estímulo à Aprendizagem, em alusão ao Dia Mundial contra o Trabalho Infantil, realizado em 12 de junho. Com a campanha, a Justiça do Trabalho visa conscientizar jovens e crianças sobre a importância da garantia do primeiro emprego, por exemplo.
2: A propaganda eleitoral no rádio, na televisão e na internet só começa em 16 de agosto.
1: Mas a partir de 5 de julho, os pré-candidatos já podem fazer a chamada propaganda intrapartidária. Estevam Furtado.
5: Esse tipo de divulgação é permitido apenas dentro dos partidos, durante as prévias e convenções, que neste ano acontece entre 20 de julho e 5 de agosto. O objetivo é apresentar nomes que vão disputar a indicação da legenda para as eleições. Quem descumprir as regras pode ser multado em valores que variam de 5 a 25 mil reais.
2: Justiça Federal condena poder público a recuperar o complexo histórico de Forlândia, no Pará.
1: A ação foi movida pelo MPF, Amanda Nascimento.
6: O local foi construído em 1927 pelo empresário norte-americano Henry Ford para a exploração de borracha na Amazônia. Mas depois do fim do projeto, em 1945, as terras e benfeitorias passaram para o governo brasileiro, mas o complexo ficou abandonado. E agora, para garantir a preservação do que restou de Forlândia, a Justiça Federal determinou a criação de um plano de recuperação e conservação para os imóveis e ruínas e a regularização das terras do distrito, que devem ser realizados de forma solidária pela União, IFAM, Governo do Pará e Município de Aveiro, sob pena de multa diária de 5 a 10 mil reais.
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1: Boa noite.
0: E até amanhã.
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3: Está no ar o Jornal do Senado.
4: Eu sou Paula Groba.
5: E eu sou Ricardo Nakaoka.
4: E estes são...

0: Nos destaques de hoje do Jornal do Senado, que começa agora.
1: O Congresso analisa propostas que buscam reduzir desigualdades raciais expostas em atlas da violência.
0: Parlamentares defendem ação contra facções, mas alertam para a soberania do Brasil.
1: Inteligência artificial e desinformação desafiam eleições de 2026, segundo especialistas.
0: Boa noite.
2: Boa noite.
0: 3 em cada 4 vítimas de homicídio no Brasil são negras. O dado por si só revela a dimensão da desigualdade apontada pelo Atlas da Violência 2026. O levantamento mostra que pretos e pardos são as principais vítimas da violência letal no país e também a maioria das mulheres assassinadas dentro de casa.
1: No Congresso, propostas buscam financiar políticas de reparação e promoção da igualdade racial. A repórter Marcela Diniz tem os detalhes.
3: O Atlas da Violência 2026 revela que 77% das pessoas assassinadas são pretas ou pardas e 67,5% das vítimas de feminicídio também. Para a doutora em filosofia e professora Catiúcia Ribeiro, os dados devem ser entendidos numa perspectiva histórica, a que leva em conta que o racismo é um princípio organizador da violência estatal e social no Brasil e que isso é herança direta dos quase 4 séculos de economia escravocrata. Catiúcia cita o Fundo de Promoção da Igualdade Racial em debate no Senado e a PEC da Reparação em análise na Câmara como contribuições que o Congresso pode dar na reparação dessas disparidades raciais.
4: Que não haverá paz enquanto a maior parte da população desse país estiver submetida à subalternização econômica e à violência física. Colocar esses projetos como prioridade é demonstrar que o parlamento está disposto a sair da retórica e passar para uma ação concreta de reconstrução do Brasil.
3: O autor da PEC que institui o Fundo de Promoção da Igualdade Racial é o senador Paulo Paim, do PT do Rio Grande do Sul.
5: O racismo estrutural ainda define o destino de milhões de brasileiros e brasileiras. É por isso que precisamos ter um instrumento concreto, permanente e com financiamento garantido para enfrentar essas desigualdades históricas.
3: A criação do Fundo de Promoção da Igualdade Racial foi proposta há 10 anos. Desde março de 2023, a PEC aguarda designação de novo relator.
0: A senadora doutora Eudócia, do PSDB de Alagoas, defendeu a criação de uma comissão parlamentar mista de inquérito, a CPMI BMG Master, para investigar supostas irregularidades no sistema de crédito consignado do INSS e a atuação de instituições financeiras envolvidas.
1: Ela afirmou que há indícios de um esquema que precisa ser apurado nas instâncias adequadas. A senadora anunciou a coleta de assinaturas para viabilizar a instalação da CPMI e pediu apoio dos parlamentares para a iniciativa.
0: E o senador Confúcio Moura, do MDB de Rondônia, comemorou acordos entre a FUNAI e o INCRA para regularizar áreas ocupadas por produtores rurais do estado. Segundo o parlamentar, a medida beneficia famílias que vivem há décadas em regiões classificadas como áreas de interesse indígena.
1: Confúcio afirmou que muitos produtores de Rondônia enfrentavam dificuldades para obter crédito rural e regularizar propriedades por causa da indefinição fundiária. O senador destacou a atuação conjunta de parlamentares, prefeitos, técnicos do INCRA e representantes da FUNAI na construção dos acordos.
6: Então esse pessoal estava uma aflição, sem crédito, trabalhando na unha, tirando leite, plantando café, plantando cacau, fazendo suas pastagens. Está lá dentro dessas áreas há muito tempo. Mas aí conversamos aqui, vem há uns 2 anos trabalhando com a FUNAI entendeu isso, o INCRA foi maravilhoso em apresentar os mapas.
0: 2026 será um ano de eleição marcada pela inteligência artificial e pela disputa de narrativas nas redes sociais. O desafio será garantir que a tecnologia não comprometa a confiança do eleitor.
1: Faltando 2 meses e meio para o início da propaganda eleitoral gratuita de 2026, o Conselho de Comunicação Social do Congresso debateu as regras para as campanhas políticas na internet e os riscos do uso de ferramentas de IA. A repórter Patrícia Oliveira traz as informações.
7: Em março, o TSE editou as novas regras sobre o uso de IA na propaganda eleitoral, nas postagens de conteúdo político e a responsabilidade das plataformas digitais na recomendação e moderação desse conteúdo. Maria Paula Almada, especialista em tecnologia digital, destacou a dificuldade da população em geral em diferenciar conteúdos reais dos gerados por inteligência artificial.
2: Apenas 27% dizem conseguir identificar fake news com facilidade. É difícil

0: até para os especialistas identificarem o que é verdade e o que é manipulado.
1: Para os debatedores, o maior desafio é combater a desinformação, garantindo a liberdade do eleitor ao exercício do voto e a proteção do processo eleitoral. O advogado e professor Diogo Reis cobrou a participação do legislativo.
2: Talvez uma revisão das leis que é do tempo do Orkut e para a legislação atual, considerando o cenário de inteligência artificial generativa, redes sociais extremamente dinâmicas.
1: Nenhuma plataforma digital avaliada no Índice de Transparência de Redes Sociais oferece condições significativas de acesso a dados de anúncios, inclusive de conteúdo político-eleitoral.
3: E a decisão de enquadrar o PCC e o Comando Vermelho como organizações terroristas pelo governo dos Estados Unidos abriu uma nova discussão no Senado sobre o enfrentamento ao crime organizado.
4: Parlamentares defendem medidas mais rígidas para combater o financiamento das facções, mas alertam que a cooperação internacional não pode comprometer a soberania e a autonomia das instituições brasileiras. Repórter Marcela Cunha.
5: Para o senador Sérgio Moro, do PL do Paraná, a decisão pode facilitar o bloqueio de bens das facções no exterior e ampliar a cooperação internacional contra o crime organizado.
6: Uma vitória diplomática para o Brasil. Essa classificação vai ter um impacto principalmente na facilitação do congelamento dos ativos, ou seja, dos bens dessas organizações terroristas que muitas vezes são mantidas no exterior.
5: Já o presidente da Comissão de Relações Exteriores e Defesa Nacional, senador Nelsinho Tradi, do PSD de Mato Grosso do Sul, afirmou que toda medida que ajude a melhorar a segurança pública será apoiada, mas defendeu que o Congresso discuta os limites da decisão para evitar interferência externa.
7: Ninguém aqui quer passar a mão em cima de cabeça de bandido. Agora, usar esse mecanismo para poder ferir a soberania nacional, isso nós não vamos também aceitar e não vamos admitir.
5: Nelsinho Tradi informou que pretende promover uma discussão sobre o assunto na Comissão de Relações Exteriores e Defesa Nacional e na Comissão Mista de Controle da Atividade de Inteligência. O tema já passou pelo Senado durante a análise do projeto Antifacção, que endurece o combate a organizações criminosas. Na ocasião, os senadores discutiram a tentativa de equiparar facções e milícias a organizações terroristas, mas a proposta não foi aprovada.
3: A partir de hoje, o conteúdo da Rádio Senado ganha um novo espaço para chegar ao público. Entrevistas, debates e as principais notícias produzidas pela emissora passam a estar disponíveis em uma playlist exclusiva no canal da TV Senado no YouTube.
4: Os internautas poderão acompanhar quadros do programa Conexão Senado e também do Jornal do Senado, exibido diariamente na Voz do Brasil. O repórter Rodrigo Rezende conta os detalhes.
8: Perdeu alguma entrevista do programa Conexão Senado? Ou quer indicar algum conteúdo do programa para um amigo? Ou quem sabe ouvir novamente, com mais atenção, o Jornal do Senado transmitido durante a Voz do Brasil? Agora você pode acessar esses e outros conteúdos da Rádio Senado em uma playlist exclusiva no canal do YouTube da TV Senado. Fernanda Nardelli, coordenadora de distribuição da Rádio Senado, ressalta que a presença da emissora no canal da TV Senado, que tem mais de 1,8 milhão de inscritos, é mais uma forma de disseminação de conteúdos do Senado para os cidadãos brasileiros, além de demonstrar a integração dos veículos de comunicação do Senado Federal.
9: Eu falo assim que é um jogo de ganha-ganha, né? A rádio vai ganhar em alcance, a TV vai ganhar na variedade de conteúdo e, assim, o nosso principal objetivo, claro, o cidadão vai ganhar tendo mais acesso aí a outros programas, outros formatos.
8: Gesiel Carvalho, apresentador do programa Conexão Senado, destaca que a iniciativa de postagem dos cortes dos quadros e entrevistas no YouTube irá facilitar a vida dos cidadãos e contribuir com o compartilhamento dos materiais.
10: Facilita muito também a vida do ouvinte que quer espalhar o nosso conteúdo e até compartilhar o Conexão do Dia se ele perdeu alguma coisa.
8: Para acessar todo esse conteúdo, basta ir até youtube.com/tvsenado, clicar na guia Playlists e localizar Rádio Senado.
4: Com edição de Paula Groba e trabalhos técnicos de João Lira, o Jornal do Senado fica por aqui. Acompanhe agora as notícias da Câmara dos Deputados. Boa noite.
3: Boa noite e até amanhã.
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12: Avança entre os deputados discussão sobre redução da maioridade penal.
13: Projeto inclui tratamento do

0: câncer infantil em cursos nas áreas de saúde.
1: Comissão aprova novas categorias de reserva de vaga em estacionamento.
0: Boa noite. Comissão aprova aumento do número de vagas de estacionamento reservadas para pessoas com deficiência e para idosos com mais de 80 anos. A repórter Daniele Lessa tem as informações.
2: A Comissão de Desenvolvimento Urbano da Câmara dos Deputados aprovou o projeto que amplia a reserva de vagas em estacionamentos para pessoas com deficiência e faz ajustes nas regras para vagas reservadas aos idosos. Atualmente, a legislação garante pelo menos 2% das vagas para veículos que transportem pessoas com deficiência e 5% para pessoas idosas, tanto em estacionamentos públicos quanto privados. Com a aprovação do projeto, o percentual para pessoas com deficiência passa para no mínimo 3% do total de vagas, respeitando as normas de acessibilidade, como espaço adequado para a circulação de cadeira de rodas. No caso das pessoas idosas, o texto mantém o percentual mínimo de 5% das vagas, mas cria uma regra específica para estacionamentos com mais de 100 vagas. Nesses casos, deverá haver pelo menos uma vaga exclusiva para pessoas com 80 anos ou mais, posicionada de forma a garantir maior comodidade. Para o relator da proposta, deputado Saulo Pedroso, do PSD de São Paulo, o aumento no número de vagas deve acontecer junto com o respeito às normas de acessibilidade, inclusive nos estacionamentos privados.
3: Não só nos espaços públicos, nos espaços privados também. Teve até uma certa resistência em relação aos empreendimentos privados, mas a gente precisa conscientizar todo mundo que eles precisam de uma atenção especial, né, que é merecida, e que a possibilidade que a gente tem aí vagas disponíveis que atendam com qualidade e com um tamanho adequado dentro da norma é fundamental para que o dia a dia das pessoas com deficiência seja um dia a dia comum como o nosso.
2: A proposta que aumenta o número de vagas de estacionamentos reservadas para pessoas com deficiência e para idosos com mais de 80 anos altera o Estatuto da Pessoa com Deficiência, o Estatuto da Pessoa Idosa e a Lei de Acessibilidade. E agora será analisada nas comissões de Viação e Transportes e de Constituição e Justiça. Da Rádio Câmara de Brasília, Daniele Lessa.
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5: Saúde.
1: Avança na Câmara projeto aprovado que inclui o tratamento do câncer infantil em conteúdo de cursos de saúde. Acompanhe na reportagem de Luiz Cláudio Canuto.
6: A Comissão de Educação aprovou o projeto que inclui a oncologia pediátrica como tema a ser tratado nas disciplinas dos cursos das áreas de saúde. A exigência seria incorporada à Política Nacional de Atenção à Oncologia Pediátrica. O projeto é do deputado Eduardo da Fonte, do PP de Pernambuco. E o texto foi aprovado com mudanças propostas pelo relator, deputado Dr. Fernando Máximo, de Rondônia. Máximo explicou que a criação e a alteração do currículo dos cursos são atribuição do Conselho Nacional de Educação. Por isso, em vez de prever uma disciplina, o projeto trata o tema como conteúdo. Para ele, a mudança resolve o impedimento de mudar o currículo ao incluir a matéria como um tema transversal.
7: Porque nós sabemos que hoje o câncer infantil tem acometido milhões de crianças Brasil afora e tem levado à morte muitas delas, e um dos problemas sérios que nós temos é o diagnóstico tardio. Muitas das vezes, se a gente consegue diagnosticar numa fase mais preliminar o tumor, numa fase mais inicial, a gente acaba conseguindo tratar e curar totalmente a criança. Mas quando esse diagnóstico é feito tardiamente, infelizmente, às vezes tem metástase para outros órgãos, tem mais dificuldade de diagnosticar e de tratar.
6: Pelo texto aprovado, os cursos em funcionamento teriam prazo de 12 meses a partir da entrada em vigor da lei para adaptar os currículos. A proposta vai ser analisada em caráter conclusivo pela Comissão de Constituição e Justiça. Para virar lei, precisa ser aprovada pela Câmara e pelo Senado. Da Rádio Câmara de Brasília, Luiz Cláudio Canuto.
5: Segurança Pública.
0: Relator conclui a leitura de parecer que une propostas sobre a redução da maioridade penal. A repórter Silvia Munhato acompanhou a reunião da Comissão de Constituição e Justiça da Câmara, em que o tema foi discutido.

0: partido.
1: As três propostas de emenda à Constituição que reduzem a maioridade penal no Brasil de 18 para 16 anos avançaram na Comissão de Constituição e Justiça da Câmara. O relator, deputado Coronel Assis, concluiu a leitura do seu relatório favorável à mudança e foram concedidas vistas aos textos. Os pedidos de vistas pelos deputados permitem que as propostas sejam discutidas e votadas após duas sessões do plenário. Os deputados que se opõem à mudança tentaram barrar o avanço por meio de requerimento de retirada de pauta, mas ele foi rejeitado por 42 votos a 7. A deputada Talíria Petrone, do PSOL do Rio de Janeiro, disse que os adolescentes que cumprem medidas socioeducativas representam menos de 2% do total de pessoas cumprindo penas.
2: Quando nós olhamos os

0: sobre a redução da maioridade penal são admissíveis perante o regramento jurídico atual. Segundo ele, a Convenção da ONU dos Direitos da Criança veda apenas penas cruéis, degradantes, prisão perpétua ou morte para crimes cometidos por menores de 18 anos. Mas ele retirou de uma das propostas dispositivos que concediam às pessoas maiores de 16 anos direitos como de casar e celebrar contratos, além de tornar o voto obrigatório. O relatório se alinha à proposta feita pelo deputado Capitão Alden, do PL da Bahia, que fala em responsabilidade penal para maiores de 16 e até 18 anos nas hipóteses de crimes hediondos e outros crimes graves, mas exige uma avaliação individualizada sobre a compreensão do jovem em relação ao crime cometido e assegura a separação entre jovens e adultos durante a execução da pena. Atualmente, jovens maiores de 16 anos que cometem infrações graves cumprem medidas socioeducativas de internação por no máximo 3 anos. Caso as propostas sejam aprovadas na CCJ, elas terão seu mérito analisado por uma comissão especial. Da Rádio Câmara de Brasília, Silvia Munhato.
1: Trabalho.
2: A Comissão de Trabalho da Câmara aprovou o retorno da assistência sindical obrigatória em rescisões de trabalho, alterando a reforma trabalhista. O texto ainda precisa ser avaliado por outras instâncias, como explica a repórter Emanuele Brasil.
3: A Comissão de Trabalho da Câmara dos Deputados aprovou proposta que retoma a obrigatoriedade da assistência sindical para validar a rescisão de contratos de trabalho de empregados com mais de 1 ano de serviço. A medida, que altera a consolidação das leis do trabalho, reverte uma das principais mudanças da reforma trabalhista de 2017, que havia tornado a homologação facultativa. O texto foi aprovado com mudanças sugeridas pelo relator, deputado Bongás, do PT do Rio Grande do Sul. O parecer restabelece que o instrumento de rescisão ou recibo de quitação só terá validade se firmado com a assistência do sindicato da categoria ou, na ausência deste, de uma autoridade do Ministério do Trabalho e Emprego, sem custos para o trabalhador. Segundo Bongás, a mudança visa corrigir um desequilíbrio na relação entre empregado e empregador no momento do término do contrato.
4: Quando a reforma trabalhista foi votada, eu votei contra. O sindicato foi afastado e o trabalhador ia com o patrão ou da RH, e aí, quando o cálculo era feito, muitas vezes era lesado, roubavam o direito do trabalhador. Naquele momento, o sindicato precisaria estar junto. E esse projeto, ele exatamente repõe a presença do sindicato na hora da rescisão. O sindicato tem os seus técnicos e os próprios sindicalistas sabem fazer esse cálculo corretamente para nenhum trabalhador ser lesado. E esta votação que nós fizemos, que eu pude ser o relator na Comissão do Trabalho, repõe este direito para o nosso trabalhador. Nenhum trabalhador pode ser lesado.
3: Entre as medidas, o texto estabelece a intervenção sindical prévia como um procedimento necessário para demissões sem justa causa, sejam elas individuais ou coletivas. A proposta também exige que a extinção do contrato por acordo entre empregado e empregador também seja homologada pelo sindicato ou pelo Ministério do Trabalho. Além disso, o texto determina que a cláusula de arbitragem em contratos de trabalhadores com remuneração superior a 2 vezes o teto do INSS só será válida se tiver assistência sindical. A proposta deverá ser votada agora pela Comissão de Constituição e Justiça e depois pelo plenário. Da Rádio Câmara de Brasília, Emanuele Brasil.
1: Agricultura.
5: A comissão aprova a proposta que apoia práticas sustentáveis na agricultura familiar. O repórter José Carlos Oliveira explica as medidas.
6: Duas comissões da Câmara dos Deputados aprovaram o projeto de lei que inclui incentivos a práticas sustentáveis de produção agropecuária na Lei da Agricultura Familiar, que está valendo desde 2006. Se virarem lei, os incentivos de crédito e o apoio às mulheres agricultoras passarão a constar formalmente da Política Nacional da Agricultura Familiar e Empreendimentos Familiares Rurais. Relator na Comissão de Agricultura, o deputado Enderson Pinto, do Pará, explica algumas das práticas sustentáveis previstas no texto.
1: Para recuperação de pastos e solos, por exemplo, que é cada vez mais trabalhar práticas sustentáveis que possam garantir o aumento da produtividade e redução aí nos desmatamentos e também recuperar as áreas degradadas para nós é fundamental. O projeto ele traz dois viés. O primeiro, para quem faz esse tipo de prática, ele incentiva ou doação financeira, como também acesso ao crédito com juros mais reduzidos.
6: A proposta também foi aprovada na

0: Comissão de Defesa dos Direitos da Mulher, sobretudo em relação às linhas especiais de crédito rural destinadas às agricultoras, como ressalta Enderson Pinto.
1: Ele traz algo mais diferenciado ainda para as mulheres rurais, ou seja, as mulheres que também vivem do setor agropecuário, terem acesso a um financiamento com juros ainda mais baixos, porque hoje, de forma geral, há sim essa discrepância ainda nessa questão da equidade, nesse tratamento entre os gêneros, e isso é uma preocupação.
0: O projeto de apoio a práticas sustentáveis na agricultura familiar já foi aprovado pelo Senado e depende apenas da aprovação final das comissões de Finanças e Tributação e de Constituição e Justiça da Câmara. Da Rádio Câmara de Brasília, José Carlos Oliveira.
2: Meio Ambiente.
3: A comissão aprova projeto que incentiva a reciclagem e gera desconto nas contas de luz e água. A repórter Júlia Lopes nos conta como vai funcionar.
4: O Brasil produz mais de 77 milhões de toneladas de lixo por ano e cerca de 40% desse total ainda é destinado a lixões em todo o país. Para incentivar a reciclagem e enfrentar esse problema, a Comissão de Desenvolvimento Urbano da Câmara dos Deputados aprovou uma proposta apresentada pela deputada Fernanda Pessoa, do Ceará. O projeto de lei cria o programa Recicla Clash, que prevê a concessão de um tipo de cashback ou crédito financeiro para pessoas que realizarem a reciclagem correta de resíduos sólidos. Esse valor poderá ser convertido em descontos nas contas de energia elétrica e de água. O projeto tem como objetivo reduzir o descarte irregular de materiais recicláveis no meio ambiente, promover a educação ambiental e estimular o consumo consciente. A iniciativa também busca fortalecer a participação de cooperativas e catadores de recicláveis, além de incentivar a economia circular. Segundo dados da Associação Brasileira de Resíduos e Meio Ambiente, do total de lixo produzido no país, cerca de 72 milhões de toneladas são coletadas diretamente nas residências. Para se ter uma dimensão desse volume, ele seria suficiente para cobrir aproximadamente 3.400 campos de futebol. De acordo com o texto do projeto, o funcionamento do programa começa com o cadastro do consumidor em uma plataforma digital vinculada à iniciativa. Nesse momento, a pessoa informa seus dados pessoais e associa as contas de água e de energia elétrica. Em seguida, os resíduos recicláveis devem ser levados aos pontos de coleta credenciados como cooperativas de reciclagem, ecopontos ou estabelecimentos parceiros. Na entrega, o material é pesado e registrado no sistema, gerando uma pontuação proporcional ao volume e ao tipo de resíduo reciclado. Essa pontuação acumulada é então convertida em crédito financeiro, garantindo descontos diretos nas contas de água e de luz. Após a regulamentação pelo governo federal, a gestão do programa ficará sob responsabilidade do Ministério do Meio Ambiente, em parceria com as Agências Nacionais de Energia Elétrica, a ANEEL, e de Águas e Saneamento Básico, a ANA. Para o relator da proposta, deputado Cobalcini, do MDB de Santa Catarina, a medida, que já é adotada em outros países, traz benefícios tanto para a população quanto para o meio ambiente.
5: Será importantíssimo para o Brasil, porque premia, né, quem recicla, vai receber um valor como prêmio, e premia o meio ambiente, porque nós daremos o destino correto para todo o lixo, especialmente o lixo reciclado.
4: O projeto, que busca ampliar a reciclagem correta por meio de descontos nas contas de água e luz, segue agora para análise na Comissão de Minas e Energia. Da Rádio Câmara de Brasília, Júlia Lopes.
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1: Educação.
2: Comissão aprova tratamento diferenciado para estudantes com mandatos em entidades representativas. A repórter Mônica Tati nos conta como serão as regras.
3: Universitário que exerce mandato em entidade estudantil poderá ter tratamento diferenciado na sua instituição de ensino. É o que prevê projeto em análise na Câmara dos Deputados, que estabelece métodos específicos para controle de rendimento e frequência dos estudantes que atuam em entidades representativas como a UNE, as Uniões Estaduais de Estudantes e os DCEs, os Diretórios Centrais dos Estudantes. O relator na Comissão de Educação da Câmara, o deputado Pedro Quizai, do PT de Santa Catarina, destaca a importância de garantir mecanismos que permitam que os estudantes possam conciliar seus estudos com a participação na política. Pedro Quizai explica que o projeto garante que os estudantes que compareçam a eventos oficiais, como assembleias ou congressos, possam recuperar as avaliações e o conteúdo das disciplinas em outro momento.
4: E não seja prejudicado porque está exercendo o direito à cidadania, à organização estudantil e à defesa dos direitos dos estudantes. Isso é muito importante porque reconhece, de um lado, a importância da escola, da educação, da sala de aula, da avaliação, mas ao mesmo tempo legitima e fomenta e apoia a organização estudantil porque isso produz liderança e cidadania.
3: A proposta que prevê tratamento diferenciado para os universitários que possuem mandato em entidade estudantil ainda vai ser votado pela Comissão de Constituição e Justiça. Se for aprovado sem modificações, pode seguir direto para a sanção do presidente da República. Da Rádio Câmara de Brasília, Mônica Tati.
2: Termina agora o Jornal Câmara dos Deputados, produzido pela Rádio Câmara. O programa teve trabalhos técnicos de Wellington Teles e apresentação de Luciana Vieira e Tércia Guimarães. Boa noite para você. Uma boa noite. Você fica agora com as notícias do Tribunal de Contas da União.
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5: 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Boa noite.

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5: 10h22.
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6: 10h40. 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
6: 11:20. 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
4: 11:42.
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1: 00:21.
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10: 00:42.
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6: 1:04.
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6: 1:23.
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1: 1h42.
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1: 2h22. 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
0: 3:14.

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4: 3:21.
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1: 3:24.

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1: 3:27.
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7: 3:41.
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3: 3:46.

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9: Estamos de volta.

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6: 4:20. 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
2: 4:25.

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3: 4:31.

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2: 4:37.

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8: 4h40.
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2: 4:47.

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1: 4:58.

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7: 5:05.
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2: 5:11.

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3: 5:19.
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3: 5:20.
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3: 5:26.

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1: 5:28.
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0: 5:31.

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3: 5:38.

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3: 5h42.
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0: 5:48.

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2: 5:55.

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Senhor, no silêncio desse dia que amanhece, venho te pedir a paz, a sabedoria e a força. Eu quero hoje, Senhor, olhar o mundo com os olhos cheios de amor. Eu quero ser paciente, compreensivo, prudente. Quero ver além das aparências teus filhos como o Senhor mesmo os vê. E assim, Senhor, ver somente o bem em cada um deles. Fecha meus ouvidos, Senhor, a toda calúnia. Guarda minha língua de toda maldade. Que só do teu amor se encha meu ser. Que eu seja bom e verdadeiro, para que todas as pessoas que se aproximem de mim sintam a sua presença. Pai, reveste-me da sua beleza, e que no decorrer desse dia eu possa amar o meu próximo como a mim mesmo. Senhor, a cruz não foi o fim, porque o Senhor continua vivo em nossos corações.

Ó Maria Santíssima, que em vossa imagem milagrosa de Aparecida espalhais inúmeros benefícios sobre o Brasil, eu, embora indigno de pertencer ao número dos vossos servos, mas desejando participar dos benefícios da vossa misericórdia, prostrado a vossos pés, consagro-vos o entendimento para que sempre pense no amor que mereceis. Consagro-vos a língua para que sempre vos louve e propague a vossa devoção. Consagro-vos o coração para que depois de Deus vos ame sobre todas as coisas. Recebei-nos, ó Rainha incomparável, o ditoso número dos vossos servos. Acolhei-nos debaixo da vossa proteção. Socorrei-nos.

auxiliem-nos em nossas necessidades espirituais e temporais, e sobretudo na hora da nossa morte. Abençoai-nos, ó Mãe Celestial, e com vossa poderosa intercessão, fortalecei-nos em nossa fraqueza, a fim de que, servindo-vos fielmente nesta vida, possamos louvar-vos, amar-vos e render-vos graças no céu por toda a eternidade. Assim seja.

0: No amanhecer deste dia 2 de junho, terça-feira, como é bom estarmos unidos com você nesta oração da manhã, dia dos santos Marcelino e Pedro, mártires da Igreja, terceiro dia da trezena a Santo Antônio, que está disponível no canal do YouTube Padre Alex Nogueira. Hoje é o terceiro dia, reze conosco. E também agradeço todas as pessoas que nos ajudam na construção da Igreja e do Mosteiro Preciosíssimo Sangue. Com a graça de Deus, as obras estão caminhando, sobretudo no claustro, no lugar onde as irmãs vão residir. Já temos o segundo pavimento com a laje completa. A igreja está um pouco mais atrasada, mas as obras também continuam. E tudo isto por conta das suas contribuições mensais que nos ajudam a continuar nesta obra. Agradeço imensamente. Você que nos ajuda, contribua pelo número do Pix 43 99 48 57 67. Quando fizer a sua contribuição, verifique se aparece o número Mosteiro Preciosíssimo Sangue. Deus abençoe a sua generosidade. E agora seguimos firmes em nossa fé na oração da manhã. Em nome do Pai, e do Filho, e do Espírito Santo. Amém. Que a graça de nosso Senhor Jesus Cristo, o amor do Pai e a comunhão do Espírito Santo estejam sempre convosco. Bendito seja Deus que nos reuniu no amor de Cristo. Assim unidos, ouçamos o Evangelho desta terça-feira.
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0: Evangelho de Jesus Cristo segundo Marcos, capítulo 12, versículos de 13 a 17. Naquele tempo, as autoridades mandaram alguns fariseus e alguns partidários de Herodes para apanharem Jesus em alguma palavra. Quando chegaram, disseram a Jesus: Mestre, sabemos que tu és verdadeiro e não dás preferência a ninguém. Com efeito, tu não olhas para as aparências do homem, mas ensinas com verdade o caminho de Deus. Dize-nos, é lícito ou não pagar o imposto a César? Devemos pagar ou não? Jesus percebeu a hipocrisia deles e respondeu: Por que me tentais? Trazei-me uma moeda para que eu a veja. Eles levaram a moeda e Jesus perguntou: De quem é a figura e a inscrição que estão nessa moeda? Eles responderam: De César. Então Jesus disse: Dai, pois, a César o que é de César, e a Deus o que é de Deus. E eles ficaram admirados com Jesus. Palavra da salvação. Glória a vós, Senhor. Em primeiro lugar, neste Evangelho, eu recordo a realidade de hipocrisia que permeava o coração dos fariseus e alguns partidários de Herodes. Eles estão diante de Jesus não com sinceridade de coração, mas com segundas intenções. São hipócritas,

falam uma coisa para manifestar algo exteriormente, mas trazem no coração outras intenções. Um convite a nós é que abandonemos esta vida dupla, esta vida de más intenções que corroem nossos corações. Quantas pessoas se perdem por conta dos ciúmes, da inveja, e assim são hipócritas. Nós precisamos aprender a seguir a Jesus e a lutar contra tudo isto, porque isso destrói a vida humana e não nos faz seguidores de Jesus, mas pelo contrário, nos faz inimigos de Cristo, porque pela inveja, pelos ciúmes, nós estamos imitando ao próprio diabo, que tem inveja, que tem ciúmes de Deus porque quer ocupar o lugar de Deus, é orgulhoso. Que assim não seja em nossa vida. E depois, esses fariseus e partidários de Herodes, carregados de hipocrisia, eles querem saber de Jesus se deve ou não pagar o imposto. Isto para colocar Jesus diante de um dilema. Mas Jesus apresenta uma resposta muito clara: dai a Deus o que é de Deus e a César o que é de César. Quando Jesus pediu aquela moeda, viu que havia uma imagem na moeda. Era a imagem de César. E disse: essa moeda pertence a César. Então dê a César o que é de César, ou seja, pague este imposto. Não lhe pertence. Mas recorda também que nós, seres humanos, trazemos uma imagem impressa em nosso ser. Somos imagem e semelhança de Deus. Se na moeda há a imagem de César e esta moeda pertence a César, em nosso ser há a imagem e semelhança de Deus. E então, pertencemos a quem? Pertencemos a Deus. Precisamos então entregar a nossa vida a Deus. Dai a Deus o que é de Deus, toda a nossa vida. Vamos juntos com você, neste dia, rezar as orações, pedindo pelas tuas intenções. Pai nosso que estais nos céus, santificado seja o vosso nome. Venha a nós o vosso reino. Seja feita a vossa vontade, assim na terra como no céu. O pão nosso de cada dia nos dai hoje. Perdoai-nos as nossas ofensas, assim como nós perdoamos a quem nos tem ofendido. E não nos deixeis cair em tentação, mas livrai-nos do mal. Amém. Ave Maria, cheia de graça, o Senhor é convosco. Bendita sois vós entre as mulheres, e bendito é o fruto do vosso ventre, Jesus. Santa Maria, Mãe de Deus, rogai por nós, pecadores, agora e na hora de nossa morte. Amém. Glória ao Pai, e ao Filho e ao Espírito Santo, como era no princípio, agora e sempre. Amém. Jesus, manso e humilde de coração, fazei o nosso coração semelhante ao vosso. O Senhor esteja convosco. Ele está no meio de nós. A nossa proteção está no nome do Senhor, que fez o céu e a terra. O Senhor Jesus Cristo esteja contigo para te proteger. Esteja à tua frente para te conduzir e atrás de ti para te guardar. Olhe por ti, te conserve e te abençoe. Amém. E a bênção de Deus Todo-Poderoso, Pai e Filho e Espírito Santo, desça sobre vós e permaneça para sempre. Amém. Que nesta terça-feira você permaneça na paz e na alegria que vem de Jesus. Abençoado dia para você e sua família.

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4: 6:17.
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8: Muito bom dia pra você, meu querido, minha querida, você que está sintonizado com a gente na Nova Onda FM 91.5 ZYT 564, canal 218. A partir de agora está no ar o programa Terra Brasil, levando pra você o melhor da música sertaneja. Tem participação, tem informação, tem notícia da tua novela, tem notícia do Brasil e do mundo, tem também super astral, você ficar em dia com seu signo, tem de tudo aqui no programa Terra Brasil até às 11 horas e tem companhia de qualidade, é isso mesmo, eu, Isaías Santos, te faço companhia até às 11 horas da manhã. Quem tá em Pitanguinha, a sensação térmica tá de 15 graus, os termômetros marcam 16 graus, a umidade do ar tá 99%,

0: simbora nessa neblina gostosa, meu irmão, pra poder refrigerar os nossos pulmões, né? E a gente começar a nossa terça-feira naquela vibe. Hoje, dia 2 de junho, simbora, Brasil, porque está no ar o nosso, o meu, o seu programa Terra Brasil.
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0: Há momentos na vida em que a gente não entende por que algumas coisas não acontecem como planejamos. Um compromisso é adiado, uma oportunidade escapa, um sonho parece se afastar. Na hora, a sensação pode ser de frustração e até de injustiça. Mas o tempo tem uma forma curiosa de revelar aquilo que os nossos olhos ainda não conseguem enxergar. Muitas vezes, aquilo que chamamos de atraso era apenas uma preparação. Aquilo que parecia uma perda estava abrindo espaço para algo melhor. E aquela mudança inesperada era justamente o impulso necessário para nos tirar de um caminho que não era o nosso. Nem tudo que acontece contra a nossa vontade acontece contra o nosso bem. Existem portas que se fecham para que outras possam se abrir. Existem despedidas que nos conduzem a novos encontros. E existem desafios que revelam forças que nem sabíamos que possuíamos. Por isso, se você hoje está enfrentando uma espera, uma decepção ou uma mudança inesperada, não perca a sua esperança. Continue caminhando, aprendendo e confiando. O que agora parece um obstáculo pode ser exatamente o que está direcionando você para o lugar aonde você precisa estar. Que o dia de hoje seja guiado pela confiança de que cada passo tem um propósito e que no momento certo, tudo fará sentido para você.
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0: Só mudão na Nova Onda FM, 6 horas e 22 minutos. Muito bom dia para você. Já vou abraçando aqui o Noé das Portas, no bairro Capão, em Nova Serrana. Alô, Noé. Bom dia, bom dia, bom dia. Mandou uma mensagem pra gente. A mensagem do Noé é a seguinte: bom dia, que Deus abençoe cada um de nós. Amém. Que Deus abençoe a nossa terça-feira, Noé. Vamos pra cima, vamos com tudo, porque o dia de hoje promete, será um dia extraordinário. Pode crer, viu? Também o Eduardo, do Flamenguista, lá do bairro Lavrado, tá com a gente, tá ligado, tá sintonizado. E mandou a mensagem é a seguinte: bom dia! Que o amor e o cuidado de Deus esteja sobre você e a sua família todos os dias. Valeu demais, do Flamenguista. Aquele abraço pra você. Alô, Tizil, bom dia, bom dia, bom dia! O café já tá passado, já, Tizil? Simbora mexer o doce, que a semana só tá no começo, viu? Cadê o Maurílio Valentim, tá por aí? Tarcísio Freitas. Alô, Timauro, bom dia, Timauro! Simbora! Será que a Dudu já acordou já? Dudu, simbora, Dudu! Bora, vou mexer o doce, porque a partir de agora eu trago pra você os clássicos sertanejos. Começando com Chitãozinho Chororó. Ela não vai mais chorar.

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6: Nova Onda FM, 6h41.
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0: Hemelhoog, Señor.
1: Bom, minha gente, tô de volta no nosso programa Terra Brasil. E nesse momento eu convido você a meditar comigo. Sim, a meditar na palavra de Deus, a fazermos juntos uma oração pedindo a Deus para abençoar a nossa terça-feira, a nossa manhã. Que seja uma manhã leve, uma manhã produtiva, uma manhã abençoada. Paulo, na sua primeira carta aos Coríntios, no capítulo de número 2, versículo de número 16, Paulo vai dizer que nós temos a mente de Cristo. Há momentos na vida que a gente não entende porque algumas coisas não acontecem como nós planejamos, não é verdade? E existe algo muito interessante que nós precisamos refletir. Já que temos a mente de Cristo. Como Paulo disse em 2 Coríntios capítulo 2, versículo 16, que nós temos a mente de Cristo. A inteligência espiritual nasce quando o coração aprende a depender mais da direção de Deus do que apenas da lógica humana. Existem situações em que a experiência não consegue responder. A razão não consegue compreender. E a força humana não consegue sustentar. É nesse lugar que o Espírito Santo começa a revelar discernimento, sabedoria e direção. Muitas vezes Deus mostra caminhos que os olhos naturais não conseguem enxergar. Enquanto o mundo decide pela aparência, o Espírito ensina a discernir o invisível. A mente de Cristo produz equilíbrio, sensibilidade espiritual e percepção para entender o tempo, as pessoas e as batalhas interiores. Quem busca intimidade com Deus desenvolve maturidade espiritual. O Espírito Santo alerta, consola, corrige e também direciona. Há respostas que não vêm do intelecto humano, mas da comunhão com o Senhor. Deus deseja alinhar pensamentos, emoções e decisões à sua vontade. A inteligência espiritual protege o coração contra os enganos. Nem toda oportunidade vem de Deus, sabia disso? Nem toda voz merece espaço dentro da nossa mente. Por isso, o discernimento espiritual é uma das maiores riquezas para quem deseja viver em santidade e sabedoria. Vamos orar. Senhor nosso Deus e Pai, nesta nova manhã,

Pedimos que o Espírito do Senhor visite a nossa mente, o nosso coração, trazendo nesta manhã discernimento, equilíbrio e direção espiritual. Senhor, quebra toda a confusão na mente, toda a distração e toda a voz que tenta nos afastar da Tua verdade e da Tua vontade. Derrama a sabedoria do alto para que possamos decidir sabiamente os caminhos que vamos trilhar e as escolhas que vamos fazer. Que a mente de Cristo governe os nossos pensamentos, emoções e atitudes. Ensina-nos a ouvir a Tua voz acima do medo, acima da ansiedade e das opiniões das outras pessoas. Libera, ó Deus amado, inteligência espiritual para discernir o certo, para que possamos rejeitar o mal e permanecer firme na Sua presença. Que haja clareza diante de nós, onde antes só havia confusão. Coloque paz no nosso coração, onde só havia inquietação, e luz, onde havia escuridão. Fortaleça a nossa vida com maturidade espiritual e faz nascer uma comunhão profunda entre nós e o Senhor. É o que pedimos nesta terça-feira, nesta manhã do dia 2 de junho. Senhor, nos dê inteligência espiritual para rompermos. Nos dê a mente de Cristo. É o que rogamos em nome de Jesus.

Pânico. Chegando Chitãozinho Chororó, pais e filhos. Nova Onda FM, faltando 5 minutos para 7 horas da manhã. Bom dia para você. 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
5: Nova Onda FM, 7:16.
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0: Pois é, a Clínica Palmeira cuidando de você por completo. 7:18, eu sou de volta, minha gente. E sabe quem tá aqui comigo? É ela, a doutora Lília Aguiar, nutricionista, que atende na Clínica Palmeira, viu? 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E vamos conversar com ela. Alô, doutora, bom dia pra você.
1: Olá, bom dia. É um prazer estar aqui mais um dia participando, falando sobre saúde, né? Bem-estar, qualidade de vida. Agradeço muito o convite.
0: Valeu, eu que agradeço, né, você estar aqui com a gente, trazendo informações importantes. Sempre que você vem ao estúdio, tem coisa boa chegando aí. 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Bom, e a gente vai conversar um pouquinho sobre hipertensão arterial. O que, que é isso? O que é pressão alta? E por que, que ela preocupa tanto a gente, doutora Lília Aguiar?
1: Então, a hipertensão arterial, ela é quando a pressão do sangue nas artérias, ela fica constantemente elevada. Então, Flávio, muitas das vezes ela não apresenta sintomas, ela é assintomática. Por isso, é muitas das vezes conhecida como inimiga silenciosa. Sim. E se ela não for controlada, ela pode aumentar o risco de infarto, AVC, problemas renais e até problemas cardíacos.
0: Nossa, o negócio não é brinquedão, né?
1: Exatamente, merece atenção, né?
0: E a alimentação realmente influencia? A alimentação pode ajudar no controle da pressão?
1: Com certeza, com certeza. A alimentação, ela é uma das ferramentas mais poderosas para controlar a pressão arterial. Além disso, né, muito

0: bastante, reduzir o excesso de sal, os alimentos aí ultraprocessados, embutidos. Esse cuidado, ele faz toda a diferença. Além disso, aumentar o consumo de alimentos que a gente chama, né, é parar de abrir pacotes. Então, a gente consumir mais frutas, verduras, legumes, principalmente também alimentos ricos em potássio. Ajuda muito a controlar aí a pressão arterial, né? E fora que tem vários outros protocolos que a gente pode aplicar de acordo com uma alimentação individualizada e ter mais resultado aí com relação ao controle da pressão arterial.
1: Esse termo foi interessante. Eu abri pacotes, não é isso?
0: Exatamente. Quanto menos abrir pacotes, ou seja, quanto mais natural, melhor.
1: E quem está acima do peso tem mais risco? Existe alguma relação entre peso e hipertensão?
0: Claro, sim. O excesso de peso, ele faz o coração trabalhar mais, ou seja, o coração é um músculo, então ele tem que bombear esse sangue, fazendo, vamos colocar aí, mais força. Então aumenta o risco, sim, né, de o paciente desenvolver pressão alta, né, e muitas das vezes aumentar mais aí para quem já tem a pressão alta, aumentar mais aí esse trabalho do coração, mas muitas pessoas elas conseguem melhorar significativamente os níveis da pressão apenas com mudança na alimentação e a perda de peso que seja feita de forma orientada e adequada.
1: E quais são os erros mais comuns, o que as pessoas costumam, né, fazer de errado?
0: Então, muitas pessoas, elas acreditam que basta tirar o sal da comida.
1: Acha que o sal é o vilão, né?
0: E não é só isso, né? O maior problema está, às vezes, associado a alimentos muito industrializados, como salgadinhos, macarrão instantâneos, embutidos, temperos prontos, os refrigerantes, que muitas das vezes as pessoas não pensam com relação à pressão arterial, aumento dessa pressão, mas pode estar relacionado, né, o excesso de peso, grande quantidade de sódio, até porque esses alimentos industrializados, eles escondem grandes quantidades de sódio.
1: Você falou uma coisa interessante, às vezes as pessoas optam por aquele refrigerante zero, mas é rico em sódio, né?
0: É, sim, e às vezes, por exemplo, não é só isso, mas tem outros, uma lista de ingredientes muito grande, para ficar claro para o pessoal, que às vezes não é só o sal ali embutido naquele alimento, mas vários outros ingredientes que podem vir sim aumentar o risco da pressão arterial. Lembrando também que quando a gente fala, Flávio, o aumento da pressão arterial relacionado ao ganho de peso, a gente está falando da gordura visceral, né? Aquela famosa barriguinha, né? Ou
1: Sim.
0: barrigona, né? E aí, essa gordura, ela está muito próxima aos órgãos principais. Então, fígado, rim, vesícula. Então, aumenta aí o risco da pressão arterial, o AVC, o infarto. Por quê? Porque o coração ele vai ter que trabalhar mais com relação a bombear esse sangue, ou seja, a pressão que o coração faz na parede das artérias. Então, pode aumentar o risco aí de pressão arterial. Então, procure orientação, procure atendimento médico, faça algo de forma adequada para não prejudicar a sua saúde e você ter um controle e viver com qualidade de vida.
1: Bacana demais. E antes de fazer a próxima pergunta, nós já vou marcar um dia, doutora Lília, para a gente falar um pouquinho sobre a obesidade infantil. Nós estamos vendo crianças com 2, 3, 4 anos já muito acima do peso e o risco que isso traz para a saúde das crianças, né?
0: Exatamente. E não é só o excesso de peso. Eu tenho acompanhado muitas crianças que têm apresentado, às vezes, até um peso adequado, né, para faixa etária, altura, mas apresentando colesterol alto. Para você
1: Olha.
0: ter ideia, semana passada eu tive uma procura de um bebê, né, praticamente, uma criança muito pequena, de 2 anos, a Nutri não faz acompanhamento, mas me perguntando, né, se eu fazia o acompanhamento, porque já estava apresentando uma dislipidemia, um colesterol total e um triglicérides alterado.
1: Não é, às vezes fala assim, ah, pequenininha, fofinha, é uma gracinha, mas tem a questão

0: da saúde,
1: exatamente,
0: né?
1: A alimentação aí, ela é a base, né?
0: E quem tem pressão alta nunca pode comer o que gosta? Tem essa questão, né? Esse mito aí. É preciso fazer uma dieta muito restritiva?
1: Não. Gente, o que vocês precisam entender é que o segredo é equilíbrio. A nutrição não é sobre proibir tudo, mas é ensinar a vocês a fazer escolhas melhores para ter saúde sem abrir mão do prazer de comer. Então, não é sobre cortar, tirar, proibir. É aprender a fazer escolhas saudáveis.
0: E qual é a importância do acompanhamento nutricional e por que procurar uma nutricionista?
1: Então, isso é muito importante porque cada pessoa, Flávio, ela tem uma realidade diferente. O plano alimentar, ele precisa ser individualizado. Muitas vezes o paciente já usa medicamentos, pode ter aí diabetes, um colesterol alto, ou também deseja emagrecer. Ou também apresenta aí a pressão alta, né, hipertenso, mas está até com o peso controlado. Então, com o acompanhamento profissional, os resultados são mais seguros e duradouros.
0: E qual é o recado que você deixa para quem está te ouvindo agora?
1: Então, pessoal, a Nutri quer deixar um recado muito importante para vocês. Se você tem pressão alta, um histórico familiar de hipertensão, né, na família, um excesso de peso ou quer prevenir aí problemas futuros, não espere aparecer os sintomas. Cuidar da alimentação hoje pode evitar complicações amanhã. Então você tem que entender que pequenas mudanças geram grandes resultados.
0: É isso aí. E a doutora Lília Aguiar trazendo informações importantes para a gente logo cedo. Cuidar da saúde porque nunca é tarde, né, Lília?
1: Exatamente. É muito importante isso, né? A alimentação é a base. E eu quero deixar aí o recado para o pessoal que quer descobrir como a sua alimentação está impactando a sua saúde. Não só cuidar com relação à pressão arterial, né? Mas quer ir descobrir, né, como que está esse percentual de gordura, como é que está essa questão da sua massa muscular. Eu quero convidar você a agendar a sua avaliação nutricional lá na Clínica Palmeira, né? Além de um plano alimentar personalizado, você pode entender, né, toda a sua composição corporal e receber orientações específicas para controlar a sua pressão, emagrecer, ganhar mais qualidade de vida. É muito importante você entender que a sua saúde começa no seu prato. A pressão alta pode ser silenciosa, mas os cuidados com a sua saúde não precisam esperar. Lembre-se, invista em você hoje para colher saúde amanhã. Vai ser um prazer receber vocês lá na clínica.
0: Minha avó dizia quando a gente menino, muito moleque, né, muito arteiro, chegava a festa de aniversário, as coisas, falava assim, menina, coma com a educação, aprende a comer com a educação.
1: Exatamente.
0: E a gente, depois de velho,
1: a gente aprende. Acesso, né, Flávio, o acesso hoje em dia ele é muito fácil, né?
0: Nossa.
1: Então, assim, antes eu lembro que pra gente tomar um refrigerante era no domingo. Hoje, se o pessoal quiser, né, como acontece muitas vezes, já acorda abrindo aí um refrigerante no café da manhã.
0: Nossa.
1: Então, é ter essa conscientização e dá, assim, para ter qualidade de vida, comendo o que gosta, mas fazendo escolhas saudáveis, né? Eu brinco, eu falo isso muito com os meus pacientes, gente. Todos nós vamos morrer, é a única certeza que a gente tem da vida. Mas ninguém quer morrer dando trabalho para os outros.
0: Nossa,
1: né?
0: Verdade, é isso mesmo. 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Certinho, Lília?
1: Certinho, foi um prazer estar aqui com vocês. Mais uma vez agradeço o convite.
0: Ah, muito obrigado e espero para a próxima a gente bater esse papo sobre obesidade infantil.
1: Combinado.
0: Beleza? Combinado?
1: Tá marcado.
0: É isso aí, a gente vai seguindo a nossa programação.
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0: Brasil. Bom dia, bom dia, bom dia. O cafezinho tá daquele jeito, hein? Ah, oh, coisa boa. Você tá pedindo a música? Qual que é a música? Meu Encantado, é isso mesmo? Você é meu encantado, é isso? Isso mesmo, produção? É isso mesmo. Só que teve um probleminha aqui. A gente não encontrou com Gino e Gino, não. Tô mandando pra você com Camila e Thiago, viu? Mas até bom que a gente vai adicionar na playlist essa música também com Gino e Gino. Tá bom, Pedizinho? Deixa comigo, meu amigo. Também tá chegando aí a Dudu de Divinópolis, né, Dudu? Alô, Dudu, bom dia!
1: Bom dia, meu querido! Tudo na paz com você?
0: Tudo!
1: Ai, ai, ai! Deixa eu te falar, depois você manda uma chamadinha aí do Zezé pra mim.
0: Tá.
1: Que lá pra sete e pouquinho eu estou de saída. Eita, perso! Está rasgando terça-feira.
0: É.
1: Um abraço pra vocês.
0: Valeu demais, Dudu. Um abraço pra você também. Mas o que aconteceu? Caiu da cama hoje, é? Dudu, essa hora de pé. Eita, coisa boa. Bom de música, minha gente. Camila e Thiago, meu encanto.

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5: Olá, amores! Chegando por aqui hoje, de terça-feira, 2 de junho de 2026. Hoje é dia de sair mais cedo do trabalho, né? Opa, já tô pegando minha bolsa pra ir embora. Nada disso, hein? Só depois das previsões astrológicas. Hoje também é seu aniversário. Parabéns pra você. Venha comemorar com a gente, né? Previsões astrológicas chegando e já trazendo aí previsões pra você de Áries, Touro, Gêmeos e Câncer. Bom dia!
6: Áries, de 21 de março a 20 de abril.
5: Áries, bom dia! Hoje você se sentirá mais sensível em relação ao setor afetivo, que poderá gerar oscilações de humor e afetar a interação do casal. O dia será desafiador nessa área. Logo, procure tomar decisões conscientes para solucionar os problemas, além de agir com paciência e firmeza. Para hoje, seu número é 40, cor vermelho.
6: Touro, de 21 de abril a 20 de maio.
5: Touro! Nesta terça-feira, a rotina ficará mais movimentada, com a sua atenção voltada para a produtividade e a organização. O dia também favorecerá os cuidados com o bem-estar físico. Apesar disso, surgirão desafios, o que exigirá disciplina, especialmente no trabalho. Ao longo do processo, evite o estresse e busque o equilíbrio. Hoje, seu número é 75 e sua cor lilás.
6: Gêmeos, de 21 de maio a 20 de junho.
5: Gêmeos, você sentirá tudo de forma intensa, sendo um bom dia para nutrir o amor próprio e se expressar com autenticidade. Como resultado, surgirá a oportunidade de se apaixonar e viver a vida com mais leveza e alegria. Contudo, será importante tomar cuidado com o excesso de expectativas, tá? Pois isso poderá gerar frustrações e mal-entendidos. Para hoje, sua cor é branco, número 50.
6: Câncer, de 21 de junho a 22 de julho.
5: Canceriano, você se envolverá profundamente com as questões da vida familiar, sentindo uma forte necessidade de segurança emocional e recolhimento. No entanto, poderão surgir desafios na comunicação, o que exigirá que organize os pensamentos e se expresse com mais clareza, especialmente no ambiente doméstico. Hoje seu número é 6 e a cor amarelo. Bem, a gente volta rapidinho com mais previsões astrológicas para você de Leão, Virgem, Libra e Escorpião. Volte já.
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Tô de volta, minha gente. Faltando 10 minutos para as 8 horas da manhã, com oferecimento da Marmoraria do Irvan, onde você encontra mármores e granitos nacionais e importado, viu? 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

0: 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E vem chegando ele, meu grande amigo Tarcísio Freitas, da cidade de Conceição do Pará. Ligadinho com a gente. Alô, Tarcísio, bom dia.
1: Bom dia, Isaías. Bom dia para você, para toda a equipe Nova Onda, todos ouvindo da Nova Onda. Gostaria de mandar um abraço para o Valentim em Nova Serrana, o tio Mauro no Santuário, a princesa Gatinha, a maravilhosa de Conceição do Pará, também para a menina Ana em Santana da Prata, menina do Açougue. E, se for possível, você passar a música Alma Transparente com Chico Rei Paraná. Obrigado, Isaí. Essa também eu ofereço para todos vocês aí da Nova Onda e todos os ouvintes. Aqui o Tarcísio Freitas.
0: Valeu demais, Tarcísio, pela companhia também. Eu quero mandar um abraço aqui para o Isaac Morato. Alô, Isaac. Bom dia, bom dia, bom dia. O Isaac tá mandando um abraço e um beijo para a sua esposa e também para a sua filha, a Rebeca. Tá pedindo para dizer a Eugênia, sua esposa, que a ama muito. Eita, coisa boa, hein, Sam? Também tá abraçando seu cunhado, Wellington, e a sua sogra, Maria do Carmo. Lá do Valqueire, é isso mesmo? Maria do Carmo lá do Valqueire. Manda uma música aí. Meu cavalo sabe. Essa aí a Maria do Carmo gosta, viu? Essa aí é pra mexer com o coração da do Carmo. Alô, do Carmo, bom dia, bom dia, bom dia. Simbora de música. Chegando Chico Rei Paraná, Alma Transparente.

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4: Leãozinho, de volta! E olha, Leão, a sua atenção se voltará para a comunicação e o aprendizado. Como resultado, o dia favorecerá os estudos, a troca de ideias e as viagens curtas. No entanto, a sensibilidade emocional estará em alta, o que poderá levar atenção e mal-entendidos. Marrom é sua cor, número 42.
5: Virgem, de 23 de agosto a 22 de setembro.
4: Virgem, nesta terça-feira as finanças e os valores pessoais tenderão a ganhar destaque. Você estará mais intuitivo em relação à própria capacidade de produção. No entanto, as oscilações de humor poderão influenciar a forma como lida com o dinheiro. Para manter o equilíbrio e evitar gastos desnecessários, será importantíssimo cuidar do lado emocional, tá? Hoje seu número é 60. A cor esmeralda.
5: Libra, de 23 de setembro a 22 de outubro.
4: Libra, bom dia! Hoje você buscará cuidar do bem-estar físico e da autoestima. Todavia, perceberá que não é possível resolver tudo sozinha ou sozinho, sendo necessário aceitar ajuda para caminhar com mais leveza. Ainda nesta terça-feira, desejará concluir a vida ao seu lado, mas também estará mais suscetível a influências externas. Hoje a sua cor é cinza, número 8.
5: Escorpião, de 23 de outubro a 22 de novembro.
4: Escorpião, bom dia! Hoje você se sentirá na necessidade de se afastar do burburinho externo e entrar em contato com o seu interior. Ao longo do processo, medos e fantasmas poderão vir à tona. Para enfrentar as suas sombras, invista no autoconhecimento e cuide do bem-estar espiritual, ok? Número hoje, 29, e a sua cor é dourado. E a gente volta já com previsões para Sagitário, Capricórnio, Aquário e Peixes.
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Zezé de Camargo e Luciano, a saudade é uma pedra. 8 horas e 12 minutos. E a Nova Onda FM trazendo pra você o melhor do sertanejo. É dose dupla, minha gente. É isso mesmo, produção. Fala comigo, minha gente. Bom, tá chegando aí a participação do Geraldinho, direto da Fazenda Retiro. Alô, Geraldinho, bom dia, bom dia, bom dia. O café já tá pronto, já, hein? Eita, coisa boa. O Geraldinho tá mandando uma mensagem dizendo assim, olha, manda pra gente uma boa, vai boa mesmo, uma linda do Zezé de Camargo e Luciano. Por isso eu brinquei, né? Virou dose dupla. Pode deixar. Tô mandando pra você, ó. Juro que te esqueço. Eita, coisa boa. Ô, Geraldinho, e o Valdir Mendonça, hein? Será que tá cansado ainda? Valdir, vai com calma, Valdir. Vai com calma, meu amigo. Semana só tá começando, Valdir. Um abraço pra você, viu? Chegando então com Zezé de Camargo e Luciano e Eduardo Costa, juro que te esqueço.

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1: 8:17. 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
7: Se é notícia, você fica sabendo aqui na Nova Onda FM. O PROCON do Ministério Público de Minas Gerais aplicou multa de mais de R$ 237 mil ao Centro de Estudos dos Benefícios dos Aposentados e Pensionistas, o SEBAP, por realizar descontos indevidos em benefícios de aposentados e pensionistas do INSS. A investigação começou após uma consumidora identificar cobranças mensais de R$ 45 em sua aposentadoria e pensão sem autorização. Segundo o Ministério Público, a entidade não conseguiu comprovar que os descontos haviam sido autorizados, o que caracteriza a prática abusiva prevista no Código de Defesa do Consumidor. A investigação começou após uma pensionista identificar cobranças mensais de R$ 45 em sua aposentadoria e pensão sem autorização. O órgão também encontrou indícios de que outros beneficiários sofreram cobranças semelhantes. Mesmo com a devolução dos valores à denunciante, o PROCON concluiu que houve infração às normas de proteção ao consumidor. Além da multa, a entidade poderá ser incluída no cadastro de reclamações fundamentadas e ficar sujeita a outras medidas nas esferas civil e penal. Para a Nova Onda FM, repórter Marcos Inícios.
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5: Bom dia, de volta com previsões astrológicas, né? As últimas para esta terça-feira, 2 de junho de 2026. Sagitário, bom dia! Você se envolverá emocionalmente com o trabalho, buscando nutrir as habilidades profissionais. Haverá a possibilidade de se aproximar dos seus superiores ou de pessoas que poderão valorizar os seus talentos. Apenas tome cuidado para não deixar os seus desejos de lado, ok? Cor azul, número 18.
6: Capricórnio. De 22 de dezembro a 20 de janeiro.
5: Capricórnio, você sentirá vontade de sair da rotina e buscar novidades. Será um bom dia para nutrir o lado intelectual, se dedicando aos estudos e ampliando os horizontes. Apesar disso, a forma como lida com informações e crenças poderá gerar tensões. Para evitar mal-entendidos, procure ter mais clareza na comunicação. Cor cinza, número 35.
6: Aquário. De 21 de janeiro a 19 de fevereiro.
5: Aquário, bom dia! Você se envolverá com temas ligados a transformações e desapegos. Será um dia propício para promover uma limpeza emocional, deixando para trás padrões que geram sofrimento. Ao longo do processo, haverá grandes chances de enfrentar situações desconfortáveis.

0: mas que contribuirão
1: de fevereiro a 20 de março.
0: Peixes, bom dia pra você. Olha, você estará mais sensível aos acontecimentos do setor afetivo. Além disso, as oscilações de humor poderão afetar tanto o seu estado de espírito quanto da pessoa amada. Logo, será importante prestar atenção às necessidades do outro, equilibrar as emoções e também proteger o relacionamento de influências negativas. Corra de influências negativas, né? Ó, caramelo é sua cor número 85. Vamos ficando por aqui, trazendo previsões astrológicas de volta amanhã pra você, tá bom? Tudo que os astros reservam pra você, a gente traz aqui. Beijo pra você, até amanhã. Tchau, tchau.
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Olá, meus noveleiras de plantão! Tô chegando com aquele nosso resumo de novelas pra hoje, terça-feira, 2 de junho, em A Nobreza do Amor. A Kim e Ladisa temem a aproximação entre Dumi e Kenny.

0: Nhanhã, Sindal finge para Kenya que não conhece nenhum Robert. Viriato se surpreende quando Belmira revela que Carrapato não deixou a igreja. Fortunato alerta Manuel sobre Mirinho. Tonho tem um sonho com um guerreiro de Batanga. Vera, Aniara, Maria Helena e Dora dão início às atividades escolares em Barro Preto. Enfim, né, gente? E olha, Ladisa convence a Kim de que a paixão de Dumi por Kenya os coloca em risco. E ainda hoje o Manuel vai beijar a Ana Maria. E a Kim exige que Dumi escolha entre o movimento e a sua paixão por Kenya. Ai, gente, que momento difícil! Mas vai acontecer tudo isso em A Nobreza do Amor hoje, terça-feira, 2 de junho. E agora é hora do capítulo de Coração Acelerado. Pra hoje, terça-feira... Jeanette descobre que Agrado cedeu às chantagens de Nayane para protegê-la e Zuzu aconselha a amiga a conversar com a filha. Irene repreende Valmir por enviar uma carta anônima a Jeanette. Gael se oferece para conduzir Ana Castela a Bom Retorno e Nayane se revolta com isso, né? Essa Nayane quer tudo também para ela, né? Jeanette conversa com Agrado sobre a filha ter aberto mão do seu passado com João Raul para protegê-la. Leandro se canta pelas atitudes de Eduarda. E a Laurzinho exige que a sua equipe encontre Ana Castela, que se diverte na estrada com Gael. Ainda hoje, todo se surpreende quando Ana Castela decide permanecer em Bom Retorno para o seu show. E Jeanette procura uma delegacia a fim de esclarecer a morte de Jean Carlos. Tudo isso vai acontecer no capítulo desta segunda em Coração Acelerado. Eu vou, mas volto já. Já tá trazendo o capítulo de hoje de Quem Ama, Cuida. Fica aqui, eu volto já.
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4: Nova Onda FM, 8h44.
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4: Simbora na continuação da nossa manhã de terça-feira, hoje, dia 2 de junho. Seguimos juntos, faltando 15 minutos para as 9 horas da manhã. Quero abraçar aqui o Marcelinho. Alô, Marcelinho, bom dia. Marcelinho tá mandando a mensagem é a seguinte: a paz do Senhor Jesus Cristo, ótima terça-feira para todos nós. Manda um abraço aí para a turma da Tons e Aromas. Alô, pessoal, um abraço para vocês, obrigado pela sintonia. Tá lá o Chico, Romeu, Hugo, Libério. Valeu pela sintonia, pela companhia de sempre, viu? Valeu, Marcelinho, aquele abraço, Deus te abençoe, meu querido. 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Eu vou trazendo mais sertanejo para você. 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Precisou, já sabe. O telefone é 99973-7025, repetindo para você anotar aí, hein? 99973-7025, chegando com a Ana Toledo. Perdoa aí.

0: Ai, tá chegando aí a Edilene Aparecida lá de Igaratinga. Alô, alô, Edilene. Bom dia pra você. Mandou uma mensagem pra gente. E a mensagem é a seguinte. Oi, bom dia, Isaías Santos. Tudo bem com você?
1: Tudo bem, graças a Deus.
0: Gostaria de ouvir uma música de Amado Batista, Quarto de Mansão. Ah, pode deixar comigo. Tá chegando. O Batista mais amado do Brasil.

De volta por aqui, a terça-feira, 2 de junho, em Quem Ama Cuida, Pilar acusa Adriana de ter empurrado Arthur. Pedro apoia Adriana e Adriana diz a Elisa que Pilar não sossegará enquanto não colocá-la na cadeia pela morte de Arthur. Ainda hoje, Ulisses mente para Fábia. Pilar reúne Ulisses, Silvana e Diná para alinhar o discurso do depoimento que farão à polícia culpando Adriana pela morte de Arthur. O investigador comunica ao delegado que o laudo preliminar da perícia confirma que Arthur foi empurrado. E Pedro comenta com Kleber que, após os depoimentos, Adriana é a primeira suspeita da morte de Arthur. Pilar pede a Ademir para ser o advogado da família Brandão contra Adriana. Tudo isso acontece nesta terça-feira, 2 de junho, em Quem Ama, Cuida. E a gente vai ficando por aqui, de volta amanhã com mais um capítulo da sua novela preferida, tá?

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1: Levante a mão para mim quem conhece o texto, o poema e a música Pegadas na Areia. É que um homem sonhou que ele caminhava na praia com Jesus. E à medida que eles caminhavam, iam passando cenas da vida do cara, e o cara ia olhando. A hora que chegou lá na frente, o cara olhou para trás. E ele viu que todo momento bom tinham dois pares de pegadas. Mas nos momentos de dor, havia um par só. Aí ele vai dizer para Jesus: ô mestre, que é isso? Nos momentos de alegria tu estavas comigo, agora nos momentos de dor só havia um par de pegadas. O Senhor me abandonou, por isso que eu sofri. Jesus respondeu: ô meu filho, não sejas ingrato. Eu que morri por ti numa cruz. Quando tu olhaste para trás nos seus momentos de tristeza e vistes um par de pegadas, eram os meus, porque naquele momento eu te carregava nos meus braços. Chama pegadas na areia. Deus não falha, Deus não falhou. A fé em Deus nos faz crer no incrível, ver o invisível, realizar o impossível.
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3: Bom dia, meu amigo Isaías Santos.
4: Nova Onda FM, sempre mantendo o seu ouvinte muito bem informado, a torcida brasileira ganhou motivo extra para sonhar com hexacampeonato na Copa do Mundo de 2026. A cervejaria Brahma anunciou que vai distribuir cerveja gratuitamente em todo o país, caso a seleção brasileira conquiste o título mundial. O anúncio foi feito pelo ex-jogador Ronaldo Nazário durante a transmissão do amistoso entre Brasil e Panamá no último domingo no Maracanã. Segundo a empresa, a distribuição acontecerá por meio do aplicativo Zé Delivery, além de supermercados e bares participantes da promoção. Cada consumidor poderá realizar apenas um resgate por CPF. Nos supermercados e pelo aplicativo, será possível retirar um pack de Brahma. Já nos bares credenciados, a oferta será de uma garrafa de 600 mililitros. A promoção será válida apenas para maiores de 18 anos e ficará disponível por pelo menos um dia após uma eventual conquista. O Brasil busca encerrar um jejum que já dura 24 anos. O último título mundial da seleção foi conquistado em 2002, quando venceu a Alemanha na final da Copa do Mundo. Agora, resta saber se a promessa vai sair do papel e se o tão sonhado hexacampeonato finalmente virá. Fique ligado a qualquer momento. Mais informações, repórter Marcos Inícios.
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2: 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Eu tô de volta, 9 horas e 12 minutos, com oferecimento do Ponto do Peixe. 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
6: Ô, meu querido, bom dia, bom dia. Vambora pra cima da terça, né? Manda pra nós, Lourenço Lorival, meu sítio, meu paraíso. Lá pra turma de sempre, Ricardinho, Luciano, equipe Solução, Helenice, turma da Outra Popular, Dona Francisca, Fariseu, Nails Boca de Sacola. Um bom dia pra todos.
2: Bom dia pra você também, José Maria, do Rio do Peixe. É o Zé Maria Viana. Valeu, Zé Maria. Tamo junto. Vou deixar que eu já toco pra você, viu? Também tá chegando aí uma gela do Zé do Sulino, da Areia Branca. Tá pedindo pra ouvir com Ana Castela, Boiadeira. E a gente vai seguindo. Muita música, participação dos nossos ouvintes no ar. É o Terra Brasil 3271-9191. Vem pra cá você também, aumenta o volume do seu som. Chama os seus amigos, seus familiares. Vamos curtir a nossa terça-feira, comecinho da semana. E que essa semana seja extraordinária para você, nosso ouvinte.

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2: Vamos de mais música por aqui na sua Nova Onda FM 91.5, com oferecimento da distribuidora de gás e água Boa Vontade, que é revendedor autorizado Supergás Brás, o gás ouro do Brasil. 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
4: Bom dia, meu amigo Isaías Santos. Bom dia, ouvintes da Nova Onda FM. Quem está falando diretamente da Fazenda Retiro, Pedro Anilton. Passando aqui, Isaías, para desejar uma feliz, abençoada terça-feira para todos os ouvintes da Nova Onda FM. Deixar aquele abração para vocês da rádio, para todos aqui na Fazenda Retiro, em especial para os meninos também ajudando o Mochão Zé aqui, ó. Pro Jackson, pro Robson, pro Jefinho, pro Paulinho, pro Maico, pra Silvana. Toca essa moda aí para nós, hein, parceiro, ó.
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4: Você tá doido? Tchau, obrigado.
2: Esse é o Pedro Anilton. Alô, Pedro. Bom dia pra você, pra toda a turma. E cantou bonito, hein? Ei, fariseu, escutar isso aí, ó. Fariseu vai ficar com inveja, viu? É isso aí, Pedro. Deus abençoe seu dia, seu trabalho, viu? Deus guarde e proteja vocês aí. Valeu pela participação. É Zezé de Camargo e Luciano. Me leva pra casa. Eita, coisa boa. Simbora, minha gente. É um sertanejo bom demais. No seu rádio, 9 horas mais 29 minutos. Simbora com o Pedro Anilton, Zezé de Camargo e Luciano, me leva pra casa.

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4: A pele absorve melhor os cremes à noite. 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
16: Bom dia, meu querido Isaías. Bom dia. Vamos lá, né? Que Deus abençoe a nossa terça, nossa semana. Que Jesus Cristo vai dar nós a vitória aí dessa semana aí, né? Vamos lá, bora pra cima. Ô, manda um alô pra esse menino da nós aí, pro Bora Bora Boca de Sacola, pro menino Gustavo Lima, pra Rosa Pura. A Rosa Pura tá sumida, hein, senhor? Tarcísio Freitas e o 200. E você manda pra mim aí pro menino do Gustavo Lima, você pode mandar pra mim deixa eu ver aqui, um Leandro Leonardo. É, manda o Leonardo Chonado pra ele, mas aí revezando, mas não fica igual ele, né? Pro Boca de Sacola, você manda pra mim as águas de São Francisco sob cima da ponte com higiene original. E pra mim, eu queria que você mandasse, era um... Queria era um João Mineiro Marciano, né? Esqueci o nome da moça, o negócio do caminhão lá. Caminhoneiro, lá, esqueci o nome da música. É a música que as cantas. Esqueci o nome da música. Deu um branco aqui, viu? Manda a música chonada pra nós. Um abraço de bom.
9: Ah, Watson, 9 horas e 50 minutos. O Watson esqueceu até o nome da música. Ei, Watson, isso é uma piada, meu amigo. Valeu demais pela companhia, Watson. Choveu aí? Você tá aí, tá em. Ele é de Pompeu, né? Mas ele tá em Abaeté. Ô, choveu aí forte em Abaeté, né? O negócio aí andou apertado, andou estreito, hein? 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Cadê o Jairo? Alô, Jairo! Bom dia, bom dia!
17: Bom dia, Isaías! Aqui é o JDTJ Planejados, passando aqui e falar que estamos ligadinhos na programação, agarrados aqui na produção. Manda um alô pra Rosa Furto, Nerquete, Telinho, Rodrigo da São, Pedro Hamilton, Daniel dos Cigarros, Marcio, eletricista, o Rodney aí do Pompeu, que tá ligadinho na programação, Boca de Sacola, Nailton, 200.
9: É isso aí.

0: Alô, também a banca da Márcia, Nádia, psicóloga, minha mãe Geralda, meus filhos Júlio e Taylor. E bebê, um alôzaço especial, minha amada esposa Marcélia. Valeu, um abraço.
1: Valeu demais, Jair. Esqueceu da sogra, hein? Da sogrona lá, Jair. Bora, bora, boca de sacola. Ô, o Hudson. Depois ainda mandou mais dois áudios aqui, de 3 minutos cada um. Aô, Nailton. Bora, bora, boca de sacola. Alô, Luiz Marcos, bom dia pra você, meu querido. Como é que tá o pessoal aí da Pitangui Bombas e Motores?
2: Bom dia, bom dia, bom dia, meu amigo Isaías. Ô, falar que seu negócio e a sexta-feira. Chega mais não? Nosso Deus, rapaz. Você tá bom ou não tá? Ô, toca aí a música pra gente aí, Amor dos Outros.
1: Amor dos
2: Valeu.
1: outros. Beleza, deixa comigo, Luiz. Faltou a piada do dia. Que é isso, Luiz? O que tá acontecendo com você? Tá longe ainda a sexta-feira, tá longe, meu amigo. Eita! Mas tem feriado pra gente, né? Que dia que é? Quinta-feira? Depois de amanhã tem Corpus Christi? Ah, você esqueceu dessa, hein, Luiz? Quinta-feira você tá de boa, hein? Só curtindo o feriado. Fiquei sabendo que aí na Pitangui Bombas e Motores vocês vão emendar, né? Vai emendar quinta, sexta, sábado, domingo. Fiquei sabendo, até o pessoal que me comentou que você vai fazer a festa lá no show de rodeio em Pitangui. A festa de rodeio vai começar no dia 6, vai ser 6, 7, 8. Quem sabe bem que você vai para lá, viu? Vai trabalhar! Ei, coisa boa, hein, Sam? Vai ser a sexta-feira com gostinho de segunda, né? Alô, Nailton! Bora, bora, boca de sacola! Hoje eu tô que nem o Zanin Vasconcelos, viu? Ei, vamos lá! Alô, Nailton!
3: Bom dia, bom dia. Bora, bora, boca de sacola. É o Hudson aí, rapaz. Fazendo parte, né?
1: Pois é.
3: Bom dia, Hudson. Bora, bora, boca de sacola. Jário. Bora, bora, boca de sacola. Pra cima da terça-feira. Que Deus
1: Bora.
3: abençoe cada um de nós.
1: Né?
3: Zé Maria Viana, Zé Maria de Freitas, Claudete, minha esposa Rejane, meus enteados Mauro Filho e Maria do Carmo. Bora, bora, boca de sacola.
1: Simbora, meu amigo. Simbora que a semana é menorzinha, viu, Nailton? Aquele abraço pra você, saudade de você, meu amigo. Você sumiu, depois parece que me te dar um abraço, apertar sua mão. Benço, camarada, gente boa! É o Nailton. Nailton, a família dele, a Rejane. Turma boa demais, né? Deus abençoe vocês, viu? Pessoas excelentes. Diga-se de passagem, né? O mundo tá cheio de gente ruim, né? E muitas das vezes que na evidência. A gente vê nos telejornais, nos noticiários, mas tem muita gente boa. Muita gente boa nesse Brasil, viu? E o Nailton, sua família, são essas pessoas. Prazerão te conhecer, Nailton. Você é nota mil, viu? Vamos então atender o Hudson? Leandro e Leonardo, doce mistério.

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4: Fatos acontecem, viram notícia aqui na Nova Onda FM, uma mega operação das forças de segurança de Minas Gerais contra facções criminosas já resultou na prisão de 38 pessoas em diversas regiões do estado. Batizada de Cerco Fechado, a ação ocorre simultaneamente em Belo Horizonte, Teófilo Otoni, Uberlândia, Uberaba, Juiz de Fora e Manhuaçu. Cidades consideradas estratégicas no combate ao crime organizado. A operação também acontece dentro de unidades prisionais mineiras. Segundo o balanço divulgado pelo governo, quase 3 mil agentes participam da ação. Até o momento, mais de 900 celas foram vistoriadas e 53 aparelhos celulares apreendidos. O governador Matheus Simões classificou a iniciativa como a maior operação já realizada em Minas Gerais contra facções criminosas. O objetivo é ampliar a presença das forças de segurança em áreas com atuação do crime organizado e combater o tráfico de drogas e outros delitos. A operação segue em andamento e não tem prazo definido para terminar. Para a Nova Onda FM, repórter Marcos Inícios.
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7: Nova Onda FM 10:11.
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7: 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Estou de volta, minha gente. 10:12 e olha só, são cursos de operador de máquinas, GPS, drone, caldeiras e muito mais. 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E o Jairo, né, Jairo? Já tá com saudade da sogra, não é isso, Jairo? Eu vou te falar a verdade com você. Ela nem foi embora ainda.
10: Ô, Zaia. Ô, meu filho. Minha sogra vai embora hoje. Eu tô numa paixão danada. Já tô com saudade dela já.
7: Eita, olha você vendo aí. O homem já tá com saudade da sogra já, né? Vou te falar a verdade, viu?
11: Ô, rapaz. E também, né? A gente às vezes fala dos outros e às vezes não fala na rádio aí, ao vivo e a cores. Não desejo um bom dia, um ótimo dia de coração, né? Para o locutor que tá aí, recebendo as pedradas. Áudio de 3 minutos. Bora, bora, boca de sacola.
7: Bora, bora! E a música de hoje? As águas do São Francisco, Nailton? Pode deixar comigo, também tá chegando aí, ô Nailton. A Girlene Oliveira, lá do bairro Gameleira. Alô, Girlene, bom dia, bom dia! Ela tá mandando aquele abraço para a Thaís, para o Raimundo, para o Rafael, para a Rosa Pura, a Valentina, o Tarcísio em Conceição do Pará. E a música tá pedindo, deixa eu só conferir aqui, é isso mesmo? Júnior e Júlio, filho pródigo. Simbora então de música, minha gente!

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Pois bem, a gente já está de volta na Nova Onda FM 10h36. É o seu programa Terra Brasil desta terça-feira, hoje, dia 2 de junho, começando o mês da maior alta astral, também a nossa semana, que tem, né, uma pausa na quinta-feira, dia 4, Corpus Christi, hein? Ah, coisa boa! Vai descansar bastante. E eu te espero aqui, hein? É, Terra Brasil, a gente tá junto aqui na quinta-feira, viu? Lembrando a você que na sexta-feira nós temos o sorteio de uma linda cesta. O Dia dos Namorados tá chegando aí, né? 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
1: Já tá tocando uma versão daquelas.
3: Mega hit do passado.
1: Um estrondoso sucesso atual. Lauana Prado. 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
8: Nova Onda FM, 10h51.
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8: Povo lindo, deixa eu falar pra você. Felizmente tá chegando mais o final de mais uma edição do programa Terra Brasil, aqui pela 91,5. Tô despedindo de você com o coração apertado, mas olha, fica triste não, viu? Amanhã a gente tá de volta pra mais uma manhã de muito sucesso, muita alegria, muita participação. E lembrando você, hein, tem sorteio de uma linda cesta na sexta-feira, dia 5, viu? Então, olha, você não fez o seu cadastro hoje, manda amanhã aqui pra gente, tá bom? Quem sabe você vai ser o ganhador ou a ganhadora nesta linda cesta do oferecimento da Clínica Palmeirense. Simbora então com a gente? Desejo a você uma tarde excelente de terça-feira. Beijo do seu coração, tudo de bom. Deixa eu chamar aqui o Max e Luan, coração de favela. Eita, coisa boa. Um abraço pra vocês. Tudo de bom. Valeu demais e até amanhã, se Deus quiser.
5: Vampira.

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14: 11:07.
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5: 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Atenção para as manchetes do Mais Notícias desta terça-feira, 2 de junho de 2026. Fim da escala 6x1 compete com proposta 7x0 no Senado. Câmara aprova reforma da política agrícola para revitalizar seguro rural. Educação, universidades brasileiras caem em ranking global. Segurança pública, Polícia Militar de Pitangui recebe novo veículo para ampliar patrulhamento. No nosso noticiário policial, operação contra facções em Minas prende 38 pessoas. Minas Gerais divulga nova lista dos criminosos mais procurados e intensifica combate às facções. 3 pessoas ficam feridas em grave acidente envolvendo carreta, caminhão-tanque e carro na BR-354. Detento morre após ingerir cocaína arremessada para dentro do presídio Floramar, em Divinópolis. Homem armado com faca morde rosto de sargento e agride policiais durante a ocorrência em Antunes, distrito de Igaratinga. Homem engana idoso após saque bancário e foge com R$3.000 em golpe aplicado em plena luz do dia no centro de Pará de Minas. Estas e outras notícias você confere a partir de agora no Mais Notícias pela Nova Onda FM 91.5.

0: Nova Onda FM 1111, um bom dia para você. A partir de agora, o nosso Mais Notícias, nesta terça-feira, 2 de junho de 2026. A estação é outono, 24 graus, neste momento, na área central de Pitangui. 1111, El Niño tem 90% de chance de se formar no inverno de 2026, alertam meteorologistas. Paloma Custódio.
1: A probabilidade de formação do fenômeno El Niño durante o inverno de 2026 chega a 90%, segundo meteorologistas da Defesa Civil de Santa Catarina e da Empresa de Pesquisa Agropecuária e Extensão Rural do Estado catarinense. Além disso, dados mais recentes do Centro de Previsão Climática da Administração Oceânica e Atmosférica dos Estados Unidos também indicam alta probabilidade de formação do El Niño. Segundo o órgão, a chance de estabelecimento do fenômeno no trimestre entre maio, junho e julho é de 82%. A previsão aponta ainda que o El Niño deve persistir até o início de 2027, com 96% de probabilidade de continuidade entre dezembro de 2026 e os meses de janeiro e fevereiro do ano seguinte. O El Niño é um fenômeno climático natural, caracterizado pelo aquecimento anormal das águas superficiais do Oceano Pacífico Equatorial. Essa alteração interfere na circulação atmosférica e provoca mudanças nas condições meteorológicas em diferentes regiões do planeta. Segundo o meteorologista do IMET, Melquisedeque da Silva, os efeitos do fenômeno variam de acordo com a região do Brasil.
2: Na região sul, causando aumento de precipitação e de eventos extremos de precipitação, e na região norte e nordeste, com chuvas abaixo da média e secas. Já sobre a região centro-oeste e sudeste, por ser uma área de transição e de baixa previsibilidade climática, ela torna as chuvas mais irregulares.
1: O meteorologista ressalta ainda que em anos de El Niño, a tendência de temperaturas acima da média em todas as regiões do país, favorecendo a ocorrência de ondas de calor. Apesar disso, os impactos podem variar conforme a intensidade do fenômeno e a influência de outros fatores climáticos. O Instituto Nacional de Pesquisas Espaciais, o IMET, a Fundação Cearense de Meteorologia e Recursos Hídricos e o

0: Centro Gestor e Operacional do Sistema de Proteção da Amazônia divulgaram uma nota técnica alertando para o aumento do risco de eventos climáticos extremos associados ao El Niño e seus possíveis impactos sobre diversos setores da sociedade e da economia, como abastecimento de água, segurança alimentar, geração de energia, mobilidade urbana, saúde pública e atividades produtivas. As instituições responsáveis pelo documento destacam a importância do monitoramento contínuo das condições oceânicas e atmosféricas, além do acompanhamento das previsões meteorológicas e climáticas emitidas pelos órgãos oficiais. Reportagem Paloma Custódio.
1: Já que a Paloma Custódio trouxe informações aí de um possível El Niño, né? Que vai se formar no inverno de 2026, que já começa neste mês. Vamos conferir a previsão do tempo para a região sudeste do país?
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2: Sudeste.
4: Só aparece na maior parte do dia e no fim da tarde pode chover em pontos isolados. Apenas no litoral do Rio de Janeiro é que o tempo segue firme. A temperatura no sudeste pode ficar entre 15 e 33 graus.
1: Minas Gerais, céu parcialmente nublado com possibilidade de chuvisco ou chuva fraca no Jequitinhonha, Mucuri, Rio Doce e Zona da Mata. Demais regiões, céu claro a parcialmente nublado, temperatura variando entre a mínima de 5 e máxima de 32 graus. Pitangui, hoje será parecido com ontem, ou seja, sol com muitas nuvens durante o dia e períodos de céu nublado, noite com poucas nuvens, sem previsão de chuva, de acordo com o site de climatologia Climatempo. Durante a madrugada desta terça-feira, os termômetros registraram aqui em Pitangui 16 graus, a máxima para o período da tarde está prevista na casa dos 25 graus. Nova Onda FM, agora 11h15.
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1: 11h15, nova regra do trabalho em feriados começa a valer. Uma nova regra para o trabalho em feriados começa a valer e afeta principalmente o setor do comércio em todo o país. A mudança determina que empresas do comércio só poderão escalar funcionários para trabalhar em feriados quando houver autorização prevista em convenção ou acordo coletivo firmado com o sindicato da categoria. Além disso, a legislação municipal deverá ser respeitada. Segundo o Ministério do Trabalho, a medida reforça o que já está previsto na legislação e busca garantir que as condições de trabalho em feriados sejam negociadas entre empregadores e trabalhadores. Para os trabalhadores, não mudam os direitos relacionados à remuneração. Quem trabalhar em um feriado continua tendo direito ao pagamento em dobro ou à concessão de uma folga compensatória, conforme previsto na legislação e nos acordos coletivos. Empresas que descumprirem as novas exigências poderão ser alvo de fiscalização e sofrer penalidades. Fim da escala 6x1 compete com proposta 7x0 no Senado. Alan Barbosa.
6: O trâmite da proposta de emenda à Constituição que extinga a escala 6x1 vai concorrer com outra PEC protocolada pela oposição no Senado. Em vez de descanso, os 36 senadores que assinaram a proposta defendem uma jornada de trabalho

0: dia do ano e num determinado horário, tem a possibilidade de fazer livre negociação com os patrões ou por ocasião da sua contratação ou através do seu sindicato. E que seja remunerado também por horas trabalhadas. Se você quiser trabalhar 20 horas, 30 horas, 40 horas, 50 horas, é possível.
1: A base governista batizou a proposta da oposição como escala 7x0. 7 dias de trabalho, 0 dias de descanso. A escala de 5 dias trabalhadas por 2 de descanso, com 40 horas semanais, é criticada pelos deputados de direita. Na semana passada, a PEC foi aprovada na Câmara com dedicação do presidente Hugo Mota. Mas na casa revisora, Alcolumbre manifestou que o rito será normal. O presidente Lula articula a base do governo para aprovar o fim da escala 6x1. Propostas da deputada Érica Hilton, do PSOL de São Paulo, e do deputado Reginaldo Lopes, do PT de Minas Gerais. Agência Rádio Web de Brasília, Alan Barbosa.
2: 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A Certificar Proteção Veicular fica na rua João Lopes Cansado, 73, bairro Chapadão, em Pitangui. 11:20, pausa rápida nas informações e já já nós voltamos.
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0: Oi, gente! Olá! Seja bem-vinda, seja bem-vindo! Hoje é dia 2 de junho!
1: Aniversariante do dia!
0: Tem aniversário de Túlio, ex-jogador de futebol, e Fabrizio Moretti, baterista da banda The Strokes.

0: Dos fatos históricos, a gente lembra que em 1963 o príncipe regente Faisal decretava a abolição da escravatura na Arábia Saudita, último país do mundo em que ela existia. Em 1963, estreava o programa Silvio Santos, um dos mais famosos programas de auditório da televisão brasileira. Em 1994, a Organização das Nações Unidas apontava o Brasil como um dos 4 países do globo ameaçados a sofrer pelas desigualdades sociais. Em 2002, era assassinado o jornalista Tim Lopes, repórter investigativo e produtor brasileiro. Em 2023, uma colisão de trens deixava mais de 200 mortos e 1.175 feridos em Orissa, na Índia. Amanhã tem mais Agenda do Rádio. Até lá!
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2: Se é notícia, você acompanha aqui na Nova Onda FM. Um detento do presídio Floramar morreu na tarde do último domingo 31 após ingerir uma porção de cocaína que teria sido arremessada por um visitante para o interior da unidade prisional em Divinópolis. Segundo a Secretaria de Estado de Justiça e Segurança Pública, SEJUSP, a vítima foi identificada como Marcos Vinícius Tavares, de 37 anos. De acordo com informações da SEJUSP, policiais penais flagraram o momento em que o detento engoliu a substância. Durante a intervenção dos servidores, houve um atrito entre policiais e outros internos. Em seguida, Marcos Vinícius foi encaminhado para a cela de triagem, onde passou mal. O SAMU foi acionado e realizou manobras de reanimação, mas o detento não resistiu e teve o óbito constatado no local. Marcos Vinícius Tavares estava custodiado no presídio Floramar desde 13 de julho do ano passado. Conforme a ficha criminal, ele possuía registros por crimes de roubo e receptação. A Polícia Civil irá investigar as circunstâncias da morte e a entrada da droga na unidade prisional. Fique ligado a qualquer momento. Mais informações. Repórter Marcos Vinícios.
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2: Agora 11:31.
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2: 11:31, de volta com o nosso Mais Notícias. 25 graus neste momento na área central de Pitangui. Nesta terça-feira, dia 2, a Polícia Militar de Pitangui recebeu uma nova viatura, modelo Renault Duster, que será utilizada no policiamento ostensivo do município. A entrega foi realizada no quartel da Polícia Militar e contou com a presença de autoridades civis e militares. A aquisição do veículo foi possível por meio de emenda parlamentar destinada pelo deputado federal Nilton Cardoso Júnior, reforçando a segurança na cidade. Nosso repórter Tiago Aguiar acompanhou a cerimônia de entrega e conversou com o tenente-coronel Damon Matheus sobre a importância do novo veículo para o trabalho da Polícia Militar e para a proteção da população pitanguense. Acompanhe.
10: Um bom dia para você que acompanha aí a Rede Ativa de Comunicação, Rádio Ativa FM e também Rádio Nova Onda. A nossa equipe hoje aqui no quartel da Polícia Militar da cidade de Pitangui, onde agora há pouco tivemos a entrega de uma viatura destinada aí pelo deputado federal Nilton Cardoso Júnior aqui à nossa Polícia Militar. Eu converso agora com o tenente-coronel Damon Matheus, né, tenente-coronel do 60º Batalhão da Polícia Militar. Tenente, mais uma grande...

0: grande conquista aqui para a nossa polícia, que vai ajudar e muito no trabalho da nossa segurança. Bom dia, seja bem-vindo aqui à Rede Ativa.
1: Bom dia, Thiago. Bom dia a todos que estão nos ouvindo. Sim, nós acompanhando os trabalhos dos nossos parlamentares, sempre estamos levando as possibilidades de melhoria e na janela de investimentos, de destinação de recurso de emenda particular dos deputados, fizemos contato com o deputado Nilton Cardoso Júnior, que prontamente nos aqueceu o pedido dessa viatura e concretizando, né, agora no ano de 2026, porque estávamos esperando esse lote de viaturas com um pacote de melhorias e modernização. Essa viatura já vem num conceito bem mais moderno, de um motor turbo, uma viatura mais potente e que vem com semi-blindagem para proteção dos nossos policiais, das nossas equipes. Então, assim, demorou um pouco por causa dessa atualização de lotes de viaturas, mas já em 2024 tivemos essa sinalização positiva do deputado e hoje a mãe dele aqui, a prefeita Maria Lúcia Cardoso, gentilmente na solenidade, concretizou a entrega de mais essa viatura para atendimento da população aqui de Pitangui e do pelotão que estará atendendo 24 horas por dia, com grande satisfação que recebemos mais esse recurso.
0: Coronel, agora gostaria também que o senhor citasse, né, porque agora as viaturas, né, também o fardamento, os quartéis agora, já com as novas cores, né, já com essa mudança aí, é uma alusão, uma celebração aos 251 anos da Polícia Militar, né?
1: Justamente. A polícia vem trazer uma identidade visual com maior modernização, com mais identidade, ressaltando as cores que são características da Polícia Militar, a cor caqui do nosso fardamento, que agora estará em nossos quartéis, estará nas nossas viaturas, motocicletas, modernizando a nossa identidade visual e rumo aí a mais 250 anos, Polícia Militar, que vem com números expressivos de melhoria na segurança pública e que é um grande orgulho para o povo mineiro. Aproveito aqui para agradecer aos nossos parceiros da imprensa, que sempre estão conosco aqui, levando as informações importantes para a população, deixando todos aí bem informados sobre todas essas mudanças positivas para a nossa população.
0: Coronel, gostaria também que o senhor deixasse uma mensagem, porque agora a gente vai entrar nesse período de festas, né, na cidade, principalmente aqui na cidade de Pitangui, né, que o senhor desse uma mensagem principalmente de conscientização, né, à população, do pessoal que vai aí, né, participar desses eventos, das festas, e com certeza a nossa Polícia Militar também marcando presença para garantir a ordem e a segurança de todos, né?
1: Sim, podem contar com a Polícia Militar, com a sua Polícia Militar, em todos os dias de eventos, que a gente pede que as pessoas que vão frequentar rodeio, festas, que vão com a paz no coração, espírito de celebração, de comemoração, né? Não fazer uso de bebida alcoólica e pegar direção de veículo automotor é um perigo muito grande, causa acidentes e perda de vidas. E ter essa tranquilidade de aproveitar as festividades, de curtir esse momento, celebrar que também é o aniversário do município de Pitangui, no mesmo dia do aniversário da Polícia Militar. Polícia Militar, 251 anos, e o município de Pitangui, 311 anos, no mesmo dia, no dia 9 de junho. Então é só comemorar com paz, com espírito leve no coração, e se precisar, acione a sua Polícia Militar, que estaremos todos os dias e noites protegendo e fazendo a segurança da população.
0: Coronel, desde já digo ao senhor e a toda a sua equipe que as portas da Rede Ativa sempre à disposição da Polícia Militar, né, para sempre estar conscientizando e informando a nossa população dos trabalhos realizados aí pela nossa polícia.
1: Tiago Aguiar, muito obrigado. Agradeço a toda a sua equipe da Rede Ativa. Mando aqui os nossos cumprimentos a todos os ouvintes. É um prazer estar recebendo aqui. Precisamos do apoio da imprensa. A imprensa que está junto conosco aí, levando informação de credibilidade, informação com qualidade para a população. Fica aqui o nosso agradecimento.

0: 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CRM 83-222. 11:39, pausa rápida nas informações e a gente volta em instantes.
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0: Se é notícia, você acompanha aqui na Nova Onda FM. Um detento do presídio Floramar morreu na tarde do último domingo 31 após ingerir uma porção de cocaína que teria sido arremessada por um visitante para o interior da unidade prisional em Divinópolis. Segundo a Secretaria de Estado de Justiça e Segurança Pública, SEJUSP, a vítima foi identificada como Marcos Vinícius Tavares, de 37 anos. De acordo com informações da SEJUSP, policiais penais flagraram o momento em que o detento engoliu a substância.

0: Durante a intervenção dos servidores, houve um atrito entre policiais e outros internos. Em seguida, Marcos Vinícius foi encaminhado para a cela de triagem, onde passou mal. O SAMU foi acionado e realizou manobras de reanimação, mas o detento não resistiu e teve o óbito constatado no local. Marcos Vinícius Tavares estava custodiado no presídio Floramar desde 13 de julho do ano passado. Conforme a ficha criminal, ele possuía registros por crimes de roubo e receptação. A Polícia Civil irá investigar as circunstâncias da morte e a entrada da droga na unidade prisional. Fique ligado a qualquer momento. Mais informações. Repórter Marcos Vinícius.
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0: 11:44.
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0: Música daqui a pouquinho, viu? No nosso Conexão, a partir das 13 horas com o Thiago Aguiar. Por enquanto, o nosso Mais Notícias no ar, que vai ao ar de segunda a sexta, com informações sobre política, economia, saúde, esportes, entrevistas e também o nosso noticiário policial, onde sempre trazemos aqui os principais destaques da região centro-oeste de Minas. 11:45 atualizou neste momento, 15 minutos faltando para o meio-dia. 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
0: Quatorze minutos faltando para o meio-dia, o governo federal lançou uma calculadora oficial para ajudar endividados a simularem a renegociação de dívidas no novo Desenrola Brasil Famílias, conhecido como Desenrola 2.0. A ferramenta permite estimar descontos, parcelas e até o uso do FGTS antes de procurar o banco para fechar um acordo. Segundo o Ministério da Fazenda, a iniciativa foi criada para ajudar pessoas com renda de até 5 salários mínimos, o equivalente a R$ 8.105, a renegociar dívidas em melhores condições. Para utilizar a ferramenta, é necessário que a dívida tenha sido contratada antes de 31 de janeiro de 2026 e esteja atrasada entre 91 dias e 2 anos. A calculadora considera fatores como valor da dívida, tempo de atraso, descontos mínimos exigidos e possibilidade de uso do FGTS. Pelas regras do programa, o consumidor pode utilizar até 20% do saldo disponível no FGTS ou até R$ 1.000, sendo que o maior valor é o válido. A possibilidade de uso do fundo deve ser confirmada diretamente com o banco. A Fazenda alerta que a ferramenta serve apenas para simulação, ou seja, os valores apresentados são estimativas e não incluem possíveis tarifas ou impostos adicionais, sendo necessário procurar diretamente a instituição financeira credora para efetuar o acordo, a qual deve ser participante do programa. A simulação considera

0: taxa máxima de juros de 1,99% ao mês. O Desenrola 2.0 prevê descontos de até 90%, além de parcelamento entre 12 e 48 meses. Segundo o governo federal, a ferramenta busca ampliar o acesso à informação e ajudar famílias a organizarem melhor o orçamento antes de assumir uma renegociação. Para usar o simulador, basta acessar a plataforma oficial, informar os dados da dívida, escolher o número de parcelas e simular o uso do FGTS. As condições finais de renegociação devem ser confirmadas diretamente com os bancos participantes. O simulador já está disponível gratuitamente no site simuladordesenrola.fazenda.gov.br. Repetindo, simuladordesenrola.fazenda.gov.br. Agora 11h48 na Nova Onda.
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0: Vamos a Belo Horizonte, Assembleia Legislativa de Minas Gerais, o repórter Carlos Salomé, trazendo as últimas informações do Parlamento Mineiro. Alô, Carlos.
2: Excelente dia para você também, Marcos Vinícius. Aquele abraço e um bom dia todo especial aos ouvintes do município de Pitangui, que estão ligadíssimos na programação da Rádio Nova Onda FM 91,5 e que estão curtindo o programa Mais Notícias. Vamos às notícias da Assembleia de Minas para hoje, dia 2 de junho de 2026. A prioridade do atendimento de idosos deve seguir uma ordem baseada na idade dessas pessoas em Minas Gerais. A determinação é de lei aprovada pela Assembleia Legislativa e que já está valendo no Estado. O repórter Flávio Júnior tem mais informações.
3: Em Minas Gerais, é lei.
4: A Lei 25.885 de 2026 define novas regras para o atendimento prioritário nos serviços públicos e privados de Minas Gerais. A norma tem origem em projeto do deputado Lucas Lasmar da Rede. A legislação garante que entre as pessoas idosas tenham prioridade as mais velhas, de acordo com as décadas de vida. Assim, a ordem de prioridade será a seguinte: primeiro as pessoas centenárias, depois as com 9 décadas de vida, na sequência as com 8 décadas, as com 7 décadas e, por fim, as sexagenárias. É o que explica o deputado Lucas Lasmar.
5: O idoso, ele é classificado de 65 anos para cima. Nós queremos dar prioridade aos mais velhos. Os mais velhos serão atendidos primeiro na rede do SUS em particular, para que a gente possa evitar o desconforto dessas pessoas com idade mais avançada. Qual é a prioridade da pessoa que chega para fazer um exame de glicose ou uma colonoscopia, uma endoscopia?
6: Então, quem tem 100 anos vai ser atendido primeiro. Posterior, o de 90 anos, de 80 anos, 70 anos, até 65 anos de idade. E sempre focando no mais velho. Se tiver dois de 90 anos, vai atender o de 91 primeiro, depois o de 90, nesse sentido.
4: A regra passa a integrar a lei que dispõe sobre o atendimento prioritário nos serviços de atendimento ao público no Estado. O texto da Lei 25.885 de 2026 pode ser consultado na íntegra no portal da Assembleia de Minas. O endereço é almg.gov.br.
3: Direito do consumidor.
2: Quem pretende aproveitar o feriado para viajar deve preparar as malas com atenção e também ficar atento aos direitos do consumidor nas viagens de avião ou ônibus, como afirma o coordenador do PROCON Assembleia, Marcelo Barbosa.
7: Bom, é importante que o consumidor saiba que nessas situações de atraso ou cancelamentos há uma regulamentação específica da Agência Nacional de Aviação Civil, prevê comunicações, prevê hospedagens, translados, alimentação a cada momento de atraso. Em caso do transporte rodoviário, em que existem situações de atraso, atraso por mais de uma hora, ele pode ter direito aí à devolução do valor. Mas primeiro é importante verificar se essa empresa disponibiliza um outro horário para o consumidor.
2: A entrevista completa do coordenador do PROCON Assembleia está disponível através do nosso portal almg.gov.br/rádio. Da Assembleia Legislativa em Belo Horizonte, para a Rádio Nova Onda FM 91,5 no município de Pitangui, Carlos Salomé. Próximas notícias da Assembleia amanhã, neste mesmo horário. Continue curtindo o programa Mais Notícias com Marcos Vinícius. Tenham todos uma excelente terça-feira, um abraço e até amanhã. Marcos Vinícius, aquele abraço para você e tenha um excelente dia.
0: Para você também, amigo.

0: Igualmente, um abraço a todos aí da Assembleia Legislativa de Minas Gerais. 7 minutos faltando para o meio-dia. E começou a tramitar na Assembleia Legislativa de Minas Gerais o projeto de lei que cria o programa Escolas Cívico-Militares na Rede Estadual de Ensino. A proposta é de autoria do governador Matheus Simões e prevê a participação de militares da reserva remunerada nas escolas que aderirem ao programa. Segundo o texto, esses profissionais serão selecionados com base em critérios técnicos, experiência profissional, histórico disciplinar e capacidade de mediação de conflitos. O governo afirma que o objetivo é melhorar a qualidade do ensino, fortalecer a disciplina e promover um ambiente mais seguro e organizado para alunos e professores. De acordo com o projeto, a adesão das escolas será voluntária e dependerá da aprovação da comunidade escolar por meio de consulta pública. O texto também destaca que não haverá interferência na autonomia pedagógica das unidades de ensino, que continuarão sob responsabilidade da Secretaria de Estado de Educação. Agora, a proposta será analisada pelas comissões de Constituição e Justiça, de Segurança Pública e de Educação da Assembleia Legislativa antes de seguir para a votação. 11:54, universidades brasileiras caem em ranking global. Os detalhes na reportagem de Carlos Briggs.
1: Especialistas apontam falta de investimentos e salários menos atrativos para docentes como causas da queda na avaliação de universidades brasileiras em ranking global. O levantamento da norte-americana Rankings Universitários Mundiais mostrou que das 52 instituições brasileiras de ensino superior que integram a lista das melhores universidades no mundo, 45 caíram de posição no ranking de 2026. A auditora-geral e professora de mestrado e doutorado de Relações Internacionais da Universidade do Estado do Rio de Janeiro, Lúcia Helena Salgado, critica a precarização do ensino público superior.
2: Tem várias universidades com capacidade de produção intelectual, científica imensa, mas você visita, por exemplo, o campus da UFRJ, é triste ver falta de manutenção. Mas por quê? Porque não tem dinheiro. Não tem dinheiro para coisa básica. Que dirá para pesquisa?
1: Para o professor especialista em educação e carreiras, além de fundador da UFEM Educacional, Tiago Zanola, a desvalorização salarial tem levado muitos pesquisadores a buscarem oportunidades fora do Brasil, impactando diretamente na qualidade da pesquisa e das universidades brasileiras.
3: O Brasil teve um dos piores desempenhos no ranking global que mede o desempenho das faculdades. 45 perderam posições. Na minha visão, existem grandes motivos para isso. Corte de financiamento, corte de verbas públicas, desvalorização da carreira acadêmica. Os salários aí perderam competitividade e hoje milhares de pesquisadores brasileiros buscaram oportunidades fora do país.
1: Já a pró-reitora de pós-graduação da Universidade Federal do Paraná, Edneia Cavalieri, minimizou o ranking norte-americano e destacou que há outras avaliações em que a UFP aparece melhor colocada.
4: Esse ranking é um ranking mais novo, então é normal que haja uma oscilação, inclusive porque outras universidades estão entrando nessa avaliação e o que acabou movimentando ali um pouco mais para baixo, um pouco mais para cima dentro das universidades avaliadas. Entretanto, a Universidade Federal do Paraná, ela permanece como uma das principais do Brasil dentro dos rankings nacionais e também em outros rankings também de igual importância, como o ranking de Xangai, por exemplo.
1: A Universidade de São Paulo continua na melhor colocação no Brasil, mas caiu uma posição em relação ao ano anterior e agora ocupa o 119º lugar. Agência Rádio Web, produção e reportagem, Carlos Briggs.
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0: Agora 11:57, a Secretaria de Estado de Educação de Minas Gerais prorrogou até o dia 8 de junho as inscrições para vagas da Educação de Jovens e Adultos, a EJA, e para cursos de educação profissional da rede estadual, com início das aulas previsto para 10 de julho. As oportunidades são destinadas a jovens, adultos e idosos que desejam retomar os estudos, concluir a educação básica e conquistar uma qualificação profissional. As inscrições devem ser feitas pelo Sistema Único de Cadastro e Encaminhamento para Matrícula, o SUSEM. Entre as opções estão a EJA Ensino Fundamental, a EJA Médio Profissional e diversos cursos técnicos, Na modalidade EJA, médio profissional, o estudante pode

pode concluir o ensino médio e fazer uma formação técnica ao mesmo tempo, garantindo dupla certificação. Também foram prorrogadas as inscrições para o curso técnico em guia de turismo, oferecido em parceria com a Secretaria de Estado de Cultura e Turismo. Para participar, é necessário ter pelo menos 15 anos para a EJA Fundamental e cursos técnicos e 18 anos para a EJA Médio Profissional. 11h58, na Nova Onda. 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Um abraço aqui para o Carlos, a Cris, o Gabriel Bittencourt e toda a equipe da Academia Forms Evolution. Receba o meu abraço, meu carinho. Obrigado pela amizade de tanto tempo e por apoiar aqui o meu programa, o programa Mais Notícias. 11h59, em aproximadamente 30 segundos, nosso relógio vai marcar meio-dia em ponto e você vai conferir a consagração à Nossa Senhora Aparecida. Logo depois, o programa Despertai com o padre Ezequiel Dalpozo. E eu volto já já com a segunda hora do nosso Mais Notícias, falando sobre hipertensão, viu? A doença silenciosa que afeta milhões de brasileiros e exige atenção constante. Eu bati um papo com o médico generalista Dr. Ademir Pereira, que traz informações e orientações importantes para a gente. Não saia daí, é na volta.

0: Ó Maria Santíssima, que em vossa imagem milagrosa de Aparecida espalhais inúmeros benefícios sobre o Brasil, eu, embora indigno de pertencer ao número dos vossos servos, mas desejando participar dos benefícios da vossa misericórdia, prostrado a vossos pés, consagro-vos o entendimento para que sempre pense no amor que mereceis. Consagro-vos a língua para que sempre vos louve e propague a vossa devoção. Consagro-vos o coração para que depois de Deus vos ame sobre todas as coisas. Recebei-nos, ó Rainha incomparável, o ditoso número dos vossos servos. Acolhei-nos debaixo da vossa proteção. Socorrei-nos em nossas necessidades espirituais e temporais, e sobretudo na hora da nossa morte. Abençoai-nos, ó Mãe Celestial, e com vossa poderosa intercessão fortalecei-nos em nossa fraqueza, a fim de que, servindo-vos fielmente nesta vida, possamos louvar-vos, amar-vos e render-vos graças no céu por toda a eternidade. Assim seja.
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0: Olá, meu amigo. Olá, minha amiga ouvinte. Eu sou o Padre Ezequiel. Esse é o momento de despertar para o amor. Eu queria falar hoje sobre a importância de fazer pausas. Pausas que interrompem o nosso ritmo diário de trabalho, de ocupação, enfim, de preocupações e assim por diante. A pausa, de alguma forma, significa interromper o que eu fazia antes, interromper o precedente, fazer algo completamente diferente. Ativação dos sentidos não utilizados durante o trabalho, como o sentir, o paladar, o olfato e o movimento, são um contrapeso importante diante do trabalho no escritório, nas atividades profissionais, muitas vezes intensas e sem descanso. Por isso, para ter qualidade de vida, é importante fazer pausas, dar ritmo ao dia, mas não um ritmo só ocupado em trabalhar na mesma coisa. Na rotina, por exemplo, do escritório, dá para aproveitar pausas para pôr em ordem alguma coisa, como cuidar de flores, preparar algo para comer, fazer um pouco de ginástica ou fazer uma meditação e assim por diante. Por exemplo, quando um redator aproveita a pausa para ler o jornal, então ele não está fazendo nada diferente, ele está fazendo o mesmo. Quando alguém que trabalha no computador, todo dia no computador, aproveita a pausa para jogar jogos eletrônicos, ele está fazendo o mesmo. Então, as pausas são importantes, tanto é que cooperativas profissionais sabem que o trabalhador manual, se ele não faz pausas, ele aumenta o risco de acidentes. Por isso, nós devemos observar os sinais também do nosso corpo, que de alguma forma o corpo nos diz quando nós precisamos fazer pausas. Mas fazer pausa da atividade, fazer pausa do pensamento, fazer pausa da agitação é muito importante para nós termos qualidade de vida. Pensemos nisso. Vamos fazer uma oração. Deus de amor, fonte da bênção, fonte e origem do tempo, nos destes o tempo para vivermos bem, para colocarmos ritmo no tempo de tal forma que a vida possa fluir para que encontremos o melhor. Por isso, ajudai-nos a trabalhar, mas também a descansar, a perceber o ritmo da vida e a perceber a necessidade que o nosso corpo e a nossa mente têm de descansar, de não manter o mesmo ritmo sempre até nos esgotarmos. Ajudai-nos, Senhor, a termos qualidade de vida. Em nome do Pai, do Filho, do Espírito Santo. Amém.
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0: Importância da assistência de enfermagem nos cuidados paliativos. Você já ouviu falar em cuidados paliativos? Muitas pessoas associam essa palavra apenas ao fim da vida, mas o seu significado é muito mais amplo e humano. O objetivo principal é garantir conforto, dignidade e a melhor qualidade de vida possível para pacientes que enfrentam doenças graves em qualquer estágio. E nesse cenário, a assistência de enfermagem é essencial. O enfermeiro é o profissional que está ali, lado a lado, não só para controlar a dor e os sintomas, mas para oferecer uma escuta atenta, apoio emocional e um cuidado que acolhe não só o paciente, mas toda a família. É um trabalho que exige técnica, mas acima de tudo, muita empatia. É a humanização do cuidado, garantindo que cada pessoa seja tratada com o máximo de respeito e carinho em todos os momentos. Texto cedido pelo professor Wesley Castro, coordenador de enfermagem. 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
5: Se é notícia, você acompanha aqui na Nova Onda FM. Três pessoas ficaram feridas em um grave acidente registrado na manhã desta segunda-feira, dia 1º, na BR-354, envolvendo uma carreta, um caminhão-tanque e um carro de passeio. A colisão mobilizou equipes de resgate e chamou a atenção de quem passava pelo local. Segundo informações divulgadas, o motorista do caminhão-tanque, de 41 anos, um passageiro que também estava no veículo e uma mulher, de 47 anos, que ocupava o carro de passeio, sofreram ferimentos e precisaram de atendimento médico. As vítimas foram socorridas e encaminhadas para unidades de saúde da região. Além dos danos materiais, o acidente teve forte impacto emocional. Em um desabafo nas redes sociais, o motorista do caminhão-tanque relatou o susto vivido e agradeceu por ter sobrevivido à ocorrência. Ele também demonstrou solidariedade às demais vítimas envolvidas no acidente. As circunstâncias da batida ainda serão apuradas pelas autoridades competentes. O trânsito no trecho ficou parcialmente comprometido durante os trabalhos de resgate e remoção dos veículos. Fique ligado a qualquer momento. Mais informações, repórter Marcos Inícios.
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12: 12:14. 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
4: Meio-dia 15, nosso quadro Mais Saúde no ar, de volta aqui com a segunda hora do nosso Mais Notícias.

0: A hipertensão arterial, popularmente conhecida como pressão alta, é uma das doenças crônicas mais comuns no Brasil. Um dos principais fatores de risco para infarto, AVC e problemas renais. Muitas vezes silenciosa, ela pode permanecer anos sem apresentar sintomas, o que torna o diagnóstico e o acompanhamento médico ainda mais importantes. Para falar sobre as causas, os riscos, a prevenção e o tratamento da hipertensão, nós conversamos com o médico generalista Dr. Ademir Pereira. Acompanhe.
1: Doutor, o que, que é a hipertensão?
2: O que o pessoal chama, o leigo, né? Tem que chamar assim, de pressão alta. Mas o termo técnico é hipertensão arterial sistêmica. Para entender fácil, o conceito é a força que o sangue faz ao passar pelas artérias. Ele empurra a parede das artérias, então isso é essa força que faz. Nas paredes da artéria são como se fossem túneis condutores do sangue oxigenado para o corpo viver. Faz uma força na parede. E essa força é chamada de pressão. Agora, ela alta é quando passa de certos níveis. Então, o conceito é a força que o sangue faz na parede das artérias que levam o sangue para a gente viver.
1: Doutora, a pressão arterial, ela escolhe idade, é genética?
2: Tem o fator genético, é predominante. Porque é muito comum ver em famílias em que tem hipertensão, ter vários casos que vão passando de pai para filho. Então o fator hereditário, sim. Mas existem outros fatores. Fatores ambientais, estilo de vida. Uma pessoa, por exemplo, que é sedentária, não pratica um esporte, ou nem precisa disso, não faz uma caminhada, não sai do lugar, a obesidade, ganha peso, a gordura comprime as artérias, né? Faz subir. Mas tem fatores demais. A má alimentação, há um conceito que hoje está caindo por terra, mas é um conceito errado, de que o sal aumenta a pressão, só se tiver uma doença renal para isso acontecer. O caso é o seguinte, a pressão é chamada de essencial, é quando não se sabe direito quais uma causa só. São várias, é multifatorial. Multifatores

0: Então, há um equívoco tremendo quando a pessoa fala assim, ah, vou te mandar para um cardiologista para tratar da pressão arterial. Não, tem que mandar para mim. É para o clínico que sabe, porque ela é do sistema todo, todo o sistema arterial, ela é do todo o sistema do corpo. Então, não é o cardiologista que trata uma pressão alta, não. É o clínico generalista que trata, porque trata do sistema todo. Então, é equívoco. Tinha que caminhar tem que fazer um mapa da pressão, que é medir 10 vezes de manhã, de tarde, de noite, 10 dias, para fazer uma média. Não tem nada disso, não. É medir a pressão e constatar, fazer uma boa história clínica desse momento, que ela está alta, porque às vezes ela não está alta só naquele momento. Então, o tratamento é com o clínico, não com o cardiologista.
1: Doutor, aproveitando que o senhor falou aí que majoritariamente a pressão alta é genética, sabendo que na minha família eu tenho ali meu pai, minha mãe que tem problema de pressão alta, o que que eu devo fazer para evitar eu ter pressão alta no decorrer da minha vida?
0: Não tem como. Se o fator é genético, tá lá. Um dia pode ou não ter. Não tem como prevenir, pessoal. É como outra doença genética, diabetes. Ele pode ser adquirido por obesidade, mas ele pode ser evitado. Mas a pressão alta não tem como ser evitada. Se ela tiver de vir, tem jeito de ser evitada. Se a pessoa for magra, de uma família diabética, e não ficar obesa, não deixar o meio externo da alimentação, não vai ter pressão alta. Apesar de estar determinado no código genético dele de que ele é candidato. Então tem como prevenir, sim. Tem como prevenir. É evitar de ficar obeso.
1: Então vamos lá, para amenizar os efeitos.
0: Os efeitos são amenizados com orientação médica boa sobre alimentação, estilo de vida, os maus hábitos, né, que não são nada saudáveis, porque acarreta, traz outro transtorno e outras doenças. Alcoolismo, fumo, isso tudo aumenta a pressão, obesidade. Então, para amenizar, é evitar ter um bom estilo de vida. Atividade física, não obesidade, alcoolismo, fumo. Tem um monte de atividades boas. Fazer exercícios aeróbicos, um exercício onde corra ar, onde haja oxigênio. Então, se fizer uma caminhada num parque, é melhor do que fazer na esteira, na academia. Academia é só para quem quer ter um corpo estiloso, torneado, mas não tem nada de oxigênio, nada de aeróbico. Aeróbico é passar no parque municipal, passear na pista de Cooper, é andar. Passear não, andar. Isso é atividade física saudável, emagrece, melhora a pressão alta, melhora, quem é hipertenso, melhora tremendamente com a caminhada.
1: Doutor, na questão da alimentação, se o senhor fosse enumerar aqui os alimentos que fazem mal para quem já sofre de hipertensão.
0: Não tem nenhum alimento que piora. Pode comer isso de tudo.
1: A gordura, por exemplo, não é inimiga número um para quem sofre de hipertensão?
0: A gordura é uma molécula muito grande. O poro de uma célula é tremendamente pequeno. Então, a gordura não entra na célula. Ela é metabolizada pelo fígado. O fígado é a nossa usina energética. Metaboliza, quebra em partículas pequenas, tamanho de microns, para poder entrar num poro da célula. Lá dentro, numa estrutura, num micro-organoide, dentro de uma célula que chama lisossomo, é que produz gordura. Então, a gordura não entra no nosso peso como gordura inteira, não. Ela é triturada primeiro no estômago, pela bile, que é produzida no fígado. Ela é triturada em partículas menores, para depois ser metabolizada. E a gordura não vem da gordura, ela vem dos carboidratos. O que é isso? Farinha de trigo, fubá, e para o mal dos pecados, só no Brasil, o tal de polvilho, que é o amido, que é glicose, mais glicose, mais glicose, mais glicose, daqui em São Paulo. A molécula é muito grande. Então, a amilase que tem no intestino quebra em partículas. O amilase quebra o amido em glicose. A glicose entrando dentro.

0: do organismo vira gordura. Um açúcar virando gordura. Então a gordura em si, nenhum problema. Pode comer. Até quem tem o colesterol alto deve se comer gordura, porque da gordura vem que são produzidos os tais hormônios do organismo, masculino e feminino. Então a gordura não é um fator de alimentação que vai aumentar a pressão, não.
1: Doutor, como é que eu vou conseguir identificar que eu estou com a minha pressão alta? Tem algum sintoma que eu posso identificar de imediato que ela está avisando que a minha pressão está um pouco alta? Às vezes a gente ouve falar assim, ah, eu acordei com a dor na nuca, aí a gente fala com a pessoa, fulano, cuidado, às vezes você está com um problema de pressão alta.
0: Exatamente, ela é silenciosa e traiçoeira, assintomática. Quando ela vem, pode vir de modo súbito para nos matar ou aleijar, dando um acidente vascular no cérebro, por exemplo, ou no coração, um infarto. Mas ela é silenciosa, então não tem como prevenir. Em raras pessoas, dá realmente uma sensação de peso na nuca, mas é muito raro. É um em cada 300. Então, geralmente, não, a pessoa não sente nada. Ela é assintomática. Assintomática. Quando vê, dá uma boa medida, e a medida tem que ser feita por médico, um bom médico, que coloca o esfigmomanômetro na artéria braquial esquerda, sentado. A medida tem que ser com a pessoa sentada. Se não tem o braço esquerdo, mas tem o direito, faz no direito. Se não tem os dois braços, faz na perna. Só não pode fazer no pescoço, porque senão.
1: Verdade, verdade. Doutor, aquele momento que eu senti ali aquela pressão na nuca, eu desconfiei que eu tô com que a minha pressão teve uma alta ali súbita, né? Que eu devo fazer ali até eu ser conduzido para o hospital? Tem alguma coisa que eu posso fazer que pode amenizar os efeitos ali?
0: Não, nada, pode fazer nada. Porque, primeiro, você está achando que ela está alta. Mas, na verdade, você está com uma vértebra que está fora do lugar porque dormiu mal e está dando a dor na nuca. E a médica chega no hospital, mas a sua pressão está normal. Está normal, está 12 por 8. E, por falar nisso, vamos aproveitar aqui. É medido, se pudesse, tivesse o visual, seria fácil, melhor. Pressão alta. É medida em quê? Em milímetros de mercúrio. E olha de onde veio isso. Arquimedes, matemático, filósofo, sempre da Itália, que veio o berço da cultura. Ele pensou assim: por que que nós ficamos aqui presos na Terra e não saímos para o espaço? Tem que ter uma força que obriga a gente a ficar na Terra. Tem um metal líquido, o único metal líquido, que chama mercúrio. Em grego, ele chama hidragirium. Ele colocou na cuba esse metal, numa cuba, numa bacia, colocou um tubo de vidro, que o vidro foi criado na Itália, e hoje se cria maravilhas com vidro, tirado da areia, fez um tubo longo e colocou esse tubo com uma perfuração, com uma caneta Bic. Vamos fazer a propaganda aqui para o próximo presidente também. Então, ela tem 1 milímetro de diâmetro, de espessura, essa haste. Ele viu que o ar sobre o mercúrio fazia subir 176 milímetros de mercúrio subindo pela haste. Então ele falou assim: essa é a força que a pressão atmosfera faz sobre nós. É fazer uma pressão de 176 milímetros de mercúrio. Baseado nisso, o esfigmomanômetro vem lá milímetro de mercúrio. Então a pressão alta é medida em milímetro de mercúrio. Não é 12 por 8, não. É 120 por 80 milímetros, comparado com 176 da pressão atmosférica. Então, baseou-se assim. Isso que eu falando, agora mudou, né? Agora mudou o nível, agora mudou, não tem nada de nível. Na mulher, entre os 20 e 40 anos, a média é a máxima pressão normal, 110 milímetros de mercúrio, hidragírio, vem escrito o símbolo do mercúrio, é Hg, não é M, é não. Vem de hidragírio, 110 milímetros de de Hg, mercúrio, por 70 milímetros de mercúrio. Numa mulher de 20 aos 40 anos. No homem de 20 aos 40 anos, é de 120 milímetros de mercúrio a 80 milímetros de mercúrio. 1,10 milímetros a mais em cada um. Por quê? Porque é mulher, porque é homem. Somos dois seres. Masculino, só existem os dois gêneros. Masculino e feminino. Então, a medida é baseada na medida da atmosfera.
1: Para mulher e homem, doutor, acima dos 40, qual que é a... Não sei se eu vou usar o termo correto aqui, a medida da pressão arterial ali, que é boa para a saúde.
0: Geralmente, a cada década de aumento, aumenta também 10 em cada um. Então, aos 50, uma pressão no homem de 13 por 9, normalíssima. E na mulher de 12 por 8, normalíssimo. Aumenta 10 em 10 anos. Então, aos 80, se chegar a 15 por 10 no homem, maravilha. E na mulher a 13 por 9, maravilha. Então, 10 milímetros em cada pressão a cada década.
1: Doutor, métodos para eu aferir minha pressão em casa, os aparelhos que são usados ali, que são confiáveis, ou até mesmo em farmácias?
0: Na farmácia, infelizmente, não é o lugar para aferir a pressão. Por quê? Lá tem um técnico, um balconista para aferir a pressão. Se o farmacêutico estiver presente, na maioria das vezes não está, ele apenas assina pela farmácia, e se um dia chega de surpresa a vigilância sanitária do Estado, a farmácia está, se ele não estiver lá presente. Mas, felizmente, parece que Pitangui, todas as farmácias estão com a responsabilidade do farmacêutico, e todos são. Tem o farmacêutico lá para aferir. Mas a maioria das vezes é o balconista que afere. E não sabe aferir, porque quem sabe aferir uma pressão, somente um médico, que ele ouve o batimento do coração na artéria do braço, braquial. Em casa, quebra-se o galho com aparelho que tem a braçadeira no antebraço, cá em cima, e o visual sobre a mesa. Este colocar no punho e levar no rumo da próxima ao coração, sem encostar no peito, não afere nada. Mas, às vezes, chega perto do normal se estiver muito alta. Média está lá, 18 por 12, realmente pode estar alta assim. Então...
1: Doutor, prazer enorme falar com o senhor. Vamos deixar para a próxima vez para o pessoal ser informado sobre o tratamento, né, doutor?
0: Na semana seguinte nós podemos abordar o tratamento. Por quê? A pressão alta não é sem vários motivos, são multifatoriais. E para cada caso, só mesmo o médico vai saber qual linha de medicamento vai fazer a primeira tentativa. Porque tem vários tipos de antipertensivo a ser usado. Tenta-se com o mais fácil. Os primeiros que se conseguiram foram da família do captopril, que, por incrível que pareça, foi tirado de um veneno de cobra, não sei qual a cobra, no Mato Grosso. E o Brasil tem uma boa medicina. O SUS não vale nada. Não vale nada, assim, para a resolução do problema. Mas tentaram, e a Anvisa, naquele tempo que se descobriu, o médico e pesquisador do Mato Grosso tentou falar que aquilo funcionava para baixar. Não deram atenção, mas os Estados Unidos deu. E criou-se o captopril. E daí foram acrescentando átomos daqui e dali e foram criando uma família de antipertensivo. Foi o primeiro que veio. Depois veio outra família. Então, agora fica fácil. Qualquer hipertensão é muito bem tratado, mas nós vamos abordar isso na semana que vem, vendo qual é o tipo de hipertensão que o paciente tem.
1: Pois é, semana que vem o doutor Ademir volta para poder falar sobre tudo isso aí. Meio-dia e 33 na Nova Onda. Vamos, vinheta. Não, querido.
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1: Vamos lá então, informações do esporte, viu? Seleção brasileira, CBF, veste verde e amarelo para a despedida do Brasil rumo ao Hexa.
3: A Daniela Esperon chegando.
4: A seleção brasileira viveu.

0: Brasil nesta segunda-feira, os últimos momentos em solo nacional antes da disputa da Copa do Mundo. Os 26 jogadores convocados por Carlo Ancelotti se despediram do Brasil e foi toda uma preparação especial. A CBF preparou uma ambientação temática para receber os jogadores na sede, situada na Barra da Tijuca, no Rio de Janeiro. As cores verde e amarela dominaram os espaços internos da sede, que recebeu fitas decorativas espalhadas pelo teto, elementos visuais voltados à Copa do Mundo. Funcionários da confecção também trabalharam utilizando camisas especiais alusivas ao torneio. O principal destaque da decoração foi o percurso reservado aos atletas, o caminho interno entre o acesso lateral e a recepção foi transformado numa espécie de passarela iluminada por luzes que alternavam nas cores verde e amarela. Esse cenário, todo esse clima já é a expectativa pela sexta estrela brasileira. O Brasil, que goleou por 6 a 2 Panamá no último amistoso em solo brasileiro, agora tem mais um compromisso diante do Egito no dia 6 de junho. Esse é o último amistoso antes da bola rolar de forma oficial. Brasil, que tem estreia prevista para dia 13 de junho, diante do Marrocos. E a expectativa fica: será que o Neymar vai ter condições de jogo? O camisa 10 da seleção embarcou para os Estados Unidos sorridente e muito confiante em se recuperar o mais rápido possível. Agência Rádio Web com informações da seleção brasileira, Daniela Esperon.
1: Obrigado, Daniela Esperon, pelas informações. Meio-dia 35. Vamos à primeira parte aqui.
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1: Os principais destaques para esta terça-feira, dia 2 de junho de 2026. O governo de Minas divulgou uma nova lista com os 12 criminosos mais procurados do estado, todos considerados alvos prioritários das forças de segurança por envolvimento com organizações criminosas e tráfico de drogas. A atualização faz parte de uma grande operação integrada realizada em diversas regiões mineiras para combater a atuação de facções criminosas, entre elas o Primeiro Comando da Capital, PCC, o Comando Vermelho e o Terceiro Comando Puro. Todos os integrantes da lista possuem mandados de prisão em aberto. De acordo com o governo estadual, a relação é independente da lista nacional de procurados mantida pelo Ministério da Justiça e Segurança Pública e foi elaborada com base em investigações conduzidas pelas Forças de Segurança de Minas Gerais. Os criminosos incluídos na nova lista são Adilson José da Silva Júnior, conhecido como Didi, de 38 anos, Caio Felipe da Silva Ribeiro, o de Minas, 34 anos, Douglas Rayan Esteves Paulino, o astronauta, de 34 anos, Douglas Silva Amaral, de 38 anos, Gabriel César Alves de Oliveira, o Biel, de 27 anos, Gustavo Rodrigues Esteves, o Gu, 19, de 30 anos, José Pereira da Silva Neto, o Gordão, de 40 anos, Michael Duleva Mendes Pereira, o Gorilão, de 28 anos, Paulo Henrique Rodrigues Lima, o PH, de 38 anos, Ronald Alves de Oliveira Santos, o General, de 24 anos, Ronan de Freitas, o Carbono, de 39 anos, o Arley Fernando Alves de Almeida, o Manchinha, de 37 anos. As autoridades reforçam que informações sobre o paradeiro e os foragidos podem ser repassadas de forma anônima pelos telefones 190 da Polícia Militar ou 181 do Disque Denúncia Unificado. As denúncias são sigilosas e podem contribuir diretamente para a localização e prisão dos procurados. Meio-dia 37, um acidente envolvendo três veículos foi registrado por volta das 11h30 desta segunda-feira no quilômetro 468 da BR-354 em Arcos. O sinistro deixou quatro pessoas com ferimentos leves e interditou completamente o trecho por cerca de 4 horas. De acordo com a Polícia Militar Rodoviária, o condutor de uma combinação veicular Mercedes-Benz com o semi-reboque Randon, de 48 anos, seguiu no sentido Arcos para Iguatama quando, sob chuva, perdeu o controle direcional, posicionou o veículo em L e invadiu a contramão. Ele colidiu frontalmente com um caminhão tanque, conduzido por um homem de 41 anos, vítima leve. Com impacto, o caminhão tanque foi arremessado contra a frente de um Fiat Argo, conduzido por um homem de 48 anos, que seguia no mesmo sentido. O condutor do caminhão tanque, de 41 anos, seu passageiro

0: de 41 anos e a passageira do Fiat Argo, de 47 anos, sofreram ferimentos leves e foram socorridos pelo SAMU a uma unidade hospitalar em Arcos. Os veículos envolvidos foram liberados no local. O trecho ficou totalmente interditado por aproximadamente 4 horas. Também foram danificados cerca de 32 metros de defensa metálica. Meio-dia e 39, intervalo e na volta a segunda parte do nosso noticiário policial é já já.
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8: Nova Onda FM, é hora de atualizarmos as informações. Os contribuintes poderão deixar de preencher a declaração do imposto de renda nos próximos anos. A informação foi divulgada pelo ministro da Fazenda, Dário Durigan, durante entrevista à rádio CBN. Segundo ele, a expectativa é que, em 2 ou 3 anos, o processo seja totalmente automatizado, dispensando o preenchimento manual da declaração. A proposta prevê a ampliação de um sistema que reunirá automaticamente informações já disponíveis em bases oficiais e privadas, como dados bancários, rendimentos, investimentos, registros de empresas e despesas com planos de saúde. Na prática, o contribuinte passaria apenas a conferir e validar os dados apresentados pela Receita Federal. Atualmente, já existe a declaração pré-preenchida, que reúne parte dessas informações e vem sendo ampliada ano após ano. A expectativa do governo é expandir gradualmente esse modelo até que o envio manual deixe de ser necessário. De acordo com o ministro, não faz sentido que o cidadão precise gastar tempo informando dados que já estão disponíveis para a Receita. Caso a proposta avance, a medida deverá apresentar mais praticidade e menos burocracia para milhões de brasileiros. Para a Nova Onda FM, repórter Marcos Inícios.
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8: 12:46.
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8: E as informações também que você precisa ouvir. De volta com o nosso Mais Notícias, a segunda parte do nosso noticiário policial. Um detento do presídio Floramar morreu na tarde do último domingo após ingerir uma porção de cocaína que teria sido arremessada por um visitante para o interior da unidade prisional, em Divinópolis. Segundo a Secretaria de Estado de Justiça e Segurança Pública, SEJUSP, a vítima foi identificada como Marcos Vinícius Tavares, de 37 anos. De acordo com informações da SEJUSP, policiais penais flagraram o momento em que o detento engoliu a substância. Durante a intervenção dos servidores, houve um atrito entre policiais e outros internos. Em seguida, Marcos Vinícius foi encaminhado para a cela de triagem, onde passou mal. O SAMU foi acionado e realizou manobras de reanimação, mas o detento não resistiu e teve o óbito constatado no local. Marcos Vinícius Tavares estava custodiado no presídio Floramar desde 13 de julho do ano passado. Conforme a ficha criminal, ele possuía registros por crimes de roubo e receptação. A Polícia Civil vai investigar as circunstâncias da morte e a entrada da droga na unidade prisional. E uma ocorrência policial registrada no distrito de Antunes, em Garatinga, terminou com um sargento da Polícia Militar ferido após ser mordido no rosto por um homem armado com uma

faca. Segundo a Polícia Militar, os militares foram acionados para atender uma ocorrência envolvendo um homem em surto e comportamento agressivo. Chegando ao local, encontraram um suspeito bastante exaltado e portando uma faca. Durante a tentativa de abordagem e contenção, o homem resistiu à ação policial, entrou em luta corporal com os militares e chegou a morder o rosto de um sargento, causando ferimentos. Outros policiais também foram agredidos durante a ocorrência. Após intensa resistência, o suspeito foi imobilizado e desarmado. Em seguida, ele recebeu atendimento médico e foi encaminhado para a Polícia Civil. O sargento ferido e os demais militares envolvidos também passaram por avaliação médica devido às agressões sofridas. A faca utilizada pelo autor foi apreendida e a ocorrência foi registrada. E na madrugada do último domingo, a Polícia Militar atendeu uma ocorrência de acidente de trânsito na Avenida Presidente Vargas, próximo à Vila Raquel, em Pará de Minas, onde um veículo de passeio colidiu contra a fachada de uma instituição financeira e a grade de proteção de um estabelecimento comercial, causando danos materiais. No local, o condutor foi encontrado consciente e recebeu atendimento médico na UPA Municipal. Durante a abordagem, os militares constataram sinais visíveis de embriaguez, como sonolência, olhos avermelhados e hálito etílico. Segundo a PM, o motorista admitiu ter ingerido bebida alcoólica antes de conduzir o veículo. O condutor recusou-se a realizar o teste do bafômetro, sendo lavrado ali o respectivo termo de constatação de alteração da capacidade psicomotora, conforme previsto na legislação de trânsito. O veículo sofreu danos generalizados na parte frontal e foi removido a parte do Detran, uma vez que não havia responsável apto para sua retirada e o automóvel obstruía a circulação de pedestres. Meio-dia 50, um acidente envolvendo dois motoristas embriagados deixou uma pessoa ferida na rodovia MG-060 entre Papagaios e Maravilhas. Segundo a Polícia Militar Rodoviária, os dois condutores apresentavam sinais de embriaguez e realizaram um teste do bafômetro, que confirmou a ingestão de bebida alcoólica. De acordo com a ocorrência, um dos veículos seguia pela rodovia quando acabou colidindo com outro automóvel. Com impacto, um dos co-ocupantes sofreu ferimentos e precisou ser socorrido para atendimento médico. Os policiais registraram a ocorrência e adotaram as medidas previstas na legislação de trânsito. Os motoristas foram responsabilizados administrativamente e também poderão responder criminalmente por dirigir sob efeito de álcool. O caso reforça o alerta das autoridades sobre os riscos da combinação entre álcool e direção, uma das principais causas de acidentes graves nas rodovias. Meio-dia 51, um jovem de 22 anos que usava uma tornozeleira eletrônica acabou preso por suspeita de tráfico ontem à tarde no bairro Bela Vista, em Papagaios. Na casa onde ele mora, militares apreenderam uma barra de maconha e uma balança de precisão. A prisão foi possível graças à denúncia anônima por parte da população, segundo informou a Polícia Militar. O jovem foi encaminhado para a delegacia em Pará de Minas com os materiais apreendidos. E a Polícia Militar realizou a prisão de 3 foragidos da Justiça entre os dias 29 e 31 de maio nas cidades de Pará de Minas e Papagaios. As prisões ocorreram durante abordagens e levantamentos realizados pelos militares. A primeira ocorrência foi registrada no bairro Santos Dumont, em Pará de Minas. Durante uma abordagem, os policiais constataram a existência de um mandado de prisão em aberto contra um homem de 38 anos. Segundo a PM, a ordem judicial estava relacionada ao crime de roubo, previsto no artigo 157 do Código Penal. O suspeito possui registros policiais anteriores por furto e roubo. No bairro São Pedro, no último domingo, os militares receberam informações sobre a existência de um mandado de prisão contra um homem de 42 anos, e realizaram diligências para localizá-lo. Após ser encontrado, ele foi informado da ordem judicial, preso e conduzido à delegacia. Conforme a PM, o indivíduo possui registros por furto, roubo e tráfico. Já em Papagaios, os militares abordaram um homem de 33 anos, no bairro Nossa Senhora de Lourdes. Após consulta aos sistemas de segurança, foi confirmado um mandado de prisão em aberto. De acordo com a polícia, ele possui passagens por furto, ameaça, jogo de azar, tráfico de drogas e desobediência. Os três suspeitos foram encaminhados para a delegacia de Pará de Minas. 7 minutos faltando para 1 da tarde, um idoso de 62 anos foi vítima de um golpe nesta segunda-feira após sacar cerca de R$3 mil em uma instituição bancária no centro de Pará de Minas. O caso mobilizou a Polícia Militar, que realizou rastreamentos e diligências, mas o suspeito não foi localizado.
Segundo informações registradas pela Polícia Militar, a vítima havia acabado de realizar o saque quando foi abordada por um homem alto, moreno e usuário de óculos de grau. O suspeito, que estava em um veículo prata, chamou o idoso pelo nome e o convidou para tomar um café. Confiando no indivíduo, a vítima aceitou o convite e entrou no automóvel. Durante o deslocamento, o homem orientou o idoso a deixar o dinheiro sacado dentro do veículo. Em seguida, ambos seguiram para uma padaria localizada na rua Benedito Valadares. No estabelecimento, o suspeito pediu cafés e um lanche para os dois. Uma testemunha relatou que ele tentou realizar o pagamento diretamente a ela, mas foi orientado a procurar o caixa. Pouco depois, um homem retornou à mesa onde a vítima estava, deixou R$15 sobre o local e saiu do estabelecimento. Minutos depois, o idoso percebeu que o suspeito não retornaria. Ao verificar a situação, constatou que o homem havia fugido com o veículo e levado os R$3.000 que estavam em seu interior. Durante as diligências, a Polícia Militar teve acesso às imagens de câmeras de segurança que registraram a presença do suspeito na padaria e parte da dinâmica da ação. As gravações mostram que ele permaneceu no local entre 8h28 e 8h31, deixando o estabelecimento sozinho, antes de embarcar em um veículo que seria possivelmente um Fiat Mobi. Apesar dos levantamentos realizados e dos rastreamentos efetuados na região, o suspeito não foi encontrado até o encerramento da ocorrência. 5 minutos faltando para 1 da tarde, termina aqui o Mais Notícias. Fique ligado na nossa programação, a qualquer momento mais informações. O nosso Conexão já no ar, hein? No comando dele, Thiago Aguiar, que já está chegando por aqui. Eu de volta amanhã, às 11 da manhã, em mais uma edição do Mais Notícias. Até amanhã.

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6: 1:04.
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5: Oi, gente, boa tarde, boa tarde, boa tarde, uma super tarde, uma maravilhosa e excelente tarde. Hoje, dia 2 de junho do ano de 2026, esta super terça-feira, nós estamos juntinhos aqui no nosso Conexão, hein? Até às 5 da tarde, levando pra você o que há de melhor da música sertaneja.
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5: A partir de agora você liga, você participa, 3271-9191 é o número do nosso telefone fixo e também o telefone do nosso número, né, do nosso WhatsApp, né, mais conhecido como WhatsApp. Você pode participar com a gente, pode pedir sua música e, é claro, oferecer para aquela pessoa mais do que especial nesta super tarde de terça, viu? Eu espero você aqui porque tem muita coisa boa para poder acontecer nesta super tarde, viu? Quero ter você comigo, porque a partir de agora só coisa boa, só música boa, só sertanejão no seu rádio, porque a partir de agora, eu daqui, aliás, você daí e eu daqui, levando alegria, o que é mais importante, fazendo amigos pelas ondas do rádio. 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Esse é o nosso Conexão, no ar, até às 5, você sabe, eu e você, alô, você alô. E eu juntinhos, na mesma sintonia. Agora, 1h08, simbora começar a nossa conexão. Cleiton Romário, opa, cadê eu? Começar muito bem a nossa conexão de hoje nesta super terça-feira. Vem comigo! Vem comigo! Essa é a nova onda.
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1: 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Esse é sucesso em todo o Brasil. E se é sucesso, a Nova Onda toca pra você. É o novo sucesso do Henrique e do Juliano. A música Seja Ex, passando por aqui no nosso Conexão. Agora 1h16. Vai ligando, tô esperando você até às 5.
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4: 1:21.
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9: Oi, gente, de volta. 1:22 agora. Você que tá do outro lado em sintonia 91.5, vem comigo. Tem muita coisa boa que ainda tá super tarde de terça. Vamos animar, hein? Tá assim um pouquinho frio, tá? Tá nada, tá um calorzão agora de tarde, né? De manhã até aquele meio frio. De noite também dá aquele friozinho também, mas agora de tarde assim, dá uma esquentadinha boa, né? Então vamos chegar ao rei, não vamos deixar o cachimbo cair não. Se cochilar, o cachimbo cai. E a Rosa... Será que ela, que será que a Rosa tá fazendo uma hora dessa, hein, Rosa? Boa tarde, ela falou, Thiago. Ô, Rosa. Né, Thiago, não.
10: Ô, Thiago. Cumprimento ao Fofoleque Original, a Cris, a Alessandra Galvão, a Lara. Também pro Pedro Nilton, Francina Rita, o Nelinho lá, o menino do Garrafão. O menino lá de Pompeu. O Rodson, o Célio, a Fátima. E mandar também pro Paulinho e pro Ulisses, lá no Banco do Brasil, que tá te ouvindo. Pra você também. Obrigado.
9: Ei, Rosa, ela tá lá no Banco do Brasil escutando não, né? Tá escutando é o Paulo, né, o Thiago? Mas tá bom. Brincadeira, viu, Rosa? Um abraço pra você. A Rosa tá aí firme e forte com nós aí, né, Rosa? Um abraço pra você, boa tarde. Uma super tarde pra você e todos os ouvintes em 91.5. 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

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Liga lá rapidinho, 3271-7979, que eles entregam aí na sua casa. 1h24, simbora de música então. A gente traz agora Diego e Vitor Hugo, Tubarões. Essa é mais um sucesso, hein?

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3: 1h43.
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10: Outono no ar, já com clima de inverno! Aqui no nosso Brasilzão, né, que... tem as quatro estações do ano num dia só, né? Conforme for a região que a gente tiver aí, né? Então, no mesmo dia faz frio demais, faz calor demais, dá aquele climinha bom, dá uma chuva, né? É desse jeito. Nós estamos no Brasil, coisa boa, né? Brasil, se não fosse alguns empecilhos aí, né?

0: na direção, vamos dizer assim. Eu falo com vocês, viu? Ia ser o melhor país do mundo. Mas a direção, né? A diretoria. Ai, ai. 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Gente, 1 hora e 45 minutos. Tem gente participando com a gente aqui. É a minha amiga Alessandra Galvão. Oi, Alessandra. Boa tarde, tudo bem? Alessandra tá lá no Chapadão. Tá ligadinha com a gente. Pedindo pra mandar um alô aí para a nossa amiga Rosa Pura. E também a música Cê Tá Preparada, da Marília Mendonça, que é a participação do Tyrone. Beleza, então, deixa com a gente aqui. Ô, Alessandra, vai curtir a música com a gente agora!
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4: 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Nova Onda FM, é hora de atualizarmos as informações. Os contribuintes poderão deixar de preencher a declaração do imposto de renda nos próximos anos. A informação foi divulgada pelo ministro da Fazenda, Dário Durigan, durante entrevista à rádio CBN. Segundo ele, a expectativa é que, em 2 ou 3 anos, o processo seja totalmente automatizado, dispensando o preenchimento manual da declaração. A proposta prevê a ampliação de um sistema que reunirá automaticamente informações já disponíveis em bases oficiais e privadas, como dados bancários, rendimentos, investimentos, registros de empresas e despesas com planos de saúde. Na prática, o contribuinte passaria apenas a conferir e validar os dados apresentados pela Receita Federal. Atualmente, já existe a declaração pré-preenchida, que reúne parte dessas informações e vem sendo ampliada ano após ano. A expectativa do governo é expandir gradualmente esse modelo até que o envio manual deixe de ser necessário. De acordo com o ministro, não faz sentido que o cidadão precise gastar tempo informando dados que já estão disponíveis para a Receita. Caso a proposta avance, a medida deverá apresentar mais praticidade e menos burocracia para milhões de brasileiros. Para a Nova Onda FM, repórter Marcos Inícios.
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7: Terçou o bebê aqui na nossa Nova Onda 91.5, na cidade de Pitangui, para todo o centro-oeste mineiro e a micro-região do Alto São Francisco. Simbora comigo, até às 5!
6: Alô, alô, alô.
7: Simbora então, aqui no nosso Conexão 91.5, a nossa Nova Onda FM. Você já ligou, já participou? Tô esperando você aqui no nosso WhatsApp, viu? 3271-9191, para você interagir aqui com a gente. Até logo mais, às 5, com muita música sertaneja no seu rádio. Pessoal, vocês que estão aí nos ouvindo agora nesse momento, tá querendo fazer aí a sua festa, tá querendo fazer a sua confraternização no meio do ano, não tem jeito, né? Confraternização é mais no final do ano. 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Confere! Gente, 2:07, simbora para os nossos clássicos sertanejos de hoje. 2:07, tá na hora dos clássicos sertanejos aqui na nossa Nova Onda.
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7: E a primeira música que a gente traz é o Christian Ralph, a música Esse Amor Que Me Mata. A segunda, Leandro e Leonardo, Dor de Amor Não Tem Jeito. E a terceira, Mato Grosso e Matias, a música Sábado. Simbora, você está na Nova Onda.

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0: Clássicos sertanejos desta super terça-feira, Mato Grosso e Matias, a terceira música, a música Sábado, ainda Leandro e Leonardo, Dor de Amor Não Tem Jeito, e Christian e Ralph, Esse Amor Que Me Mata. As músicas que fizeram parte do passado também do Paulo Campos, hein? É, matei uma saudade aqui agora, hein? Como diz o Geraldinho, passado distante. Gente, 12h18, boa tarde!
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E assim a gente volta para mais um bloco comercial aqui na nossa Nova Onda 91.5. Agora 2 horas e 28 minutos, é a nossa super tarde do Conexão. 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Agora 2 horas e 29 minutos, vamos para mais um bloco comercial. Bloco musical, Paulo Campos, aqui na nossa Nova Onda no Conexão. Esse bloco trazendo para você Luan Santana, a música nova dele, O Olho Marrom. Ainda Trai a Véia e Gustavo Lima Equivocada. E Zé Felipe e Ana Castela, Sua Boca Mente. Simbora, já está no ar o Luan Santana. Vem comigo, porque até as 5 da tarde tem muita música

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0: Oi, gente! Olá! Seja bem-vinda, seja bem-vindo! Hoje é dia 2 de junho!
1: Aniversariante do dia!
0: Tem aniversário de Túlio, ex-jogador de futebol, e Fabrizio Moretti, batida da banda The Strokes.
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0: Dos fatos históricos, a gente lembra que em 1963, o príncipe regente Faisal decretava a abolição da escravatura na Arábia Saudita, último país do mundo em que ela existia. Em 1963, estreava o programa Silvio Santos, um dos mais famosos programas de auditório da televisão brasileira. Em 1994, a Organização das Nações Unidas apontava o Brasil como um dos quatro países do globo ameaçados a sofrer pelas desigualdades sociais. Em 2002, era assassinado o jornalista Tim Lopes, repórter investigativo e produtor brasileiro. Em 2023, uma colisão de trens deixava mais de 200 mortos e 1.175 feridos em Orissa, na Índia. Amanhã tem mais Agenda do Rádio. Até lá!

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1: 2h43. 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
6: Outono da Nova Onda é o outono brasileiro que já está com cara de inverno, né? Se não me engano, se não me falha a memória, dia 22 de julho, esse mês, julho, agosto, setembro, acho que é isso mesmo, 22 de julho começa o inverno brasileiro.

0: Ele, dia 22 de setembro, se não me engano, começa a primavera. Eu acho que dia 22 de dezembro começa o verão. É, se não me falha a memória, né? Porque são as estações aqui no Brasil. Gente, 2 horas e 45 minutos. 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Vamos trazer mais uma música aqui do nosso bloco. A gente traz o Zé Neto e o Cristiano, a música Cadeira Cativa. Boa tarde, 2h46 da Nova Onda.
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0: também destaca que não haverá interferência na autonomia pedagógica das unidades de ensino, que continuarão sob responsabilidade da Secretaria de Estado de Educação. Agora, a proposta será analisada pelas comissões de Constituição e Justiça, de Segurança Pública e de Educação da Assembleia Legislativa antes de seguir para a votação. Fique ligado a qualquer momento. Mais informações, repórter Marcos Inícios.
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4: 4:03. 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
10: Alô, alô, alô,
11: alô. Alô, você, alô, alô.
10: Alô, alô.
11: Gente, 4 horas e 4 minutos, tudo alô, igual alô. Por aqui, gerando nosso conexão até as 5.
10: Alô,
12: alô, alô.
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0: 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Alô, alô. Ô, Dudu, chegou aqui, ó. Vamos escutar então o áudio da Dudu? Vamos lá, Dudu.
1: Olá, amiguinho.
0: Oi.
1: Tudo na paz com você?
0: Graças a Deus.
1: Manda aí pra Dudu. Com banda, eu te seguro.
0: Ah, trem doido,
1: obrigado,
0: hein, Dudu?
1: Obrigado e um abraço pra você.
0: Pra você também, Dudu. Muito obrigado aí pela audiência, o pessoal aí de Divinópolis, sempre na sintonia. Dudu, antes do Panda aí, vamos curtir os clássicos sertanejos, que já são 4 horas e 6 minutos. A gente vai trazer a segunda edição dos clássicos sertanejos de hoje, com César e Paulinho, a música Mel e Morango, Daniel e Paraná, Apaixonado por Você, e ainda Gian e Giovanni, Roupa do Lua de Mel. Simbora então curtir clássicos da Nova Onda, segunda edição.
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7: E a primeira já está no ar. Música bonita, é saudade para poder matar a saudade. Com César e Paulinho, a nossa segunda edição dos Clássicos Sertanejos. A música Mel e Morango já está no ar para você. 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
4: 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Eu vou me arriscar a começar.
5: Passei de hora.

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1: 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Essas músicas foram para machucar o coração, hein? É, a produção escolheu aí bem escolhido as três músicas da segunda edição do Nossos Clássicos Sertanejos. Essa acabamos de ouvir, Jean Giovanni, Roupa de Lua de Mel, ainda Daniel e o Paraná, Apaixonado por Você, e César e Paulinho foi a primeira, a música Mel e Morango, ou Morango e Mel, como vocês preferirem. Agora são 4 horas e 20 minutos, a gente continua por aqui até as 5 da tarde esperando você, viu? Já já a gente vai rodar a música da minha amiga Dudu lá de Divinópolis, tá bom, Dudu? Um abraço pra todos vocês aí, segurem que já já a gente volta com muito mais.
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Para todo o Centro-Oeste Mineiro e a micro-região do Alto São Francisco. 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Agora, 4 horas e 29 minutos, a gente vai tocar a música da minha amiga Dudu, lá de Divinópolis, a música Panda, Eu Te Seguro. Ainda nesse bloco, Marília Mendonça, Segundo Amor da Sua Vida, e Eduardo Costa, a música Imagina. Simbora, então! Já está no ar aí, Dudu!

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2: Alô, alô, alô. Alô, alô, alô. Alô, você do outro lado em sintonia 91,5. Chegamos ao final de mais um Conexão aqui pela nossa Nova Onda FM 91,5.
1: Alô, alô, alô.
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1: Alô, alô.
2: Alô vocês aí, os nossos patrocinadores, e o meu muito obrigado por acreditar nos nossos trabalhos. Conexão de volta amanhã com o Thiago Aguiar, né, o apresentador oficial deste programa. Hoje o Paulo Campos, o reserva dos reservas, estava aqui hoje com você. A você que esteve junto comigo desde a 1h, o meu muito obrigado, o meu abraço apertado. A você que participou comigo também, o meu abraço muito apertado. Você que está chegando agora, esperando o Eli Ferreira, já já ele vai estar por aqui para levar para você também, continuar aí no mundo da música sertaneja com o Sertanejo Classe A. Agora são 4h47, eu vou me despedindo, agradecendo a Deus por mais um dia e a todos vocês também que estiveram junto comigo. Meu muito obrigado, Paulo Campos de volta, qualquer dia com você aqui pelas ondas do rádio. E a gente, duas músicas saideiras, Bruno e Marrone, Ai Que Vontade, e ainda Panda e Gustavo Lima, Calcinha de Renda, as duas saideiras do nosso Conexão. Tchau, gente!
3: A gente

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0: Salve, salve, gente amiga do rádio! Muito boa tarde! Tá tudo bacana por aí? Nós estamos chegando! Ei, papai, boa tarde! Boa tarde, mamãe, vovô, vovó, criança, jovem! Boa tarde pra você que é de boa tarde! Com as graças do nosso Deus, está no ar o nosso sertanejo classe A pela nova onda até às 10. É terça-feira, 2 de junho. O frio pediu pra avisar que tá chegando. Amigos e amigas de A a Z, ótima tarde pra nós com muita saúde. Diretor Paulo Campos, bom descanso. E você, eu quero pedir licença pra chegar na tua casa. Comércio, trabalho, no carro, na rua, onde você estiver, a minha felicidade é saber que você está feliz. Porque o rádio não é só um veículo de comunicação, é o seu companheiro, é o seu amigão. Bora sorrir pra vida? Porque chorar a gente já nasce sabendo. Vem comigo aqui.
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0: Tudo igual por aqui. 5 e 5. Número retido. Dirigindo a nossa primeira dessa tarde maravilhosa.

Aqui tem muito, mas muito mais. Música. Emílio e Eduardo e Fred e Fabrício. Aí o homem chora. 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
4: 5:30.
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7: Esse tal de Ali Ferreira sou eu, seu amigo de sempre, sempre de bem com a vida. É assim que eu te quero comigo nesta tarde maravilhosa de terça-feira, hoje, segundo dia do mês de junho. Ah, eu adoro junho, só festa boa, né? Ô, delícia! Deixa eu ver quem tá desejando boa tarde pra nós aqui. Tá aqui na tela, Eli, aqui na tela. Antes, eu quero lembrar você que hoje, às 20h, tem o Diário de Fabíola, tudo sobre saúde e a Palavra de Deus, o que é de suma importância em nossa vida. Eu tava pensando aqui, nós estamos vivendo num mundo onde só se fala em violência, corrupção, guerra, doenças que desafiam até a nossa moderna medicina. É, meu amigo, minha amiga, vamos garrar com Deus, tá? Só Jesus na causa, viu? Alô, Sebastião e Tonico em Nova Serrana, boa tarde. Boa tarde também para o Nivaldo no São Francisco, Luciana aqui no Centrão, Fernando e Aparecida no Chapadão, Jacira e Libério em Bom Despacho e João e Simone na Fazenda. Um abraço para vocês, ótima terça-feira.
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7: O nosso zap hoje tá bombando. É assim que eu gosto. Obrigado pela sua companhia.

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0: Guilherme, Santiago, Jorge Matheus, Pijama Amarelo, Gian Giovanni com Bruno e Marrone, me faz te odiar. Agora 5 horas e 42. Alô, meus amigos, Zé Carlos da Carreta e Geraldinho, na BR-262, nos ouvindo. Abraço para vocês, boa viagem, gratidão pela audiência, tá? Vamos fazer um pequeno pit stop, eu volto já, segura aí!
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5: 5h52.
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8: 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Olha a hora, gente, 5 horas e 52, de volta com o nosso Sertanejo Classe A, um programa feito com muito carinho para você. Boa tarde para os amigos na escuta, Zé Antônio, João e Crisipo no Chapadão, Marcelo e Clebão em Nova Serrana. Ó, a turma tá lá fazendo um churrascão, ô, beleza, hein, só. Sentiu o cheiro aqui no estúdio, hein? Alô, Márcio e Renatão no bairro Lavrado, Zé Raimundo e Duardinho no Chapadão, Raimundo em São Gonçalo do Pará e Lúcio e todo o pessoal no bar aí no Chapadão. Um abraço pra vocês, tá? O trio mais querido do Brasil, quem é? É o trio Parada Dura.

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0: Ó Maria Santíssima, que em vossa imagem milagrosa de Aparecida espalhais inúmeros benefícios sobre o Brasil, eu, embora indigno de pertencer ao número dos vossos servos, mas desejando participar dos benefícios da vossa misericórdia, prostrado a vossos pés, consagro-vos o entendimento para que sempre pense no amor que mereceis. Consagro-vos a língua para que sempre vos louve e propague a vossa devoção. Consagro-vos o coração para que depois de Deus vos ame sobre todas as coisas. Recebei-nos, ó Rainha incomparável, o ditoso número dos vossos servos. Acolhei-nos debaixo da vossa proteção. Socorrei-nos em nossas necessidades espirituais e temporais, e sobretudo na hora da nossa morte. Abençoai-nos, ó Mãe Celestial, e com vossa poderosa intercessão fortalecei-nos em nossa fraqueza, a fim de que, servindo-vos fielmente nesta vida, possamos louvar-vos, amar-vos e render-vos graças no céu por toda a eternidade. Assim seja.
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2: O anjo do Senhor anunciou a Maria, e ela concebeu do Espírito Santo. Ave Maria, cheia de graça, o Senhor é convosco. Bendita sois vós entre as mulheres, bendito é o fruto do vosso ventre, Jesus. Santa Maria, Mãe de Deus, rogai por nós, pecadores, agora e na hora de nossa morte. Amém. Eis a serva do Senhor. Faça-se em mim segundo a vossa palavra. Ave Maria, cheia de graça, o Senhor é convosco. Bendita sois vós entre as mulheres, bendito é o fruto do vosso ventre, Jesus. Santa Maria, Mãe de Deus, rogai por nós, pecadores, agora e na hora de nossa morte. Amém. E o Verbo divino se fez carne e habitou entre nós. Ave Maria, cheia de graça, o Senhor é convosco. Bendita sois vós entre as mulheres, bendito é o fruto do vosso ventre, Jesus. Santa Maria, Mãe de Deus, rogai por nós, pecadores, agora e na hora de nossa morte. Amém. Rogai por nós, Santa Mãe de Deus, para que sejamos dignos das promessas de Cristo. Oremos. Infundi, Senhor, como vos pedimos, a vossa graça nas nossas almas, para que nós, que pela anunciação do anjo, conhecemos a encarnação de Cristo, vosso Filho, pela sua paixão e morte na cruz, sejamos conduzidos à glória da ressurreição. Por nosso Senhor Jesus Cristo, vosso Filho, que é Deus convosco, na unidade do Espírito Santo. Amém. O nosso auxílio está no nome do Senhor, que fez o céu e a terra. O Senhor esteja convosco, Ele está no meio de nós. Abençoe-vos, Deus Todo-Poderoso, Pai, Filho e Espírito Santo. Amém.
3: Boa tarde, queridos filhos e filhas. Terça-feira, vamos rezar pelos doentes. Nessa caminhada difícil, um peregrinar na dor. Então vamos rezar fazendo o sinal da cruz. E olha, desde já, Ele nos ama, viu? Ele nos ama. Em nome do Pai, do Filho e do Espírito Santo. Amém. Amado Jesus, no final desta tarde, nos lembramos da última ceia. E nesta semana em que celebramos a festa do teu corpo e teu sangue, Corpus Christi, queremos elevar a nossa prece, Jesus Eucarístico. certos de tua presença real, como assim desejastes? Fazei isto em memória de mim. Jesus Eucarístico, aceitai a minha oração neste entardecer do dia. Se for de vossa vontade, concedei-me a graça particular que agora apresento em oração. Jesus, vós dissestes: se vós permaneceis em mim e se minhas palavras permanecerem em vós, pedi o que quiserdes e o conseguireis. Concedei-me o que vos peço, pois quero viver em vós. É por isso, Senhor, que nesta tarde, por intercessão de vossa Mãe Santíssima, Nossa Senhora do Santíssimo Sacramento, peço ao Pai, em vosso nome, Jesus, que me concedas o que desejo.

0: Nossa Senhora do Santíssimo Sacramento. Leve a teu Filho Jesus sacramentado na hóstia santa nossas preces, nossos clamores, nossas angústias e preocupações. Mãe do Santíssimo Sacramento, rogai por nós. Ave Maria, cheia de graça, o Senhor é convosco. Bendita sois vós entre as mulheres, e bendito é o fruto do vosso ventre, Jesus. Santa Maria, Mãe de Deus, rogai por nós, pecadores, agora e na hora de nossa morte. Amém. Nossa Senhora do Santíssimo Sacramento, rogai por nós. Graças e louvores se deem a todo momento ao Santíssimo e Diviníssimo Sacramento. Boa noite a todos.
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4: Nova Onda FM, sempre mantendo o seu ouvinte muito bem informado, a torcida brasileira ganhou motivo extra para sonhar com o hexacampeonato na Copa do Mundo de 2026. A cervejaria Brahma anunciou que vai distribuir cerveja gratuitamente em todo o país, caso a seleção brasileira conquiste o título mundial. O anúncio foi feito pelo ex-jogador Ronaldo Nazário, durante a transmissão do amistoso entre Brasil e Panamá no último domingo no Maracanã. Segundo a empresa, a distribuição acontecerá por meio do aplicativo Zé Delivery, além de supermercados e bares participantes da promoção. Cada consumidor poderá realizar apenas um resgate por CPF. Nos supermercados e pelo aplicativo, será possível retirar um pack de Brahma. Já nos bares credenciados, a oferta será de uma garrafa de 600 mililitros. A promoção será válida apenas para maiores de 18 anos e ficará disponível por pelo menos um dia após uma eventual conquista. O Brasil busca encerrar um jejum que já dura 24 anos. O último título mundial da seleção foi conquistado em 2002, quando venceu a Alemanha na final da Copa do Mundo. Agora, resta saber se a promessa vai sair do papel e se o tão sonhado hexacampeonato finalmente virá. Fique ligado a qualquer momento. Mais informações, repórter Marcos Inícios.
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2: 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Informa a hora certa. 6:15.
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7: Oi, gente, olha nós aí de volta, feliz da vida com a sua companhia. Que Deus abençoe o nosso início de noite, muita saúde para nós. Fé no Pai, o Senhor é o nosso pastor e nada nos faltará. Esperança que dias melhores virão, pode ter certeza. Boa noite para você que está chegando agora. Seja bem-vindo, seja bem-vinda ao nosso Sertanejo Classe A, uma excelente...

0: excelente terça-feira para você de Pitangui e toda a região. Alô, Girlene, Raimundo, Thaís, Rafael, Nivaldo, Valentina e Tarcísio Freitas. Boa noite. Boa noite também para as amigas Dudu em Divinópolis e Estela em Pará de Minas.
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0: 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Olha o Serjão chegando por aqui.

comi demais. Para esquentar o nosso início de noite, Gilberto e Gilmar, comi demais. Falando nisso, nesse momento em Pitangui, 21 graus. É o frio pedindo passagem. Alô, Teco do Bar, Xará, Eli em Nova Serrana, Márcia e Aparecida aqui no Centrão, Zé Luiz e Balu no Chapadão. Ótimo início de noite para vocês. Gratidão pela audiência de vocês, tá? Gratidão é uma coisa que eu carrego na vida.

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1: 6h52.
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6: Olha a hora, gente! 6h53, não há tempo para mais nada. Tá chegando aí a voz do Brasil. 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Alô, amigo, rolinha da carreta, boa viagem. Obrigado pela carona, tá? Um ótimo início de noite para você de Pitangui e toda a região. Eu volto depois do Diário de Fabiola. Tchau.

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0: Em Brasília, 19 horas. Está no ar a Voz do Brasil. As notícias do governo federal que movimentaram o país no dia de hoje.
1: Olá, boa noite.
0: Boa noite para você que nos acompanha em todo o país.
1: Terça-feira, 2 de junho de 2026.
0: Vamos ao destaque do dia. Brasil reage a tarifas americanas.
1: O governo recebe com indignação proposta dos Estados Unidos em fazer nova taxação a produtos brasileiros.
0: E afirma que não há justificativa para medidas unilaterais contra o nosso país ou contra patrimônios nacionais, como o PIX.
1: Presidente Lula condena taxações e diz que PIX é de graça, público e do Brasil.
2: Não é possível. O país não aceita ser tratado como se fosse uma republiqueta de banana.
0: E ainda, saúde.
1: Inaugurado o novo hospital universitário em Catalão, Goiás, que vai beneficiar mais de 1,5 milhão de pessoas.
0: Unidade terá atuação de destaque nas áreas de clínica médica e cirúrgica, pediatria, atendimento a queimados e oncologia. Gabriela Noronha.
3: O Hospital Universitário de Catalão vai ampliar a formação de médicos. Com mais especialistas, a expectativa é reduzir o tempo de espera por consultas, exames e cirurgias na região.
1: E vamos falar também sobre o Desenrola Pequenos Negócios.
0: Quem tem dívida pode negociar e ficar no azul. Sobre o tema, vamos conversar com Paulo Pereira, ministro do Empreendedorismo, da Microempresa e da Empresa de Pequeno Porte.
1: Hoje, na apresentação da Voz do Brasil, Luciana Vasconcelos e Luciano Seixas.
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1: O governo do Brasil reagiu à possibilidade de imposição pelos Estados Unidos de uma nova taxa de 25% a produtos brasileiros.
0: Um documento rebateu ponto a ponto as alegações norte-americanas, comprovando que na relação comercial entre os dois países, os Estados Unidos levam vantagem financeira.
1: Outro ponto defendido foi o sistema de pagamentos PIX, que o Brasil considera como inegociável.
4: Após uma reunião para discutir a intenção dos Estados Unidos de aplicar uma nova tarifa a produtos brasileiros, o vice-presidente Geraldo Alckmin lamentou a recomendação do escritório do representante de comércio dos Estados Unidos. Alckmin afirmou que as autoridades brasileiras forneceram farta documentação, comprovando que a política comercial brasileira não discrimina nem prejudica o comércio dos Estados Unidos, tampouco viola normas internacionais vigentes.
5: O governo brasileiro recebe com indignação e entende ser extremamente injusta a recomendação, a proposta do USTR ao presidente Trump. E o presidente Lula vai trabalhar no sentido de que isso não se converta.
4: O governo brasileiro rebateu as alegações dos Estados Unidos para impor nova tarifa de 25% ao Brasil. Entre as justificativas, o país norte-americano alega restrição às grandes empresas de tecnologia, combate ao desmatamento,

0: e problema com propriedade intelectual. Em nota, o Brasil esclarece que não há qualquer restrição contra as grandes empresas de tecnologia dos Estados Unidos, que o governo brasileiro apresentou proposta para enfrentamento ao crime organizado e de combate à corrupção ao Departamento de Estado, e que o PIX não traz prejuízo às instituições financeiras norte-americanas. O ministro da Fazenda, Dario Durigan, afirmou, inclusive, que o sistema brasileiro de pagamentos é inegociável.
1: O PIX, como esse símbolo maior da nossa soberania financeira, será protegido, será resguardado pelo governo do presidente Lula e não está em nenhum momento em questão para debate.
0: Em evento realizado em Goiás, o presidente Lula mostrou um cartaz com a frase "O PIX é do Brasil" e reafirmou a importância do sistema de pagamento para o brasileiro.
2: O PIX é do Brasil, porque o PIX é de graça e é público e ninguém paga nada. É só clicar. O PIX que está resolvido o nosso problema. O país não aceita ser tratado como se fosse uma republiqueta de banana.
0: O presidente Lula também condenou a recomendação de nova taxação a produtos brasileiros e disse que conversou com o presidente Donald Trump sobre as questões comerciais na visita que fez aos Estados Unidos.
3: Eu fiz 3 horas de reunião com o Trump. Eu entreguei 4 documentos para ele. Eu entreguei um documento sobre a questão do comércio, provando para ele que eles são superavitários, não são deficitários, provando para ele que os principais produtos americanos pagam zero de imposto aqui no Brasil. Tudo isso dito para ele.
0: O ministro do Desenvolvimento, Indústria, Comércio e Serviços, Márcio Elias, afirmou que não são todos os produtos que entrariam nessa nova taxação e explicou como pode afetar o Brasil.
4: Os setores mais atingidos seriam de máquinas, de equipamentos, o que tem valor agregado e traz muito prejuízo para emprego, para renda, para as indústrias. O setor de plásticos, produtos de madeira, os papel, cartão, calçados, ferro fundido e peixes e crustáceos. Essas são as áreas mais expostas se essa proposta se convertesse em tarifas, coisa que a gente acredita que não vai ocorrer.
0: O prazo legal para que os Estados Unidos imponham a nova tarifa ao Brasil é 15 de julho. Até lá, o governo do Brasil espera reverter a recomendação. Reportagem Graziele Bezerra.
5: E o governo brasileiro informou que está cumprindo a meta de zerar o desmatamento até 2030, após a alegação contrária dos Estados Unidos.
6: Segundo o governo, a área queimada no país recuou cerca de 40% em 2025, frente à média do período 2017-2024.
5: Além disso, dados divulgados pelo MapBiomas indicam que, em 2025, o desmatamento no Brasil atingiu seu menor nível em 7 anos.
6: Pela primeira vez desde 2019, o desmatamento ficou abaixo de 1 milhão de hectares em um ano.
5: O estudo constatou também queda de 20% no desmatamento em todos os biomas no ano passado em relação a 2024.
6: O secretário extraordinário de controle dos desmatamentos e ordenamento ambiental do meio ambiente, André Lima, comentou que os resultados vêm de um trabalho que engloba o controle do desmatamento e o reforço de fiscalização.
7: A gente vem conseguindo um trabalho incrível aí de todo o governo federal, fruto da implementação desses planos de prevenção e controle dos desmatamentos em todos os biomas, principalmente de algumas medidas estruturantes que elas vão começar a alcançar mais resultado a partir de agora, de forma mais expressiva a partir agora de 2026. O Brasil dando uma contribuição relevante em magnitude global, né, com impactos globais, não só locais, e mostrando também para os demais países que é possível, sim, almejar essa meta do desmatamento zero até 2030.
5: Mudanças na escala dos trabalhadores, que vão exigir a adaptação dos pequenos empresários.
6: O programa Desenrola Pequenos Negócios, que pode ajudar os empreendedores e empresários endividados a acertarem as contas.
5: Temas que estão no radar do Ministério do Empreendedorismo, da microempresa e da empresa de pequeno porte. E nós hoje vamos conversar com o ministro Paulo Pereira sobre eles. Boa noite, ministro.
8: Boa noite, Luciana. Boa noite, Lucianos. Lucianos aqui. É uma alegria estar na Voz do Brasil.
5: Ministro, vamos começar falando sobre a escala 6x1 e os impactos que esse novo modelo de trabalho sobre os pequenos negócios vai ter. A escala 6x1 ainda vai ser apreciada pelos senadores, né? Mas a gente vai falar agora um pouquinho desse impacto no comércio, O que está sendo esperado?
8: Ó, Luciano, em primeiro lugar, a gente acha importante dizer que a gente acha que o grande impacto da redução das classes por um é positivo para a economia, né? Em primeiro lugar, porque as pessoas vão ter mais tempo. E tendo mais tempo, elas vão consumir mais, vão mais ao cinema, vão mais aos restaurantes, vão estudar mais, as pessoas vão ter mais tempo para se formar, o que movimenta os negócios de educação e, ao mesmo tempo, aumenta a produtividade.

0: trabalhador que vai estar melhor formado e tudo mais, vão ter mais tempo para cuidar da saúde, para cuidar da família. Então, de um modo geral, a gente imagina e espera um impacto positivo em vários negócios que vão crescer, pelo aumento dessa demanda dos trabalhadores terão mais tempo. Além disso, Luciano e Luciana, é importante dizer que nós vamos ter melhorias no ambiente do trabalho, trabalhadores mais assíduos, que vão ter mais tempo para cuidar da sua saúde, portanto, vão estar menos licenciados por problemas, de saúde. Só para você ter ideia, no ano passado, em 25, foram mais de 500 mil trabalhadores e trabalhadoras afastados por problemas de saúde, né? Rotatividade menor e gente mais descansada que se educa mais vai ter maior produtividade. Então, a gente acha que o impacto é positivo. Agora, evidente, o presidente Lula está de olho para encontrar aqueles negócios, especialmente os pequenos e os médios, que possam ter algum impacto, vamos dizer, mais pesado. E aí nós estamos preparando medidas para ajudar esses empresários a passarem por essa mudança.
1: Ministro, a gente tem aqui uma pergunta de uma empresária de Brasília. Ela quer saber se o Ministério vai ajudar os empresários nessa transição. Vamos ouvi-la.
2: Meu nome é Carolina Celidônio, sou empresária, moro em Brasília. Ministro, boa noite. A pergunta é como o Ministério vai ajudar o microempresário na transição da escala 6x1 para a escala 5x2?
0: Olha, Carolina, a gente está olhando isso de perto e aí tem uma série de medidas. Então, em primeiro lugar, reforçar as medidas que já estão em curso, não é, Carolina? Assim, desenrola dois, vocês acabaram de mencionar. É a primeira vez na história do Brasil que um governo federal entra em campo para reduzir as dívidas da sociedade, as dívidas das empresas, as dívidas das famílias, não é? Estamos indo para a segunda edição agora. Esse governo fez as maiores linhas para pequenos negócios, a primeira vez que tem uma linha específica para negócios que faturam até 360 mil reais, pequenas empresas. O Procred 360, o Pronampe, então ampliação do ambiente de crédito. Fora isso, nós estamos pensando em algumas ações específicas para as microempresas. E aí duas coisas importantes. Em primeiro lugar, estamos pensando o que a gente pode fazer para melhorar o ambiente do MEI, né? A possibilidade de aumentar o teto, permitir que, né, microempresários que faturem um pouco mais possam continuar no MEI. Eventualmente a possibilidade de contratar mais, nós estamos estudando uma série de soluções para o empreendedor e para a empreendedora micro individual que tem essa atividade tão importante para o país. São 18 milhões de brasileiros aqui. E fora eventuais ponderações, processos de transição que também vão ser estudados no tempo certo. Então agora é focar na aprovação do Senado e o governo continuar na preparação das medidas para que esse público possa sair bem, sair de forma positiva dessa mudança.
3: Ministro, o senhor falou do desenrola, o desenrola 2.0, que tem um braço aí voltado para os pequenos negócios, né? Como é que os micro, pequenos e médios empresários podem renegociar as dívidas?
0: Olha, primeiro vamos olhar o que é o desenrola, porque é uma ideia super bacana que o presidente Lula trouxe, né? Você não me perguntou disso, mas um comentário rápido. Desenrola tem uma parte importante para as pessoas físicas. Como um pedaço importante dos empreendedores brasileiros são empreendedores informais, esse desenrola afeta também os empreendedores. Lá, Luciana, os empreendedores, as famílias, têm descontos de 30% a 90% das suas dívidas, juros pequenininho, de 1,99%, e prazos alongados para pagar. Como é que eu desenrola pessoas jurídicas? Como é que vai funcionar o desenrola para as empresas? Aliás, como é que funciona? A gente fechou agora o ciclo de um mês do desenrola. Em primeiro lugar, o presidente Lula dá uma linha de crédito para que o sujeito, o empresário, saia de uma dívida cara e possa ir para uma dívida barata. Então, a pessoa pegou lá os juros do cartão de crédito, o cheque especial, o empréstimo pessoal, uma dívida de 10 mil reais, em um ano pode ter virado 45, 46, 50 mil reais. Multiplica até 5 vezes a dívida em um ano. No desenrola, essa pessoa pega um crédito barato com juros de Selic mais 5, ou seja, no máximo 20% ao ano, que é bem baixo para o Brasil, quer dizer, os 10 mil reais lá viram 11, 12, até 2 anos de carência. Ou seja, a pessoa pega o crédito, fica 2 anos para começar a pagar, e depois que ela começa a pagar, ela tem até 8 anos para pagar. Então, é de mãe para filho aqui o modelo do desenrola para permitir que esses negócios que se endividaram muito no passado possam recuperar o seu fôlego para investir e gerar emprego. Ó, com um mês de programa, Luciana, a gente já tem mais de 10 bilhões emprestados para essas pequenas e médias negócios no Pronampe e no Procred. São 60 mil operações de Pronampe, que são as empresas um pouquinho maiores, mais de 18 mil operações do Procred. Então, até aqui o programa, nós estamos trabalhando, estamos focados, mas até aqui o programa é um sucesso.
1: Ministro, a gente tem mais uma pergunta aqui de um ouvinte sobre esse tema. Vamos ouvir.
4: Meu nome é Carla Carnevale Gomes, sou proprietária de uma padaria em Eldorado do Sul, Rio Grande do Sul. E eu tenho uma dúvida. Quem está com o nome sujo ou com o CNPJ negativado vai conseguir acessar o Desenrola com facilidade?
0: Olha, Carla, na verdade o Desenrola é pensado especialmente para essa pessoa. Se você está com esse problema, conhece algum empresário que está com esse problema, estimule a pessoa a buscar o Desenrola. Porque a ideia é exatamente essa, que a pessoa tem um crédito barato. Ô, Luciano, por que que esse crédito é barato? Olha, vejam que interessante o modelo criado pelo governo presidente Lula. Porque o governo garante a dívida. Uhum. Por que que a dívida, por que que o empréstimo é tão caro para um pequeno empresário? Porque ele não tem bem, ele não tem dinheiro no banco. Minha avó dizia assim, só consegue empréstimo quem não precisa, né? A pessoa que precisa não tem como garantir o débito. Por que que esse empréstimo é barato? Porque o governo garante o débito. Diz, ó, banco, pode emprestar lá para a dona Carla, dona da padaria, que se ela não pagar, eu pago. E isso permite que o modelo tenha juros menores. Então, esse programa, o Desenrola, é focado sim para aqueles que estão com o nome sujo, que estão negativados, que estão com dívidas bancárias. Basta que o empresário ou a empresária procure o seu banco e diga que quer entrar no Desenrola, entenda os termos e avance nessa contratação que se dá diretamente no banco que é detentor da dívida.
3: E já tem um balanço, o senhor falou 10 bilhões de reais pelo Pronampe e pelo Procred que emprestam esse dinheiro para as pessoas, né? E tem um balanço mais?
0: É isso, eu acho que. É, veja, nós disponibilizamos um recurso grande, né, de garantia. O recurso pode chegar a 10 bilhões de reais da parte do governo, que vai permitir empréstimos de até 60 bilhões de reais, é bastante dinheiro. E os dados que a gente tem hoje, aliás, os dados estão fresquinhos aqui, uhum. A gente acabou de levantar. São dessa ordem, quer dizer, são mais de 10 bilhões emprestados já. É, no Pronampe, o Pronampe é aquela empresa um pouquinho maior, que pode faturar até 4,8 milhões de reais por ano, uma empresa grande já. No Pronamp são 60 mil operações já, mais de 60 mil operações. E no Procred, que essa é uma linha que a gente tem especial carinho, porque foi criada pelo presidente Lula para as empresas menores, que faturam até 360 mil reais por ano, 30 mil reais por mês. No Procred a gente tem mais de 18 mil empresas que já buscaram essa linha de apoio para que, como eu disse, possam limpar seus nomes e voltar a investir, gerar emprego e fazer o Brasil crescer.
1: Ministro, agora a gente recebeu também perguntas de microempreendedores individuais. O Ideraldo, do Acre, quer saber sobre o teto de faturamento do MEI. Vamos ouvir.
5: Senhor ministro, meu nome é Ideraldo Gomes, moro na cidade de Chapuri, estado do Acre. Atualmente eu sou MEI e eu queria lhe perguntar se há perspectiva do teto subir, que hoje é de 81 mil, se há perspectiva do teto subir mais.
0: O Ideraldo está bem informado e está acompanhando os debates nacionais importantes aí. Primeiro assim, Ideraldo, primeiro só fazer um comentário rápido sobre o MEI. O MEI é uma criação do presidente Lula, né? O que faz o MEI? É uma revolução social no Brasil, porque são 18 milhões de brasileiros que estavam na renda informal, que, portanto, não tinham um comprovante lá para poder alugar uma casa, não tinham um comprovante para tomar um empréstimo. Se fosse lá a senhora que faz a tapioca de manhã, se acidentasse, ela não tinha auxílio-doença. Se fosse a manicure e engravidasse, ela não tinha auxílio-maternidade. Então, o que fez o presidente Lula? Criou um microempreendedor individual, botando todo o sistema de previdência à disposição dessas pessoas. Então, todos os direitos previdenciários que um celitista tem, eles passaram a ter também, formalizando a renda e gerando um CNPJ. Portanto, é uma revolução criada pelo presidente Lula lá no segundo mandato dele. Qual que é o pleito da categoria hoje, Luciano? É que há muitos anos esse teto tem um limite de quem pode ser MEI. Como é um modelo muito facilitado, a pessoa, um empreendedor no Brasil há 10 anos antes do MEI tinha que pagar 15 tributos para empreender. Agora ele paga R$80 por mês, uma vez só, uma única guia. Como é muito facilitado, tem um limite. Só pode entrar no MEI quem fatura até 81 mil. Mas faz mais de 10 anos que esse limite não é atualizado. Os governos passados esqueceram o MEI, negligenciaram o MEI. Então o presidente Lula determinou que o governo ache uma solução. Essa solução tem que ser feita com cuidado, porque tem impacto fiscal e o compromisso do presidente Lula com a saúde fiscal do Brasil é total. Mas nós estamos em fase final de análise, quero dizer lá para o nosso amigo do Acre, que nos próximos dias a gente deve ter uma proposta para melhorar, facilitar e permitir que esses MEIs cresçam ainda mais em faturamento.
3: Então a gente vai estar esperando, ministro. A gente conversou aqui com Paulo Pereira, que é ministro do empreendedorismo, da microempresa, da empresa de pequeno porte. Muito obrigado aqui pela sua participação na Voz do Brasil.
0: Obrigado, ó, foi rápido, valeu demais. Quero voltar outras vezes. É um prazer estar com vocês.
1: Atendimento para a população.

0: População e formação de médicos especialistas.
1: Foi inaugurado hoje o Hospital Universitário de Catalão, em Goiás, que vai atender mais de 1,5 milhão de pessoas da região.
0: O presidente Lula esteve na inauguração e também visitou o Hospital Universitário de Rio Verde, que tem sido referência em inovações tecnológicas no SUS.
2: O novo Hospital Universitário da Universidade Federal de Catalão vai atender 56 municípios da região centro-sudeste de Goiás, beneficiando mais de 1.500.000 pessoas. A estrutura tem capacidade para 166 leitos de internação, incluindo UTI adulto e neonatal, e conta ainda com salas cirúrgicas, obstétricas, de endoscopia, consultórios ambulatoriais e parque de diagnóstico por imagem completo. Para iniciar as atividades, o Hospital Universitário recebeu 67 milhões de reais do governo federal. E para o custeio da unidade, o Ministério da Educação vai garantir um repasse anual de 261 milhões de reais. O presidente Lula destacou a importância da parceria para concluir projetos como este.
3: Muitas vezes as prefeituras ou o próprio estado, às vezes, tem condições de fazer um hospital. Mas o problema da saúde, o mais simples é o hospital. O que é difícil é comprar as máquinas que precisa e o custeio do hospital. E aí é que entra a comparecência democrática. É estabelecer que um ente sozinho não consegue fazer as coisas, então é preciso juntar prefeito, governo do estado, presidente da república e Deus para que a gente atenda aos interesses do povo desse país.
2: Além de garantir atendimento a quem precisa, o Hospital Universitário de Catalão vai ampliar a formação de médicos. Com mais especialistas, a expectativa é reduzir o tempo de espera por consultas, exames e cirurgias na região. A medida integra o programa Agora tem especialistas do Ministério da Saúde. O ministro da pasta, Alexandre Padilha, comentou os resultados do programa pelo país.
4: O Agora tem especialista, que criou uma tabela de financiamento que é 3 vezes maior do que a antiga tabela SUS, que permitiu que hospitais privados pudessem abrir as portas para atender os pacientes do SUS, que faz investimentos como esse que nós estamos fazendo aqui. Nesse um ano, 2025, nós batemos o recorde de cirurgias eletivas pelo SUS, 14 milhões e 900 mil cirurgias pelo SUS.
2: Também nesta terça-feira, o presidente Lula visitou o Hospital Municipal Universitário de Rio Verde. A unidade se tornou referência em inovação na rede pública de saúde e realizou este ano a primeira cirurgia robótica pelo Sistema Único de Saúde da região. Reportagem Gabriela Noronha.
1: E pela manhã, o presidente Lula esteve em Catalão para inaugurar a nova sede do Instituto Federal Goiano.
0: O novo local ampliou a capacidade de atendimento e substituiu o imóvel anterior, que era alugado.
5: Foi com base na qualidade de ensino que o estudante Heitor Martinez de Andrade escolheu o Instituto Federal de Catalão para fazer o curso de técnico em informática integrado ao ensino médio. Agora, com as instalações novinhas, ele conta que está ainda mais animado.
6: A gente não tinha várias coisas básicas. Era um lugar muito remoto, aqui já é um lugar bem mais próximo do centro urbano. Está tudo no prédio novo, contribui muito para a gente se dedicar para a aprendizagem.
5: A nova sede do Instituto Federal Goiano recebeu 6 milhões e meio de reais em investimentos do novo PAC, que financiaram mais de 70% do valor total da obra. A unidade de Catalão já conta com mais de 2.800 matrículas. A previsão é que outras 800 vagas sejam

0: soberania quer dizer que nós vamos preservar as nossas terras raras, os nossos minerais críticos, o meio ambiente.
1: Em todo o estado de Goiás, há 14 campi do Instituto Federal, que oferecem 236 cursos e contam com mais de 30 mil alunos matriculados. No Brasil, os IFES possuem 36 sedes próprias, com investimento de mais de 430 milhões de reais por meio do novo PAC. O presidente Lula ressaltou a importância da educação na transformação do país.
2: Não tem saída se a gente não investir na educação. O que a gente vai investir hoje é retorno financeiro amanhã, é retorno cultural.
1: Durante a cerimônia, o Ministério da Educação lançou um edital que vai financiar a participação de estudantes em competições científicas nacionais e internacionais. A iniciativa busca ampliar oportunidades para jovens pesquisadores e incentivar a produção científica em todo o país. De Catalão, em Goiás, Luana Karen.
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4: A China reconheceu todo o território brasileiro livre da febre aftosa sem vacinação.
5: A decisão foi anunciada durante a visita do ministro das Relações Exteriores, Mauro Vieira, a Pequim.
4: O Brasil não registra há 20 anos casos de febre aftosa, uma doença viral altamente contagiosa que afeta animais bovinos, suínos, caprinos e ovinos.
5: E essas foram as notícias do Governo do Brasil.
4: Uma realização da Secretaria de Comunicação Social da Presidência da República.
5: Com produção da empresa Brasil de Comunicação.
4: Fique agora com as notícias do Poder Judiciário e do Congresso Nacional. Uma boa noite.
5: Boa noite para você e até amanhã.
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8: STF determina que a União elabore plano de retirada do garimpo ilegal do território Cinta Larga.
9: Para o STJ, a ação coletiva é inadequada para discutir reajustes em locação de veículos para motoristas de aplicativo.
8: Justiça condena a empresa a indenizar técnico de segurança do trabalho que foi agredido por um colega durante o expediente.
9: Boa noite, eu sou Marcelo Della Libera.
8: E eu, Marcela Luiza.
9: A União tem 30 dias para apresentar um plano para a retirada do garimpo ilegal no território indígena Cinta Larga, em Rondônia e Mato Grosso.
8: A decisão é do ministro Flávio Dino, relator do caso no Supremo Tribunal Federal. Ele levou em conta a persistência das atividades ilegais na região.
9: De acordo com a decisão, o documento deverá prever a atuação dos órgãos federais e estaduais competentes.
8: Após ser solicitado ao relator e aprovado, o plano deverá ser executado no prazo máximo de 60 dias corridos.
9: Ação coletiva é via inadequada para discutir suposto abuso em reajuste na locação de veículos para motoristas de aplicativo.
8: Essa conclusão é do STJ, Fátima Uchoa.
10: O Sindicato dos Motoristas de Aplicativo do Estado ajuizou ação coletiva contra uma empresa que atua na locação de veículos para a categoria, pedindo o reconhecimento do caráter abusivo dos reajustes e que a empresa fosse proibida de aplicar novos aumentos e de cancelar os contratos, além de ter de indenizar por dano moral coletivo. O processo foi extinto sem resolução do mérito, o que foi mantido pela terceira turma do STJ. Segundo a relatora ministra Nancy Andrighi, a ação coletiva não é cabível, pois é preciso analisar individualmente as condições de cada contrato, o que afasta a existência de um mesmo fato gerador capaz de atingir várias pessoas de maneira semelhante.
9: Um técnico de segurança do trabalho que foi agredido por um colega durante o expediente deverá ser indenizado em 30 mil reais.
8: Para o TST, a empresa tem obrigação de manter um ambiente de trabalho saudável. Larissa Batista.
11: De acordo com o boletim de ocorrência, a agressão ocorreu porque o técnico de segurança do trabalho havia identificado que um dos trabalhadores estava com o uniforme rasgado e sem itens obrigatórios de segurança. As instâncias anteriores condenaram a construtora ao pagamento de 30 mil reais e converteu o pedido de demissão em rescisão indireta. No TST, a condenação foi

0: mantida, uma vez que a empresa responde por atos praticados pelos empregados durante o expediente e tem o dever de garantir um ambiente seguro, prevenindo situações de violência e preservando a integridade física e psicológica dos trabalhadores. A decisão foi unânime e ainda cabe recurso.
1: Justiça condena município de Santana, no Amapá, a recuperar muro de arrimo na área portuária.
2: A decisão atende a um pedido do MPF, Vanessa Pereira.
3: Segundo laudos da Defesa Civil, o muro entrou em colapso e oferece riscos humanos, patrimoniais e ambientais. Na sentença, a justiça determinou que a Prefeitura de Santana realize a reforma da estrutura e garanta a segurança do muro de arrimo. Além disso, o município deve apresentar em até 2 meses laudo técnico e plano de recuperação que indiquem de forma precisa o estado atual da estrutura e as reformas e os reparos necessários. Após essa etapa, as obras devem começar e terminar em até 4 meses, sob pena de multa diária de R$ 10 mil.
1: A Justiça Federal determinou que a União adote as medidas necessárias para regularizar a situação migratória de 16 indígenas da Argentina que estão residindo em Itapiranga, Santa Catarina.
2: O pedido foi feito pela Defensoria Pública da União, que alegou que o grupo não tem nenhum documento de identidade.
1: Segundo a decisão, a Polícia Federal deve admitir a autodeclaração do grupo como elemento inicial de identificação.
2: Também deverá ser realizado, no prazo de 60 dias, o atendimento individualizado dos interessados com o objetivo de viabilizar a presença dos indígenas e a coleta dos elementos necessários para a identificação do grupo.
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1: Boa noite.
2: Uma boa noite e até amanhã.
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6: Eu sou Paula Groba.
7: E eu sou Humberto Pinheiro.
6: E estes são os destaques de hoje do Jornal do Senado, que começa agora.
7: Senado derruba a resolução do CONANDA sobre atendimento a menores de 14 anos vítimas de violência sexual.
6: Fim da escala 6 por 1, Davi Alcolumbre afirma que proposta sobre redução de jornada de trabalho passará por comissões antes do plenário.
7: Projeto apresentado no Senado muda regras para a criação de CPIs e análise de denúncias contra ministros do Supremo.
6: Boa noite.
7: Boa noite.
6: As regras para o atendimento de crianças e adolescentes vítimas de violência sexual podem mudar. O Senado aprovou a revogação, ou seja, o cancelamento, de uma resolução do CONANDA, o conselho ligado ao Ministério dos Direitos Humanos e Cidadania, que orientava órgãos públicos e profissionais da rede de proteção sobre como acolher essas vítimas.
7: A norma também tratava dos procedimentos em casos de gravidez decorrente de estupro e do acesso ao aborto previsto em lei. O texto segue agora para promulgação. Mais informações com Rodrigo Rezende.
8: A resolução do Conselho Nacional dos Direitos da Criança e do Adolescente, o CONANDA, traz diretrizes para atendimento de crianças e adolescentes vítimas de violência sexual. O texto também trata da garantia da interrupção legal da gravidez quando esta for decorrente de estupro. A resolução diz que a interrupção legal da gestação é um direito humano de crianças e adolescentes vítimas de violência sexual e que a ausência dos pais ou responsáveis legais não impede o pleno exercício do direito à informação de crianças e adolescentes, sendo obrigatório que todas as informações e esclarecimentos sobre a interrupção da gestação sejam fornecidas de forma clara e acessível. A relatora da proposta, que susta a resolução, senadora Damaris Alves, do Republicanos do Distrito Federal, argumenta que partes do texto deveriam ter sido elaboradas pelo Congresso e não pelo CONANDA, e por isso ele deve ser cancelado.
9: fazer uma outra resolução sem extrapolar as questões constitucionais que o Conanda extrapolou. É isso que nós estamos questionando aqui.
8: Ainda de acordo com a resolução, o acesso à interrupção legal da gestação no caso de crianças e adolescentes vítimas de estupro não dependeria da feitura de boletim de ocorrência relativo à situação de violência sexual e de decisão judicial autorizativa do procedimento.
6: E uma substância tóxica.

0: tóxica ainda presente em tintas e materiais de revestimento poderá ter o uso ainda mais restrito no Brasil. O Senado aprovou um projeto que reduz para 90 partes por milhão o limite de chumbo permitido nesses produtos, reforçando a proteção da saúde de trabalhadores e consumidores. O texto alinha o Brasil aos padrões internacionais de proteção à saúde.
1: A exceção vale para tintas de uso industrial e marítimo, como as utilizadas para prevenir corrosão e ferrugem. A proposta estabelece penalidades a quem descumprir as regras, como notificação, produto apreendido ou multa com valor equivalente ao da mercadoria apreendida. O texto segue agora para a sanção presidencial.
0: A proposta que reduz a jornada de trabalho e garante 2 dias de descanso semanal, também conhecida como fim da escala 6x1, passará por debates no Senado antes da votação. O presidente da Casa, Davi Alcolumbre, afirmou que o texto aprovado pela Câmara dos Deputados será analisado pelas comissões temáticas antes de chegar ao plenário. Segundo ele, por afetar diretamente trabalhadores, empresas e a economia do país, a medida exige um debate amplo e aprofundado com todos os setores envolvidos.
1: Ao anunciar uma reunião com líderes partidários para discutir o tema na próxima semana, Alcolumbre destacou que cabe ao Senado aperfeiçoar propostas de grande impacto social e econômico, e não apenas confirmar decisões já tomadas pela Câmara.
2: Essa proposta vai ter que tramitar nas comissões. Não é razoável que a Câmara dos Deputados passe 5 meses debatendo um assunto muito relevante para o Brasil e o Senado Federal seja obrigado a carimbar um texto aprovado na Câmara. Seria muito razoável se o Senado pudesse melhorar um texto com essa importância. Se os senadores pudessem debater um assunto dessa envergadura com calma, sem assodamento, sem pressa.
0: E antes de se posicionar sobre a tarifa extra de 25% proposta pelos Estados Unidos para produtos brasileiros, o Senado deve ouvir o setor produtivo.
1: O presidente da Comissão de Relações Exteriores, senador Nelson Ultradi, defendeu a análise de dados concretos sobre os impactos da medida. Segundo ele, o momento exige cautela. Repórter Raíssa Abreu.
3: A proposta de uma nova tarifa, que ainda precisa ser aprovada pelos Estados Unidos, veio dias depois do anúncio de que o governo Trump havia classificado o primeiro comando da capital, o PCC, e o Comando Vermelho como organizações terroristas. O senador Nelson Ultradi, do PSD de Mato Grosso do Sul, que é presidente da Comissão de Relações Exteriores, não descarta o envio de uma missão diplomática, institucional e apartidária aos Estados Unidos.
4: Não é uma pauta de governo ou de oposição, é uma pauta de Estado. Quanto menos contaminação política e eleitoral tiver nesse momento, melhor vai ser para o país.
3: A proposta dos Estados Unidos sobre novas tarifas ainda depende de consulta pública e de uma audiência prevista para julho. O tema faz parte de investigação que concluiu que algumas práticas brasileiras, como o uso do PIX, seriam prejudiciais ao comércio estadunidense.
0: Quem vende um imóvel no Brasil pode pagar menos imposto no futuro. Um projeto em análise no Senado autoriza a atualização anual do valor de imóveis declarados no imposto de renda pela inflação oficial do país.
1: Com isso, o contribuinte reduziria a diferença entre o valor de compra e o de venda do bem, diminuindo a cobrança do imposto sobre o ganho de capital. A reportagem é de Alexandre Campos.
5: De acordo com a proposta do senador Flávio Arnes, do PSB do Paraná, o ajuste no valor do imóvel poderá ser feito com os índices anuais do IPCA a partir de 1º de janeiro de 1996. Com o exemplo de um imóvel que na aquisição em 2002 custou R$ 100 mil e foi vendido em 2026 por R$ 600 mil, Flávio Arnes explicou que, pela regra atual, sobre o ganho de capital de R$ 500 mil, será aplicada a alíquota de 15%, o que representa um imposto de R$ 75 mil.
6: Qual que é a nossa proposta de mudança? Valor de compra em 2002, R$ 100 mil. Valor de venda em 2026, R$ 600 mil, pela correção inflacionária do valor do imóvel desde sua aquisição, R$ 400 mil. O ganho de capital será de R$ 200 mil. O imposto será 15% sobre R$ 200 mil, ou seja, R$ 30 mil. É uma redução de R$ 45 mil.
5: Outros dois projetos apresentados recentemente permitem a dedução de gastos com a aquisição de aparelhos auditivos.

0: lentes de contato corretivas e óculos de grau, inclusive a armação, da base de cálculo do imposto de renda.
1: Outro projeto apresentado no Senado propõe mudanças em decisões que hoje ficam concentradas nas mãos do presidente da Casa. A proposta estabelece prazos e prevê a participação de órgãos colegiados na análise de pedidos de criação de comissões parlamentares de inquérito, as CPIs, e de denúncias por crime de responsabilidade contra ministros do Supremo Tribunal Federal.
2: Atualmente, cabe ao presidente do Senado decidir sozinho sobre essas questões. A reportagem é de Marcela Diniz.
3: De acordo com o projeto, o presidente do Senado terá 5 dias para verificar se o pedido de criação de CPI atende os requisitos constitucionais e regimentais. Se estiver tudo ok, o documento deverá ser lido na sessão seguinte ao término do prazo e, a partir daí, a CPI deverá ser instalada em até 10 dias. Caso o presidente não se manifeste, caberá ao primeiro vice-presidente do Senado fazê-lo e, na falta do vice, a mesa do Senado votará o pedido dentro de 5 dias. O autor do projeto, senador Isalci Lucas, do PL do Distrito Federal, critica a concentração de poderes na figura do presidente do Senado e argumenta que a definição de prazos é necessária para que as CPIs cumpram seu papel de ser instrumento das minorias para a investigação de irregularidades.
4: Nenhum direito constitucional pode depender da boa vontade de uma única pessoa. Quando a Constituição garante um instrumento de fiscalização, esse instrumento precisa funcionar.
3: No caso de denúncia contra ministro do Supremo Tribunal Federal, o projeto dá 15 dias de prazo de análise para o presidente do Senado. A rejeição só se dará por voto da maioria absoluta da mesa diretora.
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2: Edição de Paulo Groba. Trabalhos técnicos de Eliseu Caires. O Jornal do Senado fica por aqui. Acompanhe agora as notícias da Câmara dos Deputados. Boa noite.
1: Boa noite e até amanhã.
6: Jornal Câmara dos Deputados. A atuação na defensoria pode dar desconto no FIES a estudantes de direito.
7: Avança nas comissões a criação de carteira de identificação oncológica.
6: O projeto determina fornecimento de alimentação ao empregado doméstico.
7: Boa noite. Projeto em discussão na Câmara torna obrigatório o fornecimento de alimentação aos empregados domésticos. Confira os detalhes com o repórter Luiz Cláudio Canuto.
8: A Comissão de Trabalho da Câmara aprovou o projeto que obriga o fornecimento de alimentação ou vale-refeição para empregados domésticos. O texto estabelece a responsabilidade do Poder Executivo em regulamentar as condições e os valores dos benefícios. A proposta da deputada Denise Pessoa, do PT do Rio Grande do Sul, muda a lei que regulamenta o trabalho doméstico. A relatora, deputada Érica Hilton, do PSOL de São Paulo, foi favorável à proposta.
9: Para que a trabalhadora ou o trabalhador doméstico possa adquirir a sua própria alimentação, possa se alimentar. Hoje nós não temos nenhuma legislação, nem a CLT prevê esse tipo de alimentação em natura ou via ticket ou algum fornecimento de vale refeição. E isso escancara um Brasil profundo de desigualdade, um Brasil profundo que estabeleceu os parâmetros e as relações do trabalho doméstico ancorado numa relação praticamente escravocrata do que é esse trabalhador dentro da sua casa. Como é que essa trabalhadora, como eu coloquei no meu voto, muitas vezes fazendo a alimentação daquela família, quando se trata, né, de estar na casa de família, não tem a garantia de poder se alimentar com aquele alimento?
8: Érica Hilton lembrou que desde 2006, uma lei passou a proibir ao empregador doméstico descontar do salário alimentação, roupas, higiene e moradia, além de despesas de transporte, hospedagem e alimentação em caso de acompanhamento em viagem. O projeto ainda vai ser analisado pela Comissão de Constituição e Justiça. Para virar lei, a medida precisa ser aprovada pela Câmara e pelo Senado. Da Rádio Câmara de Brasília, Luiz Cláudio Canuto.
6: Economia.
10: O Wellington Prado, do PSD, condena o reajuste da tarifa de energia elétrica autorizado para Minas Gerais e afirma que a população está sendo penalizada com aumentos acima da inflação. Segundo ele, consumidores, comerciantes, indústrias e produtores rurais serão afetados pela medida.
7: O Wellington Prado questiona ainda a qualidade dos serviços prestados pela empresa responsável, citando interrupções frequentes no fornecimento de energia. O parlamentar defende mais fiscalização.

0: reivindicação do setor e anuncia iniciativas para contestar o reajuste e cobrar melhorias no atendimento.
1: Trabalho. Luiz Lima, do Novo do Rio de Janeiro, critica o fim da escala 6x1 e questiona os possíveis efeitos da medida sobre a informalidade, os custos das empresas e a geração de empregos. Para o deputado, a mudança foi aprovada sem debate aprofundado sobre seus impactos econômicos.
0: Luiz Lima também compara indicadores econômicos do Brasil com os de outros países, destacando diferenças de salários e carga tributária. O parlamentar manifesta preocupação com a perda de competitividade da economia brasileira e com a transferência de empresas para países vizinhos.
1: Durante viagem ao Maranhão, Rubens Pereira Júnior, do PT, declara que recebeu congratulações por votar pela redução da jornada de trabalho. O deputado reforça que o projeto é mais uma medida do governo que tem como foco o segmento mais vulnerável da população.
0: Rubens Pereira Júnior também relata visitas a lideranças políticas dos municípios de Brejo, Buriti, São Mateus e Lagoaçu. Ele se coloca como um canal para as demandas dos servidores municipais e das comunidades do interior junto à Câmara.
1: Comissões. Deputados querem alterar a CLT para aumentar a proteção de trabalhadores estáveis. O repórter José Carlos Oliveira nos explica as mudanças.
2: Trabalhadores com estabilidade provisória no emprego poderão ter nova proteção na consolidação das leis do trabalho, a fim de evitar injustiça nos casos de demissão por justa causa. A medida beneficia, por exemplo, gestantes e dirigentes sindicais que têm direito à estabilidade temporária na CLT. As alterações constam de projetos de lei dos deputados Ivan Valente, do PSOL de São Paulo, e Vicentinho, do PT de São Paulo, organizados em texto único do relator na Comissão de Trabalho da Câmara, deputado Bongás, do PT do Rio Grande do Sul.
3: O projeto exige, a partir do momento em que foi, por parte da patronal, dito que está, sob justa causa, esse trabalhador com estabilidade demitido, no máximo em até 10 dias, ele precisa abrir o inquérito. Aberto o inquérito, passa então a ter a defesa e, em confirmando a justa causa, aí efetivamente está consolidado, ele vai ser afastado. Mas, se o trabalhador conseguir provar que a justa causa estava incorreta, a empresa vai ser obrigada a mantê-lo no emprego e a pagar o seu salário.
2: Atualmente, a CLT já prevê a apuração de falta grave para a demissão por justa causa, mas não determina a obrigatoriedade do inquérito. Já a proposta da Câmara diz que o empregador deverá apresentar reclamação por escrito contra o trabalhador à vara ou ao juízo de direito dentro de 10 dias. A demissão só será efetivada após decisão definitiva da Justiça. Bongás explica o quadro atual que ele espera ver superado após a transformação dessa mudança em lei.
3: Trabalhador que tem estabilidade no emprego não pode ser demitido, e nem mais gestante. Mas num caso de demissão de justa causa, o que que acontece hoje? Tradicionalmente, o empregador demite e não abre um inquérito para que possa justificar e para que o trabalhador possa se defender. E aí essa pessoa passa a não receber salário, fica meio no anonimato. Se é um dirigente sindical que tem estabilidade no emprego, vai ao sindicato, mas ele não pode estar na empresa, não recebe salário, o sindicato tem que administrar essa situação, então algo totalmente injusto.
2: A proposta que protege gestantes e trabalhadores com estabilidade sindical em caso de demissão por justa causa está em análise agora na Comissão de Constituição e Justiça. Se for aprovado na CCJ, poderá seguir diretamente para análise do Senado, sem necessidade de votação no plenário da Câmara. Da Rádio Câmara de Brasília, José Carlos Oliveira.
1: Desenvolvimento Regional.
0: Ranieri Paulino, do Republicanos, cobra do governo da Paraíba a interiorização do atendimento às pessoas com deficiência, evitando que tenham que viajar longas distâncias até a capital para tratamentos básicos e especializados.
1: Ranieri Paulino defende também um projeto de sua autoria para federalizar a rodovia de ligação entre Café do Vento, Sapé e Guarabira, facilitando o fluxo regional. Ele convoca os deputados do estado a incluir a região do Brejo Paraibano no orçamento federal, garantindo mais recursos para a população.
0: Atila Lins, do PSD, considera que a agenda do governo federal produziu avanços para o Amazonas. O deputado cita a entrega de moradias do Minha Casa Minha Vida em Manaus e as ações voltadas à recuperação da BR-319, corredor que integra o Amazonas ao restante do país.
1: Atila Lins também destaca investimentos em infraestrutura, como a construção do porto da Manaus Moderna e a retomada do programa Luz para Todos. Para ele, as iniciativas abrem perspectivas positivas para o desenvolvimento do interior do estado.

0: Transportes.
1: Charles Fernandes, do PSD da Bahia, critica a decisão da Azul de reduzir a capacidade dos voos regionais que atendem Guanambi. O deputado afirma que a companhia trocou uma aeronave maior por outra de 9 lugares, apesar de a antiga operação registrar cerca de 70% de ocupação.
2: Charles Fernandes aponta que a Azul adotou medida semelhante para voos em Vitória da Conquista. Ele cobra providências do governo federal contra a concentração do mercado aéreo, alegando que a situação encarece passagens e compromete investimentos no interior da Bahia.
0: Agricultura.
1: Padre João, do PT de Minas Gerais, critica o uso de agrotóxicos e pede que o Congresso incentive os bioinsumos e a produção orgânica. Segundo ele, substâncias proibidas seguem presentes na produção agrícola brasileira, ameaçando exportações e impactando a saúde pública.
2: Padre João afirma que a União Europeia e a China já teriam rejeitado produtos brasileiros por apresentarem resíduos de agrotóxicos. O parlamentar reforça ainda que o uso dessas substâncias provoca o desequilíbrio ambiental e pode contaminar lençóis freáticos.
0: Educação.
1: Formados em direito que atuarem na Defensoria Pública podem ter desconto no FIES. A repórter Júlia Lopes explica como será o abatimento.
3: Pessoas formadas em direito poderão ter desconto de 1%, incluídos juros, no saldo devedor do FIES, o Fundo de Financiamento ao Estudante do Ensino Superior. O projeto aprovado na Comissão de Educação da Câmara dos Deputados se aplica àqueles que prestarem serviços à Defensoria Pública. A proposta inclui esse grupo na Lei do FIES, que atualmente prevê o abatimento desse valor no saldo devedor para professores efetivados da rede pública de educação básica, graduados em licenciatura e com jornada mínima de 20 horas semanais. Médicos de família das Forças Armadas que atuam em regiões com carência de profissionais e também profissionais da saúde que trabalharam no Sistema Único de Saúde durante a pandemia da Covid-19. No texto, a prestação de serviços pelos graduados em direito deverá ser feita de forma não remunerada, com jornada mínima de 8 horas semanais. Para o relator, deputado Tiago De Joaldo, de Sergipe, o projeto insere essas pessoas no mercado de trabalho e no futuro pode beneficiar outros cursos de graduação.
4: A gente fez um acréscimo ali no final do dispositivo de que isso vai depender da disponibilidade orçamentária do governo, então não é todo mundo que vai ter o acesso automático ao desconto, então vai ter essa regulamentação que o governo vai emitir para isso. Acho que abre inclusive portas para que outros cursos extremamente importantes como a área de medicina, a área de engenharia agronômica, engenharia civil, né, a gente possa estar colocando essa mão de obra também em setores públicos à disposição da sociedade.
3: O FIES é um auxílio financeiro aos estudantes para a realização de cursos de graduação em instituições privadas de ensino superior. Nos últimos 10 anos, o fundo beneficiou mais de 1 milhão de estudantes. Para isso, o Ministério da Educação, por meio do Fundo Nacional de Desenvolvimento da Educação, destinou um orçamento de quase 120 bilhões de reais desde 2015. O deputado Rafael Prudente, do MDB do Distrito Federal, autor da proposta, destacou que o desconto no saldo devedor do FIES, além de diminuir a dívida dos estudantes de direito, também contribuirá com a população que precisa de atendimento jurídico gratuito. A proposta segue agora em análise na Comissão de Finanças e Tributação. Da Rádio Câmara de Brasília, Júlia Lopes.
0: Eleições.
2: Hildo Rocha, do MDB do Maranhão, critica o preconceito que, segundo ele, existe contra candidatos que possuem familiares na política. O deputado acredita que isso não deve ser utilizado como critério para desqualificar uma candidatura.
1: Hildo Rocha defende que a escolha de governantes deve considerar atributos como honestidade, capacidade de diálogo e experiência na administração pública. Ele afirma que esses critérios são mais relevantes do que a origem familiar dos candidatos.
0: Direitos Humanos.
2: Luiz Couto, do PT da Paraíba, apresenta projeto para criar o Protocolo Nacional de Atendimento à Mulher, com foco na assistência humanizada às vítimas de violência e a garantia de atendimento ininterrupto em delegacias especializadas.
1: O congressista lembra a encíclica papal que trata da dignidade humana na era digital para defender o acolhimento contra a violência, tema de seu projeto. Para Luiz Couto, seu mandato, bem como o próprio parlamento, tem como função promover o bem comum e a justiça social.
0: Esporte.
2: Marcos Braz, do PSDB do Rio de Janeiro, defende a aprovação de projeto que fortalece

0: Estabelece protocolos de proteção às mulheres em eventos esportivos e em grandes espetáculos. Ele reforça a importância da proposta com a proximidade da Copa do Mundo Feminina de Futebol no ano que vem no Brasil.
1: Marcos Braz pontua que o esporte deve ser tratado como um investimento social, pela capacidade de reduzir a violência, afastar jovens das drogas e abrir oportunidades. Ele cita a experiência das Vilas Olímpicas do Rio de Janeiro como exemplo de ação integrada entre educação, saúde e segurança pública.
2: Saúde.
0: Projeto que institui a carteira de identificação do paciente oncológico avança na Câmara. A repórter Maria Neves tem mais informações.
3: A Comissão de Constituição e Justiça analisa projeto que institui a carteira de identificação do paciente oncológico. Última etapa de avaliação do texto na Câmara dos Deputados. Na Comissão de Finanças e Tributação, a relatora, a deputada Daiane Bittencourt, do União do Ceará, argumentou que não cabia ao colegiado analisar a proposta, uma vez que ela não cria novas despesas para os cofres públicos. De acordo com o autor, deputado Enderson Pinto, do Pará, o documento vai facilitar o acesso de pessoas com câncer a serviços de saúde e outros benefícios, com garantia de atendimento prioritário e humanizado.
4: O objetivo principal é que essas pessoas tenham a possibilidade de uma identificação, né? Ter acesso, né? Em relação a buscar algum tipo de recurso para apoio e acompanhamento psicológico, assistencial, alguma situação de emergência, tratamento ou atendimento prioritário, e com a identificação fica muito melhor. Você imagina um paciente oncológico, de repente, uma crise dentro de um metrô, dentro de um transporte público, de um ônibus, de um trem, e as pessoas não sabendo. Com essa carteira de identificação, automaticamente ele pode, as pessoas identificarem o que poderia ser feito naquele momento de uma emergência.
3: Enderson Pinto argumenta ainda que medidas de apoio a pacientes oncológicos se tornam cada vez mais necessárias devido ao aumento do número de casos da doença. Ele ressalta que a estimativa do Instituto Nacional do Câncer para o Brasil é de 600 mil novos diagnósticos em 2025. A proposta aprovada determina que caberá aos estados e municípios expedir a carteira. Para isso, o interessado deverá apresentar o requerimento e relatório médico com o código de classificação da doença. Dentre as informações que devem constar na carteira de identificação do paciente oncológico, além do nome e endereço, estão o número do documento de identidade, do CPF e do Cartão Nacional de Saúde. O texto prevê ainda que a identificação do paciente com câncer terá validade de 3 anos e deverá ser renovada no final desse prazo para atualização dos dados. Em caso de doença incurável, a validade será indeterminada. Da Rádio Câmara de Brasília, Maria Neves.
2: Relações Exteriores.
1: Ayrton Faleiro, do PT do Pará, acusa lideranças da oposição de buscarem, junto aos Estados Unidos, apoio para retomar tarifas contra produtos brasileiros. O legislador afirma que a disputa eleitoral não pode servir de justificativa para medidas que prejudiquem a economia nacional.
0: Ayrton Faleiro defende a união do setor produtivo, dos trabalhadores e das instituições em torno da soberania brasileira. Ele avalia que o Executivo Federal deve enfrentar a pressão externa com diplomacia, firmeza e ampliação das relações comerciais do país.
1: Jorge Sola, do PT da Bahia, acusa integrantes da família Bolsonaro de atuar contra interesses nacionais. Na visão dele, defender medidas que prejudicam a economia brasileira e a soberania do país é característica de traidor da pátria.
0: Na visão de Jorge Sola, essas movimentações visam pavimentar o caminho para a entrega de riquezas naturais do país, como minerais críticos e terras raras. O deputado convoca os parlamentares a se unirem na defesa da independência econômica do Brasil.
2: Segurança Pública.
1: Silvio Antônio, do PL do Maranhão, é favorável à equiparação ao terrorismo feita pelos Estados Unidos em relação ao PCC e o Comando Vermelho. Segundo o deputado, a medida pode ampliar a cooperação internacional no enfrentamento ao crime organizado.
0: Silvio Antônio também afirma que a insegurança é uma das principais preocupações da população brasileira e cobra ações mais efetivas no combate às facções criminosas. O parlamentar relaciona

0: episódios recentes de violência ao avanço do tráfico e à atuação de crime organizado.
1: Sargento Portugal do Podemos questiona os critérios da Polícia Militar do Rio de Janeiro para a promoção por ato de bravura. O parlamentar cita o caso de uma equipe que apreendeu 7 fuzis e teve o pedido negado, enquanto um ex-ajudante de ordens do ex-presidente da República recebeu parecer favorável após participar de uma ocorrência sem apreensões.
0: Na visão de Sargento Portugal, as honrarias da instituição não podem ser banalizadas ou influenciadas por proximidade política. O deputado cobra do comando da PM uma revisão técnica dos critérios de concessão e critica o uso eleitoreiro da segurança pública por gestores.
2: Justiça.
1: Heloísa Helena, da Rede do Rio de Janeiro, defende a instalação de uma CPMI para investigar irregularidades no Banco Master. A deputada afirma que a apuração pelo Congresso é necessária para impedir que o rombo na instituição seja tratado como algo natural.
0: Heloísa Helena alerta para o risco de a população pobre pagar a conta das perdas atribuídas ao Banco Master com a redução de recursos para serviços públicos. Ela aponta possível impacto nos orçamentos estaduais e municipais de áreas como saúde, educação, saneamento e emprego.
1: Rodrigo Hollenberg, do PSB do Distrito Federal, sustenta que o suposto esquema de fraude bilionária envolvendo BRB e Banco Master foi articulado pelo então governador do Distrito Federal, Ibanez Rocha. A afirmação é baseada em revelações atribuídas ao ex-presidente do Banco Regional de Brasília, Paulo Henrique Costa.
0: Rodrigo Hollenberg condena o empréstimo de 6,5 bilhões de reais feito pela atual gestão para cobrir a perda de mais de 12 bilhões de reais provocada ao BRB. Ele pede que a Polícia Federal recupere o dinheiro desviado, evitando mais sacrifícios da população que já sofre sem serviços básicos.
1: Termina agora o Jornal Câmara dos Deputados, produzido pela Rádio Câmara. O programa teve trabalhos técnicos de Everson Urani e apresentação de José Carlos Andrade e Márcio Aquilissardi. Boa noite.
0: Uma ótima noite para você. A Voz do Brasil volta amanhã.
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3: 8:02.
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Boa noite, povo de Deus! Sejam bem-vindos a mais um programa Diário de Fabiola, diretamente aqui do estúdio da Nova Onda FM 91,5, nosso programa de toda terça-feira. Programa abençoado, que eu sempre trago aqui uma palavra, uma mensagem, uma reflexão para o coração de vocês. E aí, conta pra mim como é que está a sua terça-feira? O que que você fez hoje? Almoçou? Jantou? Bebeu água? Ou foi só pela misericórdia do Senhor? Só na correria? Eita, tem dia que eu sei que é difícil, eu sei. Mas Deus vai nos dando graça, vai nos abençoando para a gente seguir aí firme na nossa caminhada.

né? Será que o Lenil está na programação? Porque se tiver, deve estar bravo aí, porque eu cheguei atrasada. Deve estar lá brigando com a Marta. Ah, eu vou desligar esse rádio que Fabiola não chega no programa. Ô, gente, para me chegar aqui hoje foi só pela misericórdia do Pai. Eu tô andando essa semana numa correria absurda. Vocês me perdoem, mas isso vai melhorar. Isso vai melhorar. Por quê? Eu estou assim nos preparativos finais. Ai, eu tô muito ansiosa. Acho chique o que eu vou falar aqui para vocês. Acho chique. Como os meus seguidores amam me zoar, que é o meu bordão, né? Acho chique. Tudo eu acho chique. Gente, meu livro está no seu processo final. Vocês lembram que eu falei para você aqui que eu estava, vocês, né, que eu estava escrevendo meu livro. Agora o meu livro já está nas mãos do designer que está fazendo, né, a capa, arrumando tudo bonitinho, para que posteriormente o meu livro possa ir para a gráfica e ser impresso. Então, em breve, você aí, querido ouvinte, poderá receber o meu exemplar na sua casa. Você poderá ler a minha obra, que eu fiquei aí meses e meses debruçada sobre ela escrevendo. E olha, modéstia à parte, eu acho que muitas pessoas vão se emocionar com o que eu escrevi. O meu livro tem história para você rir, refletir, chorar, repensar. É um livro para todo mundo, tá? Homens e mulheres. Então eu sugiro que vocês assistam. Eu ainda não sei quando vai ser o lançamento, porque não depende de mim. Assim que o designer me entregar o trabalho dele, né? Certinho, eu vou entrar em contato com a gráfica, pedir os orçamentos, saber também dos prazos que eles pedem para entregar. E aí, posteriormente a isso, a gente pensa no momento do lançamento e eu aviso aqui para vocês. E eu conto com vocês, ouvintes, indo lá no lançamento, recebendo seu autógrafo. Ai, vai ser muito legal, muito, muito legal. Conto com cada um de vocês neste momento tão especial. É o meu primeiro livro, gente. É como se fosse uma gestação, é um parto. Um parto. Eita, Glória. Tô muito, muito feliz. Então, hoje eu passei grande parte do dia conversando com o diagramador. Então, isso atrasou muito o meu dia de hoje para poder acelerar, né, o processo de entrega, mas aqui estou para a honra e glória do Senhor. Deixa eu mandar os meus abraços aqui, dos meus ouvintes queridos de toda semana. Irmã Miralva, irmão Hélio, lá na comunidade de Cunhas. Deus abençoe vocês. Lenilson, Marta, Rayane, Rauan, Rayara. Meus queridos, vocês moram no meu coração. Tive notícia também que teve gente lá do Cunha que tava reclamando que eu não mandei abraço. Mandei abraço pro Lenilson, mas não mandei abraço pro resto do povo. Vocês têm que mandar mensagem pra cá pra eu saber quem é que está ouvindo, pra eu mandar os abraços, tá? Pra vocês. Se eu não me engano, quem questionou que eu não tinha mandado abraço é o Prá. Então, um abraço pra você, Prá, também. Um abraço pro Marcão, lá no bairro Chapadão. Já colocou a pilha no radinho aí, Marcão? Seu rádio tá carregado? Deus abençoe você, meu amigo. Um abraço também para Vicentina, mais para Aparecida, lá no bairro Chapadão. Como é que vocês estão? Deus abençoe vocês. 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

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Agora é aquele momento que eu convido vocês para a gente tomar uma água. Você já tomou sua água hoje? Já hidratou? Vou fazer isso agora. Eita maravilha! Como diriam os antigos, molhei a palavra. Que beleza! Agora eu quero aqui comentar com vocês uma situação que eu tenho ficado muito pensativa. Muito, muito pensativa. As pessoas que se preocupam demais somente com o dinheiro, elas acabam perdendo grandes oportunidades de fecharem excelentes vendas. Hoje eu estava conversando sobre isso com o designer que está trabalhando sobre o meu livro. Eu não conhecia esse mercado de gráficas, é tudo muito novo para mim. Estou escrevendo o meu primeiro livro e até então eu achava que a parte mais difícil de escrever um livro que era a escrita, quando na verdade não é. Meu maior desafio se deu quando, mais ou menos do meio para o fim do meu livro, eu tomei a consciência de que eu queria publicá-lo, porque até então eu achava que eu só estava escrevendo para passar o tempo. Mas aí, quando eu tive a certeza, eu comecei a sentir um incômodo de que eu precisaria entrar em contato com gráfica para saber valores, ter um orçamento para saber em quanto ficaria para poder publicar esses livros. E aí começou toda a saga. Me passaram cinco contatos de gráficas. Eu entrei em contato com essas pessoas e todas me trataram da mesma forma, de forma muito direta, objetiva, como se eu entendesse muito daquilo que eu estava buscando. A resposta era sempre assim quando eu fazia o contato: a gente só consegue passar preço quando você mandar essa ficha aqui com todas as informações do livro. E aí eu fiquei pensativa, eu não tenho essas informações. Coisas que, para mim, que estou começando agora, toda aquela linguagem era muito técnica. Exemplo, é o miolo do livro, quais são as cores do miolo do livro, é a diagramação, é a capa vai ter orelha, não vai ter orelha, é tudo muito técnico. Eu, gente, não sou obrigada a saber de tudo. E talvez você que trabalhe na área fale, mas você está contratando um serviço, você deveria saber. Não, eu não deveria saber. Porque você que trabalha com isso há anos, é sua obrigação de esmiuçar isso para a pessoa que está contratando o seu serviço. Às vezes aquilo é muito óbvio, muito claro para você, mas para quem está contratando, não. A gente que escreve o livro, a gente tem a missão de escrevê-lo. Você que vende aquele serviço facilita para quem está ali, porque o problema não é a sua linguagem ser difícil, é você não explicar a dificuldade dessa linguagem. Exemplo, se você me manda essa ficha para que eu preencha, eu preciso de todas essas informações. E a partir do momento que eu falo, olha, eu não entendo muito disso, eu estou terminando meu livro agora, eu não sei como é que funciona. Pega alguém habilitado e capacitado e coloca essa pessoa para tirar a

dúvida daquela pessoa. Por quê? Por mais que talvez naquele momento aquela pessoa não vai fechar com você, como era o meu caso, porque o meu livro não estava pronto. E a sensação que eu tinha quando eu fazia o contato com essas pessoas e eu dizia que eu ainda estava escrevendo o meu livro, elas não deram bola para mim. É como se elas pensassem assim: ah, você não vai comprar agora? Você não vai fechar com a gente agora? Você não nos interessa. Era a sensação que eu tinha. E isso é muito importante de você que vende algum produto entender. Não é só o que você falou. Aquilo que o outro sente na sua fala é uma coisa que você deve se preocupar. Porque a sensação do seu cliente, ela não pode ser ignorada. Eu senti assim: você não nos interessa porque o seu produto não está pronto. Então, pra gente, não é interessante. Só que o que essas pessoas não pensam é o seguinte: eu estava com o meu livro no meio do caminho, ainda não tinha finalizado, mas eu ia finalizar. Em algum momento aquela obra ia acabar. Em algum momento eu contrataria. E esse é um problema que hoje muitas empresas têm. Elas querem focar só no projeto do agora. Aí, se você não vai fechar comigo agora, não é importante. Só que a pessoa que entrou em contato com você, ela fica com aquilo na cabeça. Ela não esquece a forma como você tratou ela. E aí, no meio dessa história toda, ninguém me atendia bem. Teve uma única pessoa que não tratou tão bem assim, mas ela fez da seguinte forma: olha, já que você está ainda no processo de fazer o livro, você vai precisar de um designer, que é ele que vai te ajudar nesse processo aí. E essa pessoa me passou o contato de um designer. Eu já, sem esperança, falei assim: vai ser mais um, né, que vai me explicar um negócio de um jeito que eu não entenda. Mandei contato, o mensagem para essa pessoa, sem conhecê-la, pessoa de outra cidade, e, gente, foi aí que tudo desembolou. Eu entrei em contato com essa pessoa no mês passado, quando o meu livro ainda estava sendo escrito. Essa pessoa, o designer, o nome dele é Fabrício, foi me passando detalhes de todo o processo. Ele mandava áudios, a gente conversou, ele detalhou, ele resumiu, ele falou até de coisas que não era da área dele, que é a parte da gráfica. E eu falando que o livro não estava pronto, e ele: sem problema, quando você finalizar, eu me coloco à disposição. Qualquer dúvida que você tenha, você pode me mandar mensagem. Aquele homem me passou uma segurança tão grande que o que que aconteceu? Esse é o ponto que eu quero que vocês prestem atenção. Um mês se passou. Eu finalizei meu livro. Precisei de um designer. Eu não contatei nenhuma outra pessoa. Eu não fiz nenhum outro contato. Eu falei: eu quero ele, pela atenção que ele me deu. E eu falei isso para ele hoje, na nossa conversa. Eu não olhei o preço, eu não questionei valor, eu simplesmente contratei porque aquela pessoa, no primeiro momento, me acolheu, tirou todas as minhas dúvidas. E agora que eu contratei o serviço, que ele está trabalhando em cima do meu livro, eu vejo que ele continua fazendo o trabalho assim como foi lá na primeira conversa. Ele dá atenção, ele tira as dúvidas, e é isso que você, independentemente do que você venda, você precisa fazer. Eu estou citando aqui o exemplo da gráfica porque foi uma situação que aconteceu comigo, mas isso está acontecendo em todas as áreas. As pessoas só focam naquela venda ali, ó, do momento. Você entra dentro de uma loja, a pessoa às vezes te atende mal porque você fala que não vai comprar naquele momento, mas ela pode voltar depois, e mesmo que ela não volte, ela indica o seu atendimento para alguém. Você precisa sempre dar o seu melhor, porque às vezes a venda não fecha hoje, mas ela fecha amanhã, fecha mês que vem. Então dê o seu melhor. As pessoas hoje estão muito preguiçosas. É o ápice da internet dar dica para você ficar rico. E nessa da dica, tá todo mundo trabalhando no marketing, só da pressão do aqui e agora. Mas não constrói aquele trabalho de formiguinha, que é extremamente necessário e que faz tanta diferença. Então pensa nisso. Como é que está o processo de captação de clientes do seu negócio, do seu projeto? Você está pensando somente nesse cliente do aqui, agora? Constrói, sabe, identidade, constrói uma audiência que você passe credibilidade, porque no momento certo essa pessoa te contrata. E mesmo que ela não contrate, pode ter certeza que ela te indica

porque ela conhece a sua forma de trabalho. Minha gente, agora nós vamos para aquele nosso intervalo rapidinho e na volta nós temos aí o momento da palavra que será transmitido no canal do YouTube, que é o Diário de Fabiola, e eu espero vocês por lá também. Até daqui a pouquinho.

E aí, minha gente, como se encontra o coração de vocês neste momento para ouvir a palavra do Senhor? Antes de entrarmos na mensagem, gostaria de convidá-los para que pudéssemos juntos fazer a nossa oração e que nesta prece você possa colocar tudo aquilo que tem te afligido, te preocupado, te angustiado nos últimos dias. Então, se possível for, feche os seus olhos, respira fundo. Se o pensamento vier, você deixa ele vir e passar. Coloque a mão no seu coração e juntos vamos orar. Poderoso Deus, Pai amado, Pai querido, queremos aqui neste momento, Senhor, agradecer por mais uma oportunidade de estarmos reunidos diante do Teu nome. Senhor, fale conosco nesta noite através da Tua palavra. Jesus, que ninguém saia daqui da mesma forma que entrou. Eu te peço que me use nesta noite como um instrumento, como um canal de bênçãos, que eu não venha falar de mim, mas que eu venha falar através do Espírito Santo. Que todo o meu ego, que todo o meu orgulho, que toda a minha vaidade, que sejam lançados por terra em nome de Jesus. Acolhe neste momento, Senhor, as orações de cada um dos seus filhos. Sabemos que somos pecadores, que somos falhos, mas até aqui a Tua misericórdia, a Tua graça tem nos alcançado, tem nos sustentado. E é por isso que colocamos diante de Ti a nossa causa, a nossa súplica, a nossa intenção. Apresenta diante do Senhor nesse momento a sua dor. O que tem te afligido, te perturbado, te inquietado. Fala, Jesus, filho de Davi, tem misericórdia de mim. Senhor, acolhe a oração do teu povo neste momento. Assim nós cremos e esperamos, em nome de Jesus. Amém. Irmãos, não vou prolongar na mensagem de hoje, mas essa mensagem vai falar com muitos aqui. Ah, e muita gente vai ficar até com raiva. Ah, mas essa mensagem não é pra mim, não. É sim. É sim, se você ficar por aqui, você vai entender o porquê. Porque a mensagem não vem de mim. A mensagem...

Vem do Senhor. Se você ficar aqui focado em mim, você tá perdendo tempo. Porque a mensagem vem de Deus. Então, se parou aqui de paraquedas, saiba que Deus, nesta noite, ele quer te dar uma sacudida. Ele quer, ó, te tirar da zona de conforto. Amém? Ouviu um amém daqui? Glória a Deus. E a nossa mensagem de hoje, a reflexão que eu trago é a seguinte: você já está fazendo a sua parte? Você está fazendo a sua parte? Nossa reflexão está em Provérbios, capítulo de número 6, e o versículo é o de número 6. E assim diz o texto. Vai ter com a formiga, ó preguiçoso. Considera os seus caminhos e sê sábio. Não tendo ela chefe, nem oficial, nem comandante, no estio prepara o seu pão, na cega ajunta o seu mantimento. Ó preguiçoso, até quando ficarás deitado? Quando te levantarás do teu sono? Um pouco para dormir, um pouco para tosquenejar, um pouco para encruzar os braços em repouso. Assim sobreviverá a tua pobreza como um ladrão e a tua necessidade como um armado. Somente até aqui. Poderoso Deus. Pai amado, Pai querido, fala neste momento no coração de cada um dos teus filhos. Assim eu espero, em nome de Jesus. Amém. Preguiça. Preguiça, preguiça, preguiça. Hoje eu quero falar sobre essa palavrinha que tem sido muito mal entendida nos últimos tempos. Hoje que tem-se uma moda muito grande da palavra procrastinação. As pessoas agora gostaram de usar essa palavrinha, ah, porque agora eu estou procrastinando. Eu não estou conseguindo fazer as coisas porque tudo que eu começo eu procrastino. Arrumaram essa palavra e parece que ela serve para tudo. Serve para tudo. Mas parece que quando eu assumo essa palavra da procrastinação, eu esqueço da necessidade da minha ação. É muita preguiça embutida e as pessoas arrumando nome bonito para não terem que sair da zona de conforto. Fico o dia inteiro mexendo na internet, assistindo vídeo, não varre uma casa, não faz uma comida, fica só deitado e aí fica em busca na internet de dicas para enriquecimento. Eu preciso de uma dica para ganhar dinheiro. Deixa eu te falar, desde sempre, quer ganhar dinheiro, precisa trabalhar. Precisa de esforço. Os jovens de hoje, eles querem ganhar dinheiro de casa porque não quer esforço algum. Fica encantado com essas pessoas que estão ganhando milhões na internet. Só que a pergunta que eu te faço: quantas pessoas no seu bairro você conhece que estão ganhando dinheiro com a internet? Eu sou capaz que você não deve conhecer mais do que uma no seu bairro. E aí você fica iludido, achando que talvez isso é o caminho para sua vida, quando muitas vezes não vai ser. É trabalho árduo. É assim como o texto que eu li para vocês aqui hoje diz: aprende com a formiga a ter disciplina, a ter rotina, a ter comprometimento de fazer o que precisa ser feito. As pessoas ultimamente têm uma dificuldade de fazer o básico: acordar cedo, despertar cedo, fazer as coisas necessárias. Aí eu preciso de um segredo, uma dica para emagrecer. Ninguém precisa de dica para emagrecer, porque todo mundo sabe o caminho. Só que o caminho, ele é difícil, requer que eu renuncie, feche a boca, pare de comer o que eu gosto. Ninguém quer. Porque a gente ama encurtar o caminho. Não é à toa que o vício nas canetas emagrecedoras tem se tornado tão grande. Que as pessoas querem continuar com os hábitos errados, com a vida errada, mas querem emagrecer.
a mesma

coisa para a questão do envelhecimento. Eu vou lá e encho a minha cara de procedimentos, de cirurgias, mas eu não bebo água, eu não faço uma atividade física. Eu fico com uma cara de bebê, mas o resto do corpo tá todo estragado. A gente ama encurtar o caminho das coisas, mas o básico ele precisa ser feito em tudo, inclusive quando o assunto é trabalho. Essa geração da ostentação é como se eu sou feliz somente quando eu tenho. Eu tenho carro, eu tenho casa, eu tenho viagens. Mas pessoas se iludindo com isso, mas não estão fazendo como as formigas, reservando. Elas que estavam preparando desde o calor, já preparando para o frio, estocando o alimento, pensando no tempo da escassez. Nós hoje estamos muito no imediatismo, vivendo aqui e agora. Amanhã a Deus pertence. Isso é muito comum também na boca do crente. É. Não, eu ando pela misericórdia do Senhor. Realmente, o crente anda pela fé. Mas o que tem de crente irresponsável é fora do comum. Que ganha hoje já gasta amanhã. Contando somente com a fé, quando ele deveria estar contando também com a responsabilidade, com a disciplina. É, você tá ouvindo aqui o que eu tô dizendo? Essa palavra não é pro seu irmão, não é pra sua esposa, não é pro seu marido, é pra você. Você realmente tem se preocupado em plantar para colher? Ou só tá colhendo na horta dos outros, vigiando a colheita dos outros. Essa é uma reflexão necessária para esta noite que eu gostaria de deixar aqui para vocês. Comece a repensar como, de que maneira você tem feito a sua parte. Qual que é o seu comprometimento com essa mudança necessária? Com os passos que você tanto sonha em alcançar? Porque somente ficar olhando para a horta do vizinho, desejando o que vem do outro, não te leva a lugar algum. É preciso resiliência, é preciso persistência, é preciso disciplina, assim como a formiga. E aí sim, a gente consegue avançar. Quando você tiver tempo aí na sua casa, pega uma caneta, pega um papel, senta, faz um roteiro. Coloca lá assim no seu papel, aonde eu preciso melhorar? Quais áreas da minha vida eu preciso evoluir? Área física. Eu preciso emagrecer? Quais são os passos que eu preciso? Ah, eu preciso de tirar essa cerveja que eu tomo todo fim de semana. Ah, eu preciso de tirar esse doce aqui que eu como todos os dias. Ah, eu preciso de parar de pedir sanduíche e fast food todo fim de semana. Qual que é o passo? Não existe essa de dica, porque às vezes a vida que você leva é diferente da vida que eu levo. Somente olhando para sua própria história que você vai saber qual que é o caminho. Agora, eu preciso aprender uma segunda língua. Você vai ficar só orando para Deus, para ele operar o milagre, mas você não faz uma aula. Você não se dispõe a estudar. Ah, eu gostaria de fazer uma viagem. Você tem se programado para isso? Você tem entrado em contato com agências? Você já sabe para onde você quer ir? Quanto você precisa de ganhar para você fazer essa viagem? Porque senão fica só sonho aqui na cabeça, gente. Precisa ter planejamento. Qualquer meta que a gente coloque, é preciso que a gente planeje sobre ela. Senão fica só na cabeça. Consegue entender? É preciso um mínimo de planejamento para que as coisas funcionem. Então, eu espero que essa palavra, de alguma forma, tenha falado com alguém aqui nessa noite. Saia do campo da fantasia. Saia do comportamento infantil, que é a criança que fica nessa de só querer receber as coisas, mas não sabe o preço que se paga para chegar lá. Ela quer um brinquedo, ela quer uma viagem, ela só pede. Ela não sabe o que que está por trás daquilo. Agora, você que é adulto, não. Você precisa construir para chegar aonde você tanto quer. Amém? Então vamos para a nossa oração final. Fecha os seus olhos. Respira fundo. Poderoso Deus, Pai amado, Pai querido, quero aqui neste momento, Senhor, te agradecer por esta programação, por esta mensagem. Que o Espírito Santo

continue falando mais e melhor no coração de cada um dos teus filhos. Sela esta nossa prece, Senhor. Derrama sobre o teu povo da tua bondade, da tua misericórdia infinita. Senhor, que é Pai, Filho, Espírito Santo. Amém. Amém, povo de Deus. Glória a Deus. Foi um prazer incomensurável estar aqui com vocês em mais uma programação. Se assim Deus permitir, nós estaremos aqui na próxima terça-feira com mais um programa abençoado e vocês são convidados especiais. Eu desejo a todos uma excelente noite. Que Deus os abençoe. Um abraço. Tchauzinho.